E o Jazz Livre está começando aqui pela sua Rádio Mac. O Jazz Livre é sua faixa diária de segunda a sexta com o melhor do jazz e do instrumental contemporâneo. Michel Camilo, nascido em 1954, é um dos pianistas e compositores mais brilhantes do jazz latino. Com virtuosismo impressionante e groove contagiante, ele mistura jazz, música clássica e ritmos caribenhos de forma única. Mano a Mano é um exemplo perfeito de sua energia e criatividade. Ótimo tema para começarmos nossa sexta-feira aqui no Jazz Livre. Mano a Mano, a música do próprio Michel Camilo. 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
1: Muito boa essa sequência, não? Esse foi o mestre cubano do saxofone e da clarineta, Paquito de Rivera, música dele mesmo, do Paquito Chucho. Claro, homenagem ao grande Chucho Valdés. E antes tivemos Michel Camilo com Mano a Mano, música do Michel Camilo. Uma sequência de jazz latino para você começar bem esta sexta-feira aqui no Jazz Livre. Abraços deste bloco para o Fábio Xavier de Ipanema, João Paulo da Tijuca, também para o Álvaro Cavalcante, que nos ouve de Lisboa, em Portugal. E o nosso WhatsApp, DDD 21 99710-0537. Vamos agora para um standard maravilhoso que eu adoro, sei que você também, que a gente não toca já há algum tempo aqui no Jazz Livre, com Dave Brubeck Quartet, que marcou época com a sua inovação rítmica. Take Five, composta por Paul Desmond, tornou-se um dos maiores clássicos do jazz, com seu famoso compasso 5x4. Fique com o tema. 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
1: Dose dupla, tivemos aí de Paul Desmond. Pois é, essa foi Autumn Leaves com Paul Desmond e Chet Baker. Música de Jacques Prévert e Joseph Cosma. Antes tivemos Dave Brubeck com seu quarteto. Participação, claro, de Paul Desmond, saxofone. Take Five, música do Paul Desmond. Nosso WhatsApp, DDD 21 99710-0537. Abraços para o casal Nelly Zé Flávio, de Ipanema. O Isaac, de Del Castilho. Abraços também para o Luciano Ribeiro, de Vila Isabel. José Roberto de Souza Aguiar, professor e morador de Olaria, mandando, nos ouvindo hoje com a esposa Rosana. Abraço, Rosana. Obrigado pela companhia de vocês. Fernando Loureiro nos ouve de Sepetiba. Abraço também para o Paulo César do Fonseca, em Niterói, Walter dos Santos de Realengo, Jamilson de Rio Claro, Cláudio Márcio, que nos ouve pela MEC AM 800 de Viçosa, Minas Gerais.

Márcio Aronovitch, de Copacabana. Abraço também para o Vicente de Paulo Mendes, de Brasília, e para Nelly Machado, de Caraguatatuba, em São Paulo. Ahmed Jamal foi um mestre do piano minimalista. Seu uso inteligente do espaço e do silêncio influenciou Miles Davis e muitos outros. Footprints, de Wayne Shorter, recebe dele uma leitura elegante e profunda. Confira Footprints, com Ahmed Jamal, música de Wayne Shorter. 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
1: Esse foi Jeff Tain Watts, um dos bateristas mais respeitados do jazz moderno. Força, precisão, grande musicalidade. A música do próprio Jeff, Mr. J.J. Antes ouvimos Ahmed Jamal com Footprints, música do Wayne Shorter. Tudo bem com você nesta sexta-feira? Muito bom ter a sua companhia aqui no Jazz Livre. Nosso WhatsApp, DDD 21 99710-0537. Abraços. Neste bloco vão para o Alexandre Lucas, de Seropédica, também para o Mário Negrão, de Petrópolis, nosso querido grande batera. Abraços para o Alex Toste, de Paciência, Antônio Joaquim e Adelaide, do Catete, que mandam abraços

para o Arthur Melo. Abraço também para o Evandro Oberlander, de São Francisco, Niterói, que manda abraços para os filhos, Bernardo e Daniel. Alessandro Dutra, da Praça da Bandeira, nos ouvindo hoje das Minas Gerais, com sua mãe Sônia. E abraço também para o Rodrigo Ferraz, de Brasília, Distrito Federal. Toots Thielemans, o mestre da harmônica, trouxe um som único e emotivo para o jazz. Fundamental Frequency mostra sua sensibilidade e lirismo inconfundíveis. A música do próprio Toots Thielemans. 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

Cassandra Wilson, uma das vozes mais originais e profundas do jazz contemporâneo, timbre rico, abordagem pessoal. Ela reinventa standards e canções com grande emoção e sempre muita criatividade. Angel, a música de Sonny Saunders e Caroline Franklin. E antes ouvimos Toots Thielemans com Fundamental Frequency, música de Toots Thielemans. Jazz Livre vai chegando ao fim, mas não sem os abraços finais do programa de hoje, que vão para o Ronaldo, do Morro da Conceição, aqui no centro do Rio, que manda abraços para Foguete Barreto, nosso querido amigo em comum, grande percussionista, lá de Maricá. Um abraço, Foguete. Muito bom ter sua companhia aqui no Jazz Livre. Um abraço para Marília, mora na Flórida, Estados Unidos. Ela diz aqui: meu irmão ouvia seu programa e sempre falava como fazia bem para ele. O Antônio Carlos, de Copacabana, é o irmão da Marília. Ele faleceu há um mês, gostaria que mandasse um abraço final. Puxa vida, eu me lembro dele, sim. Eu tive, acho que, a oportunidade de conhecê-lo pessoalmente, viu, Marília? Ainda lá na Praça da República, não é? Olha, um grande abraço para você, meus sentimentos, né, a você e a toda a família. E sem palavras pelo carinho da família, especial seu carinho de estar entrando em contato nesse momento, viu? Que bom que você vai continuar ouvindo o programa, fico muito feliz. Um grande abraço fraterno para você e toda a família, tá bom? O nosso perfil nas redes sociais, @RadioMec, convido você a segui-lo para ficar por dentro de tudo que acontece aqui na Rádio Mac. O Jazz Livre tem produção de Anderson Domingos e Carlos Soca, sonoplastia de Silas Mendes, coordenação de programação de Rodrigo Soprana. Eu sou o Sidney Ferreira, espero que você tenha gostado do programa de hoje. Desejo a você um ótimo final de semana e a gente se encontra, certamente, no próximo Jazz Livre. Tchau!

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3: O diretor Brian De Palma, criador de clássicos como Carrie, A Estranha e Scarface, vai contar com pelo menos dois brasileiros na equipe de seu próximo filme, Doce Vingança. O diretor de fotografia, Pedro Sotero, que trabalhou em Bacurau e Aquários, e a figurinista Cláudia Kopke, de Ainda Estou Aqui e Tropa de Elite. O filme Doce Vingança é um projeto antigo do diretor. Chegou a ser anunciado em 2018 com Wagner Moura no papel principal, mas nenhum nome do elenco foi confirmado até agora.
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3: Alô, ouvintes da Rádio MEC, eu sou o Pedro Pontes e a partir de agora eu ofereço a você, querido ouvinte, o que há de melhor no jazz, do blues, na música instrumental brasileira e também universal e, claro, na música clássica. E nós começamos o programa de hoje muito bem, com a belíssima voz do cantor norte-americano John Hendricks, na música de Carlinhos Lira e Vinícius de Moraes, You and I.

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0: Você viu o grupo Cor das Cordas na música de Tom Jobim, tema de amor de Gabriela. E a primeira, John Hendrix, com You and I.
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0: Nós seguimos aqui com o sax de Wayne Shorter e o piano de Herbie Hancock na música dos dois, Visitor from Somewhere.

0: Você ouviu o multi-instrumentista Mu Carvalho na música de Caetano Veloso, O Leãozinho. E abrindo o bloco, Wayne Shorter e Herbie Hancock na música Visitor from Somewhere.
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0: Nós seguimos aqui com a belíssima voz e o talento de Adriana Calcanhoto.

0: Você ouviu o cavaquinista Valmar Amorim, na música de Valdir Azevedo, Minhas Mãos, Meu Cavaquinho. E a primeira, Adriana Calcanhoto, na música de Francis Raim e Vinícius de Moraes, Saudade de Amor.
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0: E nós seguimos o programa aqui com uma grande trompetista norte-americana, Clora Bryant, que chegou a tocar com Dizzy Gillespie e Charlie Parker a música de Rodgers e Hart, This Can Be Love.

0: Você ouviu o cantor e tecladista Flávio Henrique e também o sax de Chico Amaral na música dos dois Cinema Nacional e a primeira Clara Bryant em This Can't Be Love.
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0: Você fica agora com Roberto Menescal na música dele mesmo e também de Abel Silva, Sabedoria.

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1: Este foi o saudoso Peri Ribeiro na música Abraço no Menescal e Bosco. E abrindo o bloco, Roberto Menescal, música do próprio Menescal de Abel Silva, Sabedoria.
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1: Querido ouvinte da Rádio MEC, estamos chegando aqui ao final do Todas as Bossas. Eu abro este último bloco aqui com o violinista francês Nicolas Krasik.

0: Você ouviu aqui Rosa Passos, o nosso João Gilberto de Saias, na música de Dorival Caymmi, Um Vestido de Bolero. E a primeira, Nicolas Krasik, este violinista francês radicado no Brasil, interpretando de maneira brilhante a música de João Bosco e Aldir Blanc, Bijuterias. Querido ouvinte da Rádio MEC, do Todas as Bossas, olha, muitíssimo obrigado pela companhia, pela audiência. Torço para que você tenha um excelente fim de semana e na próxima segunda-feira você esteja de novo aqui sintonizado na Rádio MEC para acompanhar o programa Todas as Bossas de 10 às 11 da noite. Afinal de contas, eu sempre ofereço para você o que há de melhor da música instrumental brasileira, universal, o melhor do jazz, do blues e até da música clássica. Um forte abraço, um bom fim de semana e até segunda-feira.
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4: Vinte e três horas e dois minutos.

Nascido em Lagoa da Canoa, em 1936, Hermeto espalhou sua música pelo mundo até 13 de setembro de 2025. A partir daí, sua música universal, multiplicada em muitas almas, seguiu transformando os mundos por onde passa. Neste programa, ouviremos um recorte dessa eternidade, os caminhos de Hermeto e sua música em gravações lançadas entre 2021 e 2026. Começamos com Pra Você e Usar.

Pra Você, Ilza, faixa do álbum de mesmo nome, lançado em 2024 com Hermeto e Grupo. Dedicado à esposa, mãe de seus filhos e companheira da vida, Pra Você, Ilza, foi vencedor do Grammy Latino. O registro foi um dos muitos trabalhos de Hermeto Pascoal entre os anos de 2021 e 2026, como conta o produtor.

0: e empresário Flávio de Abreu.
1: O período pós-pandêmico foi bem agitado, teve turnê Estados Unidos, Europa, pelo menos 3 ou 4 vezes, teve Japão, teve África, ele teve no Cabo Verde. Ele fez muitas coisas, ele teve na Colômbia, ele viajou muito para o exterior, ele fez muitos shows pelo Brasil todo. Foi uma época muito boa. Em termos de gravação, né, de fonograma, de lançamento, teve o disco Para Você, Ilza, que foi gravado junto à gravadora Rocinante. Então é um estúdio lindo lá em Petrópolis, e a gente passou lá bem do jeito que o Hermeto gosta, passou um tempo com os músicos, ele foi fazendo os arranjos, as músicas ele já tinha, que era um caderno de composições que ele fez para a esposa dele, também falecida, a Ilza, isso bem no comecinho dos anos 2000, mais ou menos por ali. Ele fez um livro de composições em homenagem a ela, e foram gravadas algumas músicas que ele escolheu desse livro. Esse disco ganhou o Latin Grammy e foi, enfim, foi super legal participar desse processo com ele. E depois fizemos show de lançamento desse disco, fizemos alguns shows. O Hermeto nos deixou no dia 13 de setembro de 2025 e ele estava um mês e meio antes em turnê, fazendo turnês pela Europa, lotando festivais e salas por onde passou. Então ele realmente trabalhou e tocou e levou música até o último minuto, seja gravando, seja no palco.
0: Vamos ouvir mais uma faixa do álbum Para Você, Ilza, Voltando Para Casa.

0: Voltando para casa. Faixa do álbum Pra Você, Ilza, lançado em 2024 pela gravadora Rocinante. Em 2025, a Rocinante também lançaria o álbum inaugural de um grandioso projeto, Obra Viva de Hermeto Pascoal, volume 1, Flautas. O convite para a gravação do álbum deu origem ao quarteto Flautas Herméticas, formado por Aline Gonçalves, Andréa Ernest Dias, Carlos Malta e Edu Neves. O quarteto emprestou talento e bagagem à gravação, somando histórias e referências de décadas de convivência com a música de Hermeto.
1: Eu ainda, nos meus primeiros estudos de flauta...
0: Aline Gonçalves.
1: Fiz uma viagem, primeiro festival que eu participei na vida. O Carlos Malta estava lá, ele tinha, depois eu me dei conta disso, que ele tinha acabado de sair do grupo do

0: Hermeto, né? Tinha acabado de começar essa carreira solo dele. E eu ouvi algumas músicas do Hermeto pelo Carlos Malta, que é, assim, um grande representante, vamos dizer assim, desse tipo de música, porque viveu intensamente toda essa escola, né? Lá com o Campeão. Então foi através do Malta que eu conheci a música do Hermeto. E aí depois a coisa se desenrolou e ficou muito mais profunda, né? Muito mais próxima, vamos dizer assim. Eu fiquei por 6 anos na Itibira Orquestra Família. E aí vivi intensamente toda essa formação musical, né? Que é uma forma de pensar a música que o Hermeto trouxe aqui para esse mundo, né? Que ele chama de música universal, que tem essa abordagem, vamos dizer, bastante densa, harmonicamente, ritmicamente, e também pode não ser. Também tem canções que parece que você sempre ouviu e, entre muitas aspas, muito simples, né? E estando na Itibira Orquestra Família, também fui convidada pelo Hermeto para participar do disco Mundo Verde Esperança, que foi gravado na Rádio MEC. Lembranças lindíssimas desse momento, dessa gravação, enfim, desse convívio, né, com ele e com todo o grupo, na verdade, que eram pessoas que até hoje, né, cultivam essa forma de pensar a música, de fazer a música. Foi lindíssimo, foi também uma honra e uma grande oportunidade poder entrar em contato com esse material inédito, né? Peças para conjuntos de flauta, escritas e arranjadas pelo Hermeto Pascoal. Não sei se quem está ouvindo agora sabe, mas o Hermeto não tinha o hábito de escrever muitas, vamos dizer, muitos detalhes além das notas e dos ritmos, vamos dizer assim. Dinâmica, articulação, e não é porque ele não quisesse ou não soubesse exatamente, talvez não quisesse, mas porque ele tinha isso muito forte de estimular que o intérprete decidisse esse tipo de coisa, para que realmente cada um pudesse dar essa contribuição na hora de fazer a música. Então a gente fez um trabalho um pouco arqueológico, né? A gente pegou aquelas partituras e foi entendendo como aquilo soava, usando, claro, nossas vivências, a vivência de cada um, né? Com a música do Hermeto e com as diversas outras músicas que cada um carrega, né? Então foi muito bonito participar disso. Foi um mistério também em determinado nível, assim, que o que vamos fazer, né? Para que lado levar cada uma dessas músicas. E por isso que eu digo também que foi uma honra que tenham dado a nós quatro, não só nós quatro, né, mas principalmente a nós quatro que tocamos em todas as faixas, essa possibilidade de dar a nossa interpretação, entendendo que é um primeiro registro de obras super importantes, né? Eu quero falar duas coisas. Uma sobre as outras participações. Mais gente participou além desse quarteto, né? Tivemos a grande direção musical do Bernardo Ramos. Tivemos a participação como instrumentista do Marcelo Galter no piano, Marcelo Martins somando com a gente como quinta flauta e Rafael Rocha no trombone. Então, essas faixas para conjunto de flauta também tinham os agregados incríveis, né, que somaram também com sua música.
1: Vamos ouvir do álbum Obra Viva de Hermeto Pascoal, volume 1, Flautas, a Suíte Mundo Bom. Nos movimentos, A Corrida dos Patos, A Feira dos Sons e Festança.

0: Esta foi a suíte Mundo Bom, a Corrida dos Patos, a Feira dos Sons e Festança, de Hermeto Pascoal. Faixas do álbum Obra Viva de Hermeto Pascoal, volume 1, Flautas, lançado pela gravadora Rocinante.
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0: O projeto da gravadora Rocinante tem como uma de suas fundamentais fontes o acervo do músico, professor e produtor Jovino Santos Neto. Aline Gonçalves.
2: Esse projeto da Rocinante, que não para nesse disco, né? É um projeto que é super amplo, que quer registrar, quer dar a possibilidade de registro para essa quantidade que a gente ainda nem sabe qual é, né? Não temos noção exata de quantas músicas Hermeto Pascoal compôs. E poder gravar e poder perpetuar isso, né? Que as pessoas possam escutar, as pessoas possam ter acesso a essa música. O material está com Jovino. O Felipe José também está participando muito nesse processo de digitalização dessas obras, né? Então eles em conjunto têm feito esse trabalho hercúleo, porque a gente sabe que o Hermeto compôs em diversos guardanapos, toalhas e papéis que surgiam na sua frente conforme o seu sentimento dizia que era para ele compor. Então é um pouco difícil mesmo, é quase uma missão impossível, mas dentro do que é possível e sempre achando um novo caminho, eles estão fazendo isso, essa digitalização, essa organização da obra do Hermeto.
0: Jovino, guardião e divulgador da obra de Hermeto, integra sua família musical desde muito jovem.
3: Eu conheci o Hermeto Pascoal pessoalmente em 1977, embora já tenha sido fã dele desde 1972, 73. Quando eu ouvi o disco A Música Livre de Hermeto Pascoal, me lembro de ouvir no ônibus. Eu estava no ônibus e o ônibus tocou o arranjo dele do Carinhoso e aquilo mexeu comigo muito, porque eu conhecia a música e de repente eu senti uma coisa muito bonita ali naquele arranjo. Depois eu vim saber que era o Hermeto. Em 73 eu assisti o show dele no Teatro Fontes da Saudade com o grupo dele, que era justamente o show de lançamento desse disco, A Música Livre. Fiquei muito impressionado, eu tocava um pouquinho, mas era mais da praia do rock, era músico amador mesmo, né? E fiquei muito impressionado, aí eu fui estudar biologia no Canadá. E em 1975 eu vim ao Rio e eu vi o Hermeto tocar com a banda no MAM, ali no aterro. E mais uma vez aquilo mexeu comigo de uma forma incrível, pelo fato de eu não conseguir colocar aquela música em nenhuma gaveta, em nenhum escaninho que dissesse isso é MPB, isso é jazz, isso é samba, isso é rock. Era tudo. E não era nada ao mesmo tempo, né? Isso é o que o Hermeto veio chamar de música universal. Em 77, quando eu terminei meus estudos de biologia no Canadá, eu voltei para o Brasil com o intuito de fazer minha pós-graduação no Amazonas, em biologia ambiental. E eu vim ao Rio só para fazer a prova, para pegar o meu mestrado, né? E nesse inteirinho, o Hermeto havia se mudado para o bairro Jabur, que era vizinho a Realengo, onde minha família morava. E um dia, a famosa cara de pau, eu apareci na casa do Hermeto simplesmente para apertar a mão dele, porque o meu compadre Jacinto, que morava no Jabur, falou: o Hermeto mora naquela casa ali. Aí eu fui, na cara de pau, toquei a campainha. A esposa dele me atendeu muito gentilmente, eu conheci o Hermeto naquele dia e no mesmo dia, sem ele ter me ouvido tocar, ele me convidou para tocar no show na sexta-feira seguinte, era um domingo. E eu estava completamente, eu fiquei ao mesmo tempo assustado, porque eu não podia me comprometer a entrar num grupo de música com o meu trabalho de biologia sendo desenvolvido, né? Eu falei: olha, eu faço só esse show, mas vou ter que seguir em frente. Ele falou: tudo bem, você só faz esse show, depois você segue seu caminho. Resultado da história, eu fiquei 15 anos na banda, porque o apelo foi tão forte que eu realmente deixei o mestrado de lado e virei músico profissional em 1977, aos 23 anos de idade.
0: Jovino participou diretamente como integrante do grupo de Hermeto durante 15 anos. Uma das memoráveis apresentações deste período foi a que fizeram no Festival de Montreux, em 1979. O tema Montreux foi registrado por Jovino no álbum Retratos, Brazilian Portraits, lançado em 2025 junto ao fagotista Martins Kuskmann.

0: Montreux, de Hermeto Pascoal, faixa do álbum Retratos, Brazilian Portraits, de Jovino Santos Neto e Martins Kuskman, lançado em 2025.
1: O Papa teve na época, teve em Curitiba, teve no Brasil, e eu aproveitei o meu genro, que hoje mora nos Estados Unidos, que é o marido da Fabíola, que é técnico de som, ele gravou tudo, filmou tudo, e o Papa, eu pedi para ele fazer isso, para depois fazer o som da Aura. Está lindo, lindo, lindo. Aí quando eu tiver, daqui a não sei quantos anos, quando eu tiver meio debilitado assim, aí eu não tenho medo de ir preso mais, aí eu vou soltar o Papa. Vou soltar o Papa aí no ar.
2: Caríssimos irmãos e irmãs,
3: a história foi o seguinte: o Hermeto queria fazer o som da Aura, ele na época usou o ex-presidente Collor, usou o Mário Lago, usou o Papa. E também a filha dele, a Fabíola, ensinando as crianças, inclusive meus filhos estavam lá na aula de natação.
4: Por aqui, vem pra cá não, tá? Não pode esbarrar nesse barbante, ó. Não pode. Vai pular aqui dentro desse arco. Pular, né? Não vai mergulhar não, tá?
5: Pular em pé, né?
4: Pular em pé, sim.
3: Foram do disco Festa dos Deuses, que eu produzi em 1991-92. Então, a história foi o seguinte: como foi feito uma gravadora, Polygram, na época, o pessoal do jurídico, departamento jurídico da gravadora, falou: olha, se você vai usar o Papa, a gente tem que pedir permissão, senão periga de rolar um processo, o Vaticano vai. Então, eu perguntei: vem cá, mas você precisa da permissão? Sim, precisamos. Aí, como eu morava lá no bairro Jabur, eu fui na igreja do Jabur, tava lá o padre, tava lá. O padre tava com a enxada na mão, capinando atrás da igreja. Eu falei: oi, seu padre, tudo bem? Vem cá, eu queria falar com o chefe.

0: dia, como se o Papa estivesse cantando, que na realidade estava, né? O Papa João Paulo II, numa missa que ele celebrou em Goiânia, se não me engano, que ele fala sobre os santos mistérios, e o nome ficou Santos Mistérios. E aí a gravadora tinha que lançar o disco, e o povo do Rio de Janeiro, da Cúria, né? Ele falou, olha, isso aí só de Roma. Eles não se sentiram com capacidade de liberar, porque foi uma coisa tão diferente, tão nova, que eles não sabiam nem como fazer. É diferente de tudo que eles já tinham passado por eles. Falaram, temos que mandar para Roma isso aí, para o Vaticano. Eu falei, tudo bem. Só que aí o disco tinha que sair e a gente não podia esperar mais. Então o disco saiu sem essa faixa, porque a gravadora não queria arriscar de ter que retirar o disco, caso viesse não. E eventualmente saiu, eles falaram, não, tudo bem, isso aí é legal, é uma homenagem ao Papa, não é uma crítica, nem não tem nada político, religioso ou de qualquer outra conotação nesse trabalho, não ser um trabalho artístico, musical e espiritual também, né? Como é a música do Hermeto. Então, quando chegou a autorização, o disco já tinha saído. Ou seja, ficou, como a gente diz, underground, né? Ficou guardado esses anos todos e eu, como produtor do disco, guardei essa faixa.
1: Vamos a esse registro, saído do infinito baú de invenções de Hermeto Pascoal, Santos Mistérios.
2: Caríssimos irmãos e irmãs, sejam bem-vindos a esta grande celebração. O Senhor nos reúne ao redor da mesa, da Eucaristia, no encerramento do 12º Congresso Eucarístico Nacional, para celebrarmos dignamente estes santos mistérios. Caríssimos irmãos e irmãs, sejam bem-vindos esta grande celebração.

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1: Fazer música com o som da melodia das vozes, ou som da aura, como chamava Hermeto, também foi exercício do harmonicista Gabriel Grossi, que trabalhou com as vozes das filhas.
2: Eu aproveitei o gancho, né, que já tinha música para elas. Um dia comecei a gravar elas falando algumas coisas em casa e depois comecei a fazer esse lance do som da aura, né, que ele fazia magistralmente, que ele inventou isso, na verdade, né, e começou a divulgar para o mundo, né, com aquela filosofia dele de que tudo é som, né. A gente ouve alguma coisa, tudo que ele ouvia, a nossa conversa, o canto, né, do passarinho, o barulho da buzina do carro, tudo vira música na cabeça dele, né. Isso é incrível.
3: É música.

0: Gabriel Grossi, desde muito jovem, pôde conviver e fazer música com Hermeto Pascoal.
1: Eu tive essa alegria, né, de estar sempre muito próximo, né, desde moleque em Brasília, meus 18, 19 anos, né, que eu já estudava o repertório dele, já conhecia as composições dele, aí a gente se conheceu num dia muito especial, e aí eu tava com Dani Santiago, com Amor Ribas, a gente tocou várias músicas dele pra ele, né, ele ficou super feliz, a partir disso começou essa conexão, né, ele me chamou várias vezes, né, pra tocar sempre nos shows em Brasília, e várias gravações, né, ele tá no meu primeiro álbum, né, de 2002, o disco Fui Por Aí, participou também de mais uns 4 álbuns, se eu não me engano, e eu já devo ter participado, sei lá, de uns 50 shows do Hermeto, assim, muitas vezes. É uma honra, né, uma alegria estar assim.

0: tá tão próximo, né, desse cara que é um patrimônio, né, um cara que não tem, assim, realmente é difícil até medir palavras aí para descrever a importância dele na nossa história, na nossa música, né.
1: Em 2026, Gabriel se uniu às muitas celebrações dos 90 anos de vida do eterno Hermeto, lançando o álbum Hermeto Universal.
0: Como a gente fala sempre da música universal, né? Eu busquei nesse disco trazer esse conceito, né? E esse conceito também, ele se fortalece com principalmente dois itens, né? O fato de termos realmente músicos internacionais de cada lugar do mundo, né? É um disco que tem mais gringo, né, do que brasileiro, vamos dizer assim. E a questão também da gente, eu optei por não trazer muitos ritmos originais brasileiros e transformar mais em ritmos que não sejam brasileiros, sabe? Para realmente a gente fazer uma leitura diferente, né, da obra do Hermeto, né? Eu acho que isso é muito importante também.
1: O álbum traz a parceria de Gabriel com Hermeto, Catarina e Teresa.
0: Essa eu gravei com ele, foi uma música improvisada, assim, na verdade, né? Daquele jeitão do Hermeto, né? A gente chegou, eu achei que eu ia gravar alguma coisa mais previsível e sempre ele inverte tudo que a gente pensou. E aí ele não, falou, vamos compor uma música agora, tal. E foi justamente na época que minhas filhas iam nascer, né? Então foi 2019. E aí eu falei, olha, campeão, você pai de gêmeos, Catarina e Tereza estão chegando aí e tal. Ele, não, então vamos dedicar a elas essa música. Foi. Imagina, né? Um presente maior da vida, assim, né? As meninas vindo e uma música já dedicada a elas, em parceria, né, com meu grande mestre, né?

0: Vou virar para você. Aí. Agora vou pedir isso. Eu não dediquei porque já tem minha assinatura aí. Tem a minha assinatura aí.
1: Catarina e Tereza, de Hermeto Pascoal e Gabriel Grossi. Faixa do álbum Hermeto Universal.
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1: Também lançado em 2026, o álbum Sinfonia em Quadrinhos traz a gravação da sinfonia criada por Hermeto 40 anos antes, em 1986. O maestro Tiago Costa, em entrevista ao programa Antena MEC, falou sobre o projeto.
3: Realmente é um marco histórico aí na música de concerto, na música instrumental brasileira. É uma obra muito importante do Hermeto Pascoal, que ganha seu primeiro registro após 40 anos de sua criação. O projeto surge de umas conversas que eu tive com o Hermeto Pascoal. Eu sou músico, pianista, eu produzi outros projetos do Hermeto, mais especificamente um projeto de Big Band, né? O Hermeto, para quem não sabe, ele é um compositor que a gente pode chamar de compositor integral, que é um compositor que compõe para várias formações. Então, para Big Bands, para orquestras, compunha muito para o seu grupo. Então, num projeto que eu realizei junto a Hermeto, que é um projeto de Big Band, as conversas começaram a acontecer ali naquele contexto, nesse ambiente de uma relação mais estreita que eu fui cultivando com o Hermeto. E em algum momento o Hermeto manifestou o desejo de que isso ganhasse alguma projeção, que tocasse mais, que a gente pudesse eventualmente um dia fazer um registro. Eu guardei isso para mim, levei adiante, foram muitos anos de pesquisa, de construção do projeto e de busca de parcerias. E nesse ano de 2026 nós conseguimos realizar. Hermeto, com essa obra, na questão formal, né, na questão da forma da obra, ele está mais próximo ali dos compositores do início do século XX, que a gente chama de música moderna, né, compositores da música moderna do século XX, como Stravinsky, Debussy, compositores que rompiam também com a forma tradicional de uma sinfonia. Então, só para a gente entender, quando a gente fala sinfonia, a gente está falando de uma forma tradicional que vem lá do classicismo, com Haydn, que desenvolveu, né, a forma das sinfonias em sua plenitude, e ele deixou caracterizado, né, a sinfonia como uma obra em quatro movimentos. Então, na questão formal, os músicos modernos, eles rompem com isso, né? E o Hermeto brinca também com essa ruptura, e ele propõe uma sinfonia em 31 pequenas partes. E por isso se chama Sinfonia em Quadrinhos, que é como se fosse uma pequena história em quadrinhos, em que você está lendo. São 31 páginas, e cada página que você vira é uma historinha diferente. Quando o Hermeto compôs essa obra em 1986... foi uma encomenda de uma orquestra jovem também, a então chamada Orquestra Jovem de São Paulo. Músicos ali

0: de 17 a 23, 25 anos, e ele tocou essa obra uma única vez, né, ali naquele momento após a encomenda. Então, quando nós decidimos fazer o registro dessa obra, fazia muito sentido para a gente que também fosse uma orquestra jovem. Então, de todas as orquestras que nós mapeamos assim para estruturar uma parceria, a que mais se adequou foi a Orquestra Jovem Tom Jobim. Pelo perfil, por essa abertura ao novo, por essa abertura a um repertório diferente, né? E por essa conexão também com a Hermeto, né? A Orquestra Jovem Tom Jobim já fez coisas com a Hermeto no passado, então a gente entendeu que tinha tudo a ver ali também. A gente está falando de jovens de 17 a 25 anos, então fazia muito sentido para a gente que o projeto fosse nessa direção, né? Até como uma forma de manter o legado do Hermeto vivo na mão de jovens músicos.
1: Vamos ouvir deste álbum Os Quadrinhos, de 1 a 6.

Quadrinhos de 1 a 6. Trecho da Sinfonia em Quadrinhos de Hermeto Pascoal, com a Orquestra Jovem Tom Jobim, sob a regência de Tiago Costa. Como medir o tempo no universo? No planeta Terra, em 2026, Hermeto Pascoal...

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2: Zero Hora.
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4: Oi pessoal, estamos no ar em rede com a Rádio MEC AM e a UFRJ FM 88,9. Fica ligado com seu bloco de notas aberto ou seu bom e velho caderninho para anotar as dicas de teatro, cinema, shows, exposições e tudo que vem por aí. Você também pode nos enviar a sua sugestão para a agenda cultural. Anote aí o nosso telefone.
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4: Toda semana a gente atravessa fronteiras para descobrir artistas, tendências e sons que estão movimentando a cena musical nos quatro cantos do planeta. E quem comanda a balada musical é a nossa parceira da Rádio França Internacional, a Daniela Franco.
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7: Olá, bonjour! Chegou aquele momento em que levamos nossos ouvintes e internautas para a balada. Hoje é o som da nova sensação do afrobeat britânico, Cocoroco. Muito mais do que uma banda, Cocoroco é um coletivo artístico baseado em Londres, formado por 7 integrantes. Alguns deles se conheceram no Conservatório de Música e Dança Trinity Laban, na capital britânica. E cada um deles contribui para a composição e o arranjo das músicas, com apresentações marcadas pela efusiva energia da banda. A fórmula deu certo e Cocoroco acumula dezenas de milhões de escutas nas plataformas musicais.

origem do grupo data de cerca de uma década, quando a trompetista Sheila Maris Gray e o percussionista Onome Edgeworth se encontram em uma viagem ao Quênia. Essa forte ligação da banda com a África é algo palpável, a começar aí pelo nome, Kokoroko. Em Urhobo, língua do sul da Nigéria, significa ser forte ou difícil de quebrar. Um reflexo aí da resiliência musical e do orgulho cultural do coletivo. Música.

Se o nome do coletivo, Cocoroco, ainda não é tão conhecido no Brasil, certamente vocês, ouvintes internautas, já se depararam com a faixa Abuse Junction, que está tocando aí ao fundo, esse hit de 7 minutos, fusionando guitarra, percussão, teclado e voz, tem quase 80 milhões de escutas nas plataformas musicais. Um exemplo do imenso entusiasmo dos fãs de Afrobeat por essa banda.

Mas qual é a fórmula do sucesso da Cocoroco? Para a crítica, é a habilidade de transitar entre as diversas nuances do afrobeat, indo do jazz ao soul, do funk ao high life. Cada escuta nos leva à descoberta de novos detalhes e facetas de composições elegantes e minuciosamente trabalhadas, isso desde o primeiro EP do Cocoroco, lançado lá em 2019.

primeiro álbum da banda, Could We Be More, foi lançado em 2022, com 15 faixas que encantaram a crítica e o público. Majoritariamente instrumental, esse disco propõe um afrobeat acessível, mas ainda assim criativo. O jornal britânico The Guardian considerou esse trabalho como um dos 10 melhores álbuns de jazz do ano, com faixas intensas, mas requintadas, como Tojo, música que abre o álbum e que a gente vai ouvir agora.

lançou o segundo disco, Tough Times Never Last, agora em julho, ampliando o trabalho do coletivo a outros horizontes. Esse disco foi aclamado pela crítica, pela maturidade emocional das faixas agora mais centradas no vocal e que entregam um afrobeat vanguardista, que vão dar uma nova cara a esse gênero musical também. Do Tough Times, Never Last, a programação musical da RFI escolheu a faixa Just Can't Wait para sua playlist e é com ela que a gente vai encerrar o nosso Balada Musical de hoje, mas não sem antes agradecer nosso técnico Pierre Zanutto pela produção técnica do programa. 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E agora sim, deixamos vocês ao som de Cocoroco, Just Can't Wait. Aumente o som!

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1: E aqui no Arte Clube vale a pena ouvir de novo as descobertas musicais da semana. Nos lançamentos tivemos a cantora Ana Rato e mais uma fase do seu tributo a Arnaldo Antunes, lançando Passe em Casa, sucesso dos tribalistas. Já a cantora, compositora, atriz, instrumentista e doutora em neurociências pela UFRJ, Julie Vai, lançou seu segundo álbum chamado Pianos e Canções, que celebra o piano na canção brasileira e traz a participação do Ivan Lins no clássico dele Bilhete. E fechamos a sequência com a parceria pernambucana de Mazzulli e Martins na canção Hoje Eu Descobri, do álbum Leva.

0: Ouvimos no Arte Clube Mazzulli e Martins, Hoje Eu Descobri. Antes, Júlia Vai e Ivan Lins, Bilhete e Ana Rato, Passe em Casa. Nas descobertas da semana, também tivemos o quadro Nova MPB, três talentos jovens da nossa música. Luiz Carmo, também conhecida como Luca, e Luísa Carmo, também conhecida como Luca, e Nina Charnison. Elas lançam o EP inspirado no clássico livro 20 Poemas de Amor e Uma Canção Desesperada, do poeta chileno Pablo Neruda. E o cantor e compositor Marcelo Tofani, um dos fundadores do grupo Rosa Neon, onde a Marina Sena começou a carreira, também está de música nova. E de bônus, a gente ouve o cantor e compositor Maurílio. Nascido em São Paulo, filho de nordestinos e com passagem por diferentes regiões do país, ele traz o single Tristeza na Beira do Mar, em parceria com a cantora Lívia Neri, primeira mostra do álbum Flecha do Avesso, previsto para 2026. Vamos curtir.
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0: Parte Clube, ouvimos Maurílio e Nívia Neri, Tristeza à Beira do Mar. Antes, Marcelo Tofani, Paixão ou Vaidade. E ainda, Luísa Carmo e Nina Charnison, Ai Menina.
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0: Então anote aí, de 15 a 26 de julho, o CCBB Educativo oferece programação gratuita de férias para todas as idades, com oficinas, contação de histórias, visitas mediadas, música e circo. E a Daniela Schindler traz as dicas.
2: Oi, ouvinte do Arte Clube, Jansen Campos. Aqui é a Daniela Schindler, responsável pela curadoria do CCBB Educativo Lugar de Encontros. Eu quero convidar vocês para a programação de férias que está acontecendo no Centro Cultural Banco do Brasil. Ó, fica a dica, toda a programação é gratuita, então anotem aí. No sábado agora, dia 18 de julho, 14 horas, tem o espetáculo Circo Literário Show, apresentado pelos Irmãos Brothers, Acrobacia, Clowns e Música. É na rotunda do CCBB, só chegar. Nem sempre é simples achar um programa nos dias de semana, mas aqui tem maratona de histórias, segundas, quartas, quintas e sextas, sempre às 11. Terça o CCBB não abre. E fiquem no CCBB porque tem outras atividades durante o dia. Quem gosta de atividades práticas, os laboratórios de arte são incríveis. Para crianças maiores de 7 anos, tem laboratório de gravura, de revelação de imagem e argila. Lembrando que toda a programação é gratuita e todas as idades são contempladas. Vem que a gente está esperando.
0: Sabedoria Yorubá e Psicologia Junguiana. A relação entre os dois é o tema de um livro, de um podcast, que a psicóloga e professora Carla Jacques está lançando, e ela deixa o convite para você.
3: Olá, Jansen Campos e amigos do Arte Clube. Eu sou Carla Jacques, psicóloga, professora universitária, escritora, mãe, e quero fazer um convite para vocês. Nessa sexta-feira, 17 de julho, às 12 horas, estará no ar, no YouTube e no Spotify, o relançamento dos meus livros, O Poder dos Conflitos. Eles falam, como o nome diz, dos conflitos interiores, nos relacionamentos amorosos, no trabalho, familiares. Então, e no dia, teremos a presença da atriz Giovanna Zampenini, da historiadora Flávia Saraiva e da minha filha, a cantora e compositora Ananda Jacques. Venha conferir. Para saber mais, nos siga nas redes sociais. O arroba do podcast é Ori e Psique e o meu é Carla Jacques, psicóloga. Gratidão, obrigada e até breve. Nos vemos.
0: E na agenda musical do fim de semana, começamos pela sexta, no Espaço Cultural do BNDES, no Centro, Gabriel Getzi e Itamara Sieri apresentam o espetáculo Ian Guest, As Canções de um Imperfeccionista, passeando pelo folclore húngaro e pela MPB. O show começa às 7 da noite e tem entrada gratuita. Em Copacabana, Jay Wacker sobe ao palco do Blue Note ao lado do pianista Anderson Nem Jr., com o espetáculo Classics e What's Next. A apresentação está marcada para as 10h30 da noite. Já no Leblon, Leila Maria e Rodrigo Braga participam do Festival de Jazz do Café Pequeno, interpretando standards do gênero a partir das 8 da noite. No sábado, Joyce Cândido homenageia Chico Buarque. A cantora revisita clássicos como Ópera do Malandro e Gota d'Água, com participação especial de Fátima Guedes. Vai ser no Teatro Claro Mais, em Copacabana, e o espetáculo começa às 8 da noite. Também no sábado, Silvia Machete apresenta

0: Ouvimos no Arte Clube Zé Ramalho, Entre a Serpente e a Estrela.
1: Galeria.
0: O artista Antônio Bockel apresenta a exposição Desconstrutivo, na Casa de Cultura Laura Alvim. Com curadoria de Daniela Velar, a exposição inédita reúne pinturas, esculturas e trabalhos manipuláveis da produção recente do artista carioca. E ele conta mais sobre a exposição para a gente.
2: Olá, aqui é Antônio Bockel falando. Vou falar um pouquinho da minha exposição Desconstrutivo, que está em cartaz na Casa de Cultura Laura Alvim até dia 16 de agosto. Bom, nessa exposição eu investigo as relações entre forma, equilíbrio e percepção. Utilizo uma diversidade de materiais e uma linguagem geométrica, onde desloco elementos de sua função original para criar situações de tensão, ambiguidade e estranhamento. O meu interesse com isso é desconstruir o olhar, principalmente do espectador, fazendo com que linhas, planos, dobras e vazios deixem de ser apenas componentes formais e passem a provocar novas leituras do espaço. Nessa exposição, não busco oferecer respostas, mas criar obras que convidem o espectador a questionar suas certezas, sendo assim experimentar o espaço como campo de descobertas e possibilidades. O horário de visitação é de terça a domingo, de 1 às 7. Espero todos vocês, espero que gostem. E até a próxima.
0: E a exposição Toy História, de Sabrina Correia e Fernanda Botelho, em cartaz na Galeria de Arte Solar, no Pavão Pavãozinho, entra na última semana. Utilizando a linguagem lúdica da Toy Art, a mostra pretende aproximar crianças, jovens e moradores da região do universo da arte contemporânea. Sob curadoria da Adriana Nakamura, a dupla apresenta diferentes versões também do boneco Curupira, inspirado no mítico personagem do folclore brasileiro.
3: Olá, ouvintes do Arte Clube. Eu sou Adriana Nakamura, curadora. Gostaria de convidar vocês para a última semana da exposição Toy História. Essa exposição está em cartaz na Galeria de Arte Solar, que fica no Pavão Pavãozinho, na Rua São

0: Romã 149. Até dia 17, sexta-feira, das 9 às 18 horas, o público vai conhecer, né, e ter a oportunidade de visitar uma exposição de toy art, inspirada no Curupira, que é um personagem aí do nosso folclore brasileiro. Essa exposição também tem um aspecto super importante, porque dialoga com as práticas pedagógicas do Solar Meninos de Luz. Então, ela é uma exposição que apresenta o universo da toy art, mas também convida o visitante a participar, né, a interagir com essa exposição, porque a gente tem lá um painel, né, para cada visitante criar a sua própria toy. Então, essa exposição termina no dia 17, será um prazer receber vocês lá na Rua San Román, 149, das 9 às 18 horas. Espero vocês lá. Até!
1: E o Museu do Jardim Botânico está apresentando a exposição de Flávia Dalti sobre o Cerrado Brasileiro. A mostra Sertão, Imersão no Cerrado convida o público a percorrer poeticamente um dos biomas mais biodiversos e ameaçados do país.
2: Olá, ouvintes do Arte Clube. Eu sou a Grazi Giacomo, gerente do Museu do Jardim Botânico. Eu estou aqui para convidar vocês a conhecerem a exposição Sertão, Imersão no Cerrado, da artista visual Flávia Dalti. Por meio de diferentes linguagens artísticas, a Flávia propõe uma reflexão sobre a riqueza da biodiversidade e os desafios de conservação desse que é o segundo maior bioma do país. Com a participação de convidados, a mostra se inspira nas paisagens, espécies e comunidades do Cerrado. Vem, a entrada é gratuita.
1: Fica em cartaz só até este domingo, no Espaço Cultural Municipal Sérgio Porto, a mostra Ocupa Boal, um projeto dedicado à trajetória multifacetada do teatrólogo. A ocupação reúne a peça Hamlet 16x8, também inédita no Rio, e uma exposição com cartazes, fotos e registros de montagens de Boal, além de bate-papos e oficinas. E a psicanalista e atriz Cecília Boal faz o convite.
3: Eu quero fazer um convite para que vocês venham no Sérgio Porto, ver pessoalmente, né, quem puder, esses cartazes dessas montagens, essas fotos dessas montagens, e ver a peça, que é uma adaptação teatral de um livro autobiográfico de Boal, Hamlet, O Filho do Padeiro, que foi feita por Rogério Bandeira e Marco Antônio Brasil. Espero que vocês venham, claro, e que vocês gostem, do 26 ao 19 de julho, e eu estarei sempre lá e podemos continuar conversando lá, no Sérgio Porto.
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1: E entre as estreias da semana nos cinemas, Diva Futura retrata a ascensão da indústria pornográfica na Itália dos anos 80 e 90, acompanhando a trajetória do empresário Riccardo Schicchi e das estrelas que ele ajudou a transformar em celebridades. A divina Sarah Bernhard revisita a vida da lendária atriz francesa, destacando sua personalidade intensa, seus amores e sua luta para desafiar os padrões sociais de sua época. Já As Meninas Exemplares adapta ao clássico da literatura infantil da Condessa de Ségur e acompanha três jovens em uma história sobre crescimento, educação e descobertas, misturando fantasia e crítica social. No documentário A Noite de Alaíde, a cantora Alaíde Costa revisita sua trajetória na Bossa Nova e retorna aos Estados Unidos em busca do reconhecimento que lhe foi negado há mais de 6 décadas. E em A Odisseia, de Christopher Nolan, ele leva às telas o clássico de Homero, acompanhando a longa trajetória de Odisseu de volta para casa após a Guerra de Troia, em uma aventura épica, rodada em câmeras IMAX e com elenco estrelado, liderado por Matt Damon e Anne Hathaway. E em comemoração aos 50 anos do filme Chica da Silva, ele vai ser exibido neste sábado às 3h30 da tarde no Arte Sesc, no Flamengo, em cópia restaurada, com entrada gratuita. E pela primeira vez, o mais antigo festival de cinema da Bahia e um dos mais importantes do país vai ter uma edição itinerante aqui no Rio. A mostra Premiados do 21º Panorama Internacional Coisa de Cinema acontece de 16 a 26 de julho no CCBB do Rio.
5: Olá, ouvintes do Arte Clube. Tem um convite para quem gosta de cinema. De 16 a 26 de julho, o CCBB Rio recebe o 21º Panorama Internacional Coisa de Cinema, uma mostra que reúne

0: em alguns dos principais destaques da última edição do festival, realizada em Salvador e Cachoeira. Na programação, vocês vão encontrar longas e curtas brasileiros e internacionais, com filmes premiados e uma seleção que revela a diversidade e a força do cinema contemporâneo. A entrada é gratuita. Os ingressos podem ser retirados pelo site ou na bilheteria do CCBB. Espero vocês lá. Até o Panorama.
1: E já que a gente falou de Chica da Silva, vamos ouvir a música tema de Jorge Benjor.

0: Ouvimos aí Jorge Benjor em Chica da Silva, tema do filme de Cacá Diegues com Zezé Mota.
1: Teatro.
0: O premiado espetáculo infantil Piquenique estreia a temporada no Teatro Petrobras Futuros, Arte e Tecnologia, no Flamengo, com uma aventura sobre imaginação, coragem e respeito à natureza. E a atriz Carolina Pismel faz o convite.
2: Olá, Jansen e o pessoal do Arte Clube.

0: Aqui quem fala é Carolina Pismel, atriz. Eu estou em cartaz com um espetáculo infantil, Piquenique. E eu quero convidar vocês para estar com a gente nessa aventura, onde eu faço a personagem Greta, um espetáculo divertido, lúdico, com projeções, sombras, música ao vivo. Estou em cena junto com Paulo Vélez, que faz vários personagens, e um músico, Raoni Costa. O texto é de Marcelo Torquato e de Flávio Souza, e a direção é de Flávio Souza. E eu convido vocês para estarem com a gente, sempre sábados e domingos, às 11h30 da manhã, até o dia 26 de julho, no Teatro Petrobras Futuros, ali no Flamengo, pertinho do metrô Largo do Machado. Esperamos vocês!
1: E neste sábado, 18 de julho, tem a apresentação especial de Palavras, da Companhia Ensaio Aberto, no Armazém da Utopia. Baseado na obra de Clarice Lispector, o monólogo com Tuca Moraes, que faz o convite.
2: Olá, Jansen Campos e ouvintes do Arte Clube. Aqui é Tuca Moraes, da Companhia Ensaio Aberto. Eu quero convidar vocês para assistir à peça Palavras, que terá uma apresentação especial nesse sábado, dia 18 de julho, às 19 horas, no Armazém da Utopia. O espetáculo é baseado na obra de Clarice Lispector. Eu me deixo levar pelo pulsar de palavras, frases e memórias, promovendo ao público uma experiência única, com a direção de Luiz Fernando Lobo. Os ingressos são limitados e eu espero você.
1: O espetáculo Agar resgata a força da mulher egípcia. Descrita no Corão, na Bíblia e na Torá como mãe de Ismael, o patriarca do povo árabe, Agar é uma fábula sobre uma mulher livre, guiada pela sua ancestralidade e pelo seu entendimento de mundo. Interpretado por Tatiana Henrique como Agar, Herbert Said como Ismael e Sheila Martins como Deusa, a peça está em cartaz no Sesc Copacabana e o ator Herbert Said faz o convite.
3: Olá, ouvintes do programa Arte Clube. Aqui é o ator Herbert Said e eu gostaria muito de convidá-los para assistir a curta temporada do espetáculo Agar. Com narrativa poética e visceral, a nossa peça reconstrói a trajetória de resiliência da mulher quemética, que marcou as tradições antigas. Estamos em cartaz aqui no Sesc Copacabana, na Sala Mezanino, até o dia 26 de julho. Quintas e sextas, às 20h30. E sábados e domingos, às 19 horas. Ingressos a partir de R$20 no ingresso.com. Esperamos vocês, hein?
1: E de Copacabana, a gente vai para o centro do Rio. O musical Pra Te Ver Feliz traz cenas do cotidiano carioca, exaltando os compositores brasileiros e suas crônicas. De quinta a domingo, no Sesc Ginástico, no centro, e a atriz Vilma Mello faz o convite.
4: Olá, ouvintes do programa Arte Clube da Rádio MEC. Aqui é a atriz Vilma Mello. Quero convidar todos vocês para a temporada do musical Pra Te Ver Feliz, que está em cartaz de quinta a domingo no Teatro Sesc Ginástico. A peça é o segundo espetáculo da trilogia Da Samba. No palco, cenas do cotidiano carioca e suburbano são apresentadas, revelando a potência dos compositores brasileiros como cronistas sociais. Eu divido o palco com Aline Borges, Eli Ferreira, Jennifer Dias, Lucas da Purificação, Thiago Tomé e o Dilê Procópio, além de quatro músicos talentosíssimos que executam a trilha sonora ao vivo, com canções do mestre Almir Guineto e outros sambistas. A direção é de João Batista. O espetáculo acompanha personagens de um subúrbio carioca em diferentes situações. Em meio a rodas de samba e celebrações familiares, as histórias se cruzam, revelando a força da música na vida cotidiana. Eu espero vocês lá.
1: E ainda no centro da cidade, o grupo brasiliense Agrupação Teatral A Macaca, ATA, faz temporada do espetáculo Se Eu Fosse Eu, Clarices, no Teatro do Centro Cultural da Justiça Federal. A peça reúne três contos de Clarice Lispector, que tratam da descoberta do prazer, da maternidade e da espiritualidade.
5: Olá, ouvintes do Arte Clube da Rádio MEC. Aqui é Juliana Drummond, atriz da Agrupação Teatral A Macaca, ATA, de Brasília. E quero convidar vocês para a temporada carioca da peça Se Eu Fosse Eu, Clarices, baseada em três contos de Clarice Lispector: O Ovo e a Galinha, Perdoando Deus e Mise au Grave. No palco, eu e as atrizes Camila Guerra e Rosana Vegas mergulhamos num jogo de cena fascinante sobre maternidade, espiritualidade e a descoberta do prazer, com muita ironia e a profundidade que só Clarice tem. Premiada, a peça Se Eu Fosse Eu, Clarice, chega ao Rio de Janeiro de 3 a

0: 26 de julho, sexta a domingo, sempre às 19 horas, no CCJF, Centro Cultural da Justiça Federal. Classificação indicativa 16 anos e os ingressos estão disponíveis no site do CCJF. Te esperamos. Até já.
1: E tem mais dicas de teatro inspirado em obras que retratam a realidade das mulheres privadas de liberdade. O espetáculo Incondicionais nasce de um amplo processo de pesquisa documental. A montagem tem como base livros de autoras e autores que investigam o sistema prisional feminino do Brasil. A peça está em cartaz só até esse domingo, dia 19, no Sesc Copacabana.
2: Convidamos os ouvintes do Arte Clube a virem assistir Incondicionais no Teatro Arena, do Sesc Copacabana, quintas e sextas, às 20 horas, sábados e domingos, às 18, até o dia 19 de julho.
1: E esse foi o nosso Arte Clube de hoje, com apresentação e edição Jansen Campos, produção do David Isidoro, trabalhos técnicos do Márcio Freitas. Confira nossas entrevistas no site radiomec.ebc.com.br e nossos videocasts no canal da Rádio Mec no YouTube. Muito obrigado pela sua companhia, um ótimo fim de semana para você. Te deixo com Baiana System e Seu Jorge, Praia do Futuro.

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0: Eu Vim da Bahia, de Gilberto Gil, com Gabriel Impró.
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3: Uma hora e um minuto.
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5: E vamos começando mais um Circular Brasil de música instrumental. A gente dá um giro pelos trabalhos de artistas de todas as regiões do nosso país, mostrando lançamentos antigos e também recentes, porque a música instrumental brasileira não tem idade, né? E a gente tem uma produção exuberante nesse segmento aqui no Brasil. Nossas atrações de hoje vêm do Sul, do Sudeste e do Nordeste. A gente começa com faixas do disco A Música de Dona Ivone Lara, um trabalho do pianista e arranjador Leandro Braga, de São Paulo, mas radicado há muito tempo no Rio de Janeiro, com roupagens super originais e requintadas, em versão instrumental de alguns clássicos da nossa dama do samba. Na sequência, vem o trabalho instrumental do trompetista pernambucano Fabinho Costa, lá de Recife, trazendo um som com influência jazzística e cheio de swing. E para terminar, vem um choro moderno do bandolinista Daniel Miliavaca, de Curitiba, sul do país, também com arranjos cheios de balanço. Segura aí que é hora de apreciar música da melhor qualidade. Está começando o Circular Brasil. O Leandro Braga, pianista e arranjador, teve uma ideia para lá de interessante. A Dona Ivone Lara, grande sambista da nossa história, compôs clássicos da música popular no Brasil. Grande parte desses clássicos compostos com o letrista Délcio Carvalho. O Leandro resolveu fazer um disco dessas canções, desses sambas, em versão instrumental, mas trazendo eles para o universo próprio, bem diferente do original, estilizado. Você vai reparar isso quando começar a ouvir. O disco tem apenas uma exceção, uma música do Leandro. O restante é todo de canções da Dona Ivone Lara com seus parceiros. E ele fez isso com a bênção da compositora, porque ela cantou em uma faixa do CD. O restante é todo instrumental. O disco se chama A Música de Dona Ivone Lara. O disco vem acompanhado, inclusive, para quem curtir e quiser, de um álbum de partituras com as composições presentes no trabalho. A gente começa com Primeira Dama, a única exceção do disco, tema de autoria do Leandro Braga. Logo na sequência, vem Nos Combates Dessa Vida, da Dona Ivone Lara e do Délcio Carvalho.

Você está acompanhando o programa Circular Brasil de Música Instrumental. Estamos conhecendo mais de perto o trabalho do pianista e arranjador Leandro Braga, de São Paulo, mas que já está radicado há décadas no Rio de Janeiro. Acabamos de ouvir Nos Combates Dessa Vida, da Dona Ivone Lara e Délcio Carvalho, e a primeira foi Primeira Dama, de autoria do Leandro, a única exceção do disco, porque o trabalho foi dedicado à obra da Dona Ivone Lara, só que apresentado em versão instrumental. O nome do disco é A Música de Dona Ivone Lara. E vamos para mais duas desse trabalho, dois grandes clássicos do nosso cancioneiro popular, Acreditar e Sonho Meu, ambas de autoria dessa dupla, que fez coisas maravilhosas na nossa música, né? A Ivone Lara e o Délcio Carvalho, interpretado aqui pelo Leandro Braga.

Essas foram releituras para lá de especiais de dois clássicos da nossa música. Acabamos de ouvir versões em formato instrumental de Sonho Meu e antes foi Acreditar, ambas de autoria de Ivone Lara e Délcio Carvalho. E o responsável por essas roupagens foi o pianista e arranjador Leandro Braga, um craque, que convidou excelentes músicos e fez um disco chamado A Música de Dona Ivone Lara, que vem inclusive acompanhado de um álbum de partituras. O disco foi feito com músicas compostas pela Dona Ivone Lara e parceiros. Nós ouvimos quatro faixas desse trabalho aqui no Circular Brasil de hoje. E agora vamos para a nossa próxima atração. Fabinho Costa é trompetista de Recife, Pernambuco, e apesar de fluir super bem pelos estilos musicais daquelas bandas de lá, como frevo, maracatu e toda a gama de ritmos daquela região, né, ele fez um disco mais puxado pro jazz. Mas mesmo assim, em alguns momentos a gente percebe claramente as características da música brasileira nesse trabalho. É através desse álbum que nós vamos conhecer melhor o som do Fabinho Costa nesse Circular Brasil de hoje. O nome do disco é Performance, onde ele mostra toda a sua fluência como improvisador no trompete, montando uma baita banda legal e fazendo um som cheio de swing. A gente começa com Baião Cubano, música do Fabinho Costa, e logo depois Vida Maria, tema de autoria do Jubileu Filho e Sérgio Farias.

Você está acompanhando o programa Circular Brasil de Música Instrumental. E acabamos de apreciar o trabalho do trompetista pernambucano Fabinho Costa, com faixas do seu disco chamado Performance. Apesar do Fabinho ser um craque em música brasileira, principalmente nas linguagens da música nordestina, esse disco autoral dele teve um tempero bem mais jazzístico, como a gente pode reparar, né? Mas com um olhar bem atento, dá para perceber várias características da música brasileira ali também. E vamos agora para a nossa última atração do Circular Brasil de hoje. Daniel Miliavaca é um músico bandolinista da nova geração. Ele é de Curitiba, Paraná, sul do Brasil. O universo dele é o choro, mas se você prestar atenção, vai reparar que tem um frescor, tem uma coisa diferente, mais moderna ali. Sente só. Vamos ouvir faixas de um disco do Daniel que leva o nome do seu instrumento, bandolim. E ele vem acompanhado de excelentes músicos, tanto de Curitiba como de outras partes do Brasil também. A gente começa com uma música de autoria do Daniel Miliavaca, chamada De Bandolim para Bandolim. E logo na sequência vem um tema do Rogério Souza, Conversa Fiada. Música

Esse é o som do bandolinista Daniel Miliavaca e você está acompanhando o programa Circular Brasil, de música instrumental. Essa foi Conversa Fiada, música do Rogério Souza. Antes a gente conferiu De Bandolim para Bandolim, música do próprio Daniel. O Daniel é da região sul do país. E vamos terminar nosso programa de hoje com mais dois temas desse disco dele, disco que leva o nome de Bandolim. Aí vem Espinhoso, tema de autoria do Daniel Miliavaca. E logo na sequência, A Ginga do Mané, música do Jacó do Bandolim. 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

0: A Ginga do Mané foi o tema que a gente acabou de ouvir, música de Jacó do Bandolim. E a primeira foi Espinhoso, tema de autoria do Daniel Milhavaca. Acabamos de apreciar algumas faixas de um disco desse bandolinista e compositor de Curitiba, o Daniel Milhavaca. O nome do disco é Bandolim e contou com diversos músicos, craques de várias partes do Brasil. O Circular Brasil de hoje vai ficando por aqui. Espero que você tenha curtido o programa. Toda semana, nesse mesmo horário, a gente tem um encontro marcado, conhecendo um pouco melhor o trabalho de grandes músicos dos quatro cantos do Brasil. Os trabalhos técnicos do programa são do Rafael Napoleão. Muito obrigado pela sua companhia e audiência. Um grande abraço e até semana que vem.
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6: Duas horas e 2 minutos.
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2: Concerto para oboé d'amore, BWV 1053A, de Bach. Oboé, Anthony Robinson. Orquestra The Age of Enlightenment, direção Anthony Robinson.

0: Concerto para oboé d'amore, BWV 1053A, de Bach. Oboé, Anthony Robinson. Orquestra The Age of Enlightenment, direção Anthony Robinson.
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0: Sinfonia número 40, em Sol menor, K550, de Mozart. Orquestra Filarmônica de Munique. Gravação realizada ao vivo. Regência Sérgio Celibidache. Gravado ao vivo no Castell de Munique,

0: Sinfonia número 40 em Sol menor, K550, de Mozart. Orquestra Filarmônica de Munique, gravação realizada ao vivo. Regência Sérgio Celibidac, gravado ao vivo no Castei de Munique.
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0: Quinteto para dois violinos, viola e dois violoncelos em Mi maior, opus 13, número 5, de Luigi Boccherini. Viola, Jaime Laredo. Violoncelo, Yo-Yo Ma e Sharon Robinson. Violinos, Isaac Stern e Sholi Anglin.

0: Quinteto para dois violinos, viola e dois violoncelos em Mi maior, opus 13, número 5, de Luigi Boccherini. Viola, Jaime Laredo. Violoncelo, Yo-Yo Ma e Sharon Robinson. Violinos, Isaac Stern e Shou Liang Lin.
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0: Sonata em Mi bemol maior para trompa e piano, opus 28, de Franz Danzi. Trompa, Michael Thompson. Piano, Philip Falk.

0: Sonata em Mi bemol maior para trompa e piano, opus 28, de Franz Danzi. Trompa, Michael Thompson. Piano, Philip Falk.
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0: Sonata número 2, opus 117, em sol menor para violoncelo e piano, de Gabriel Fauré. Violoncelo, Steven Isserles. Piano, Pascal de Voyon.

ouvindo. Cláudio Vettori é pianista premiado e professor emérito do Conservatório Brasileiro de Música. Cláudio atua em duo com o Harold Emmett desde 1980 e também acompanha inúmeros cantores e recitais pelo Brasil. Fabiana Miyuki Osawa, mezzo-soprano, estuda no Conservatório Brasileiro de Música e tem se apresentado em festivais como Rio Winds, em recitais do projeto Música no Museu e em espaços culturais. O oboísta e compositor Harold Emmett atuou nas principais orquestras do Rio de Janeiro. Emmett já se apresentou como solista em países de diversos continentes, além de realizar trabalhos com conjuntos de câmara e gravações com grandes nomes da música brasileira. O clarinetista Eber Leite Miguel é graduado em clarineta, licenciado pelo Conservatório Brasileiro de Música do Rio de Janeiro e pós-graduado em arte e cultura pela Universidade Cândido Mendes. É músico integrante da Banda Sinfônica da Guarda Municipal do Rio de Janeiro e participa de diversos recitais e apresentações como clarinetista e saxofonista, tanto em trabalhos populares como eruditos. E o grupo convidado de hoje nos traz para o Sala de Concerto um repertório com obras autorais e clássicos universais como Chopin, Mozart e Heitor Villa-Lobos. Nós já vamos começar com músicas, nós vamos ouvir na interpretação de Harold Emmett e Eber Leite Miguel, The Double, para oboé e clarineta, obra de Harold Emmett, que foi inspirado numa obra de Fyodor Dostoiévski, o escritor russo, nos movimentos Encontro dos Dois, Ocupado, Burocratas, Sozinho e Fugindo. Quando quiserem, por favor.

0: Tivemos então The Double para oboé e clarinete de Harold Emmett e a interpretação do autor e do clarinetista Eber Leite Miguel. Eu sou Sala de Concerto. Eu já começo conversando com Harold. Harold, a primeira obra que nós ouvimos, acabamos de ouvir no programa, é uma composição sua inspirada em Fyodor Dostoiévski, o famoso, indispensável escritor russo. Outros autores também foram inspirações suas para composições como Clarice Lispector. Por exemplo, de que forma se dá o seu processo de composição nesses casos?
1: Fora da música, meu maior interesse é literatura, jornalismo. E até não estudei em UFI, quando toquei na Orquestra Sinfónica Nacional, letras para 6 semestres como ouvinte. E eu sempre fui inspirado pela literatura, como muitos compositores. Por exemplo, Verdi é um grande. Foi inspirado pelo Shakespeare. E esta obra me inspirou muito porque sempre tem alguém tentando pegar nosso lugar. Em meu caso, eu tendo outro oboísta chegando dos Estados Unidos, tentar tocar mesmo obras que eu toco aqui, etc. Eu fui inspirado desta obra.
0: Muito obrigado. Cláudio Vettori e Harold, vocês são parceiros de uma longa data. Já Cláudio, Fabiana e Eber têm em comum a formação no Conservatório Brasileiro de Música. Eu vou pedir a Cláudio que nos fale um pouco sobre a importância do Conservatório Brasileiro de Música, que começou em 1936. Como é essa história do Conservatório, esse legado que ele nos apresenta?
2: O Conservatório

0: Brasileiro de música foi assim, tem sido, não é? Acabou. Mas enquanto existiu, que acabou agora há pouco tempo, pelo progresso da informática, não sei por quê. Eu me formei lá, lá ganhei prêmios, de lá fui aos Estados Unidos, estudei fora, e lá é, vamos dizer assim, a fonte de grandes artistas do Brasil. A maior escola na época do auge do Brasil. Não havia ninguém que tivesse tantos alunos cursantes, não só no Rio de Janeiro, como nos outros estados do Brasil, que eu tive a oportunidade de visitar quando fazia os exames das sequências semestrais dos alunos, não é? Eu trabalhei anos viajando com o professor Celso Gonçalves, diretor atual do Conservatório Brasileiro de Música, na Tijuca. Grande artista, compositor, meu amigo, ele se esconde aqui de uma forma horrível, mas ele é um esteio do que o conservatório sobrou na parte administrativa. E eu aqui vou ficar horas citando os grandes nomes do conservatório, mas eu posso citar alguns se quisessem, como Virgínio Salgado Fiuza, Babi de Oliveira, Sônia Goulart, o Jacqueline, que foi recebeu na época um diploma de notório saber, que ainda havia pela política essa questão, e ele fez um recital e ganhou o diploma do conservatório. Tinha ganho o prêmio de Genebra, na Suíça, na época o concurso mais concorrido do mundo, não é? Tive a honra de ter sido aluno dele durante 2 ou 3 anos, junto do Arnaldo Coen, meu colega grande artista, e o indiscutível meu colega João Carlos Assis Brasil, que Deus levou, que era um artista extraordinário do piano. Meu colega de aulas, eu assisti-as todas. Estou falando demais, desculpe.
1: Enfim, eu acho que você quer dizer com isso tudo, muito bem-vindo às suas palavras, Cláudio. O conservatório é um celeiro de nomes, um celeiro de personalidades e celeiro de grandes artistas. Verdade? Sim.
0: Villa-Lobos, Lourenço Fernandes, o patrono,
1: O patrono do
0: Vieira
1: conservatório.
0: Brandão, Marçal Romero e outros que eu vou ficar aqui horas. Compreendem? Grandes artistas. Eu me perdoe se esqueci, mas eu me lembro de todos no coração. Todos foram meus professores.
1: Reconhecemos muito o
0: Carlos de
1: trabalho.
0: Almeida, grande compositor, também brasileiro. Injustiçado, ninguém ouve. Obrigado pela oportunidade de divulgar. Eu me formei lá, dei aula lá praticamente a vida inteira, junto com o professor Eber, que se formou lá, que também dava aula lá. É uma honra, nós trabalhamos juntos.
1: Cláudio, nós temos tempo mais à frente, a gente vai conversar muito a seu respeito daqui a pouco. Me aguarde.
0: A respeito da música.
1: Sempre, sempre.
0: Sempre.
1: Nós vamos seguir o programa com o repertório que vocês nos trazem. Nós vamos ouvir agora de Harold Emmett, Gioconda, para oboé e piano, com Harold Emmett no oboé e Cláudio Vettori ao piano.

0: Acabamos de ouvir então com Harold Emmett, oboé, e Cláudio Vettori, piano, Gioconda para oboé e piano de Harold Emmett. E essa é a sala de concerto. O repertório que vocês nos trazem hoje reflete muito bem o perfil da programação da Rádio MEC. Por exemplo, existem obras do tempo presente, do tempo moderno, como clássicos imortais. A exemplo disso, nós vamos ter a seguir dois clássicos, uma obra de Mozart e outra de Henrique Granados. Essa última com participação de todos os intérpretes. Eu volto com você, Cláudio. Fala um pouquinho do repertório de hoje, né? Que a gente une a música moderna e a música de concerto.
1: Bom, eu creio que quando a gente tem a oportunidade de divulgar um repertório, nós que já há algum tempo fazemos um repertório assim muito inesperado também, e assim completamente eclético, que é interessante para a gente, não é? Trocando ideias e tentando descobrir readaptações, porque nós estamos criando alguma coisa dentro das obras. Grandes obras, digamos assim, dos grandes mestres, dentro de um trio de sopro e piano. E também estamos abertos ao que se faça, quem sabe um dia, uma pequena orquestra que se possa fazer uma ópera inteira, o meu sonho. Eu já toquei uma ópera inteira ao piano, mas meu sonho é fazer uma ópera inteira com X músicos. Enfim, nós tentamos fazer com que se ouvisse a música atual do nosso, modestamente falando eu aqui como amigo dele, o Harold Emmert é um artista extraordinário. Mas só se dá valor a quem morre, né? Então, quando nós morremos, eles vão dar valor. Porque a obra dele é absolutamente extraordinária. Por exemplo, essa obra que ele fez agora é em homenagem à minha irmã, Gioconda Vettori, que era uma musicista que tocava na noite das 11 às 5 da manhã em todas as casas mais importantes do Rio de Janeiro, como cantora e pianista. E eu também sinto que ele tocava com ela na época, lá em casa, os dois se entendiam melhor do que comigo, porque nós só fazemos clássicos.
0: Cláudio, eu vou
1: E
0: te
1: isso foi uma honra
0: contradizer,
1: para
0: se
1: mim.
0: você me
1: Obrigado.
0: permite. Nós aqui na Rádio MEC, nós não damos flores quando se morre. Nós damos flores quando todos estão vivos, como estamos aqui hoje. Essa é a nossa contradição de hoje. Mas nós vamos ouvir agora com Cláudio Vettori ao piano e Heber Leite Miguel na clarineta, o Adágio para a clarineta em Lá, de Mozart, e na sequência teremos La Marcha Dolorosa para mezzo-soprano e piano, oboé e clarinete, de Henrique Granados, com Cláudio Heber, Haroldo Emmett e

0: Com Cláudio Vettori, ao piano, e Fabiano Salva, mezzo-soprano, Harold Emmett, oboé, e Heber Leite Miguel. Tivemos La Marcha Dolorosa para mezzo-soprano, piano, oboé e clarinete, de Henrique Granados. E começamos o bloco com o Adágio para clarineta em Lá, de Mozart. Cláudio, por favor, você nos oferece no programa de hoje duas peças. Infelizmente, o nosso tempo está corrido e nós temos que optar, infelizmente, por Villa-Lobos ou Chopin. Qual dos dois você
1: Chopin.
0: gostaria? Chopin. Então vamos de Chopin, o Noturno, número 2, opus 9.

0: Tivemos então no Sala de Concerto com Claudio Vettori o Noturno número 2, opus 9 de Frédéric Chopin. O programa de hoje está chegando ao final. Nós recebemos os nossos convidados Claudio Vettori, pianista, Fabiana Miyuki-Osawa, o oboísta Harold Emmett e o clarinetista Eber Leite Miguel. E chegamos ao momento de entregar o microfone a vocês. Para falar um pouco como chegar até vocês, por favor, quem começa? Emmett?
1: Só quero agradecer a você e prazer tocar com este grupo. Se alguém quer chamar este grupo, entre em contato comigo. Já toquei em Londres agora, na Royal Academy of Music, mas é mais difícil achar lugares de tocar no Brasil, actualmente, que no exterior.
2: Desde já é um prazer, obrigado pela oportunidade. Aqueles interessados ao clarinete ou futuramente o saxofone para uma atuação, tanto na música popular quanto na erudita, fazer contato com Eber Miguel, 21 990888518. YouTube, Eber Leite Miguel, clarinetista. E-mail, eberleitemiguel@gmail.com.
0: Muito obrigado, Fabiana. Por favor, seu endereço eletrônico.
3: Oi, primeiro foi uma honra estar aqui.
0: Todo nosso.
3: E eu tenho só a rede social, perfil pessoal do Facebook, Fabiana Ossawa, e o mesmo nome lá no YouTube, onde eu boto meus registros pessoais das minhas aulinhas.
0: Cláudio Vettori, chegou a sua vez. Como chegar até você? Quem quiser estar interessado em aprender pintura, aulas de canto, você é um multiartista.
4: Olha, a melhor coisa seria contactar o Conservatório Brasileiro de Música na Tijuca. O diretor Celso Gonçalves, meu grande amigo compositor músico, o conservatório é um ambiente excelente de uma série de setores da música, não é? Sopros, bateria, popular, clássico, o que sobrou do CBM, nosso conservatório. Obrigado pela atenção de todos, até breve, se Deus
0: Numa
4: quiser.
0: próxima oportunidade, com mais tempo, você vai falar sobre a sua vida multifacetada como artista. Muito obrigado pela sua
4: Pois já,
0: presença.
4: eu que agradeço essa gentileza. Até breve, se Deus quiser.
0: Em
4: Obrigado.
0: nome da EBC e toda a equipe que fez o Sala de Concerto de hoje, agradecemos a Cláudio Vettori, Fabiana Sawa, Harold Emmett e Eber Leite Miguel pela participação nesse Sala de Concerto. Sou Tony Villani, esse programa teve a produção de Adriana Ribeiro, assistência de Carlos Soca, trabalhos técnicos de Rafael Napoleão, coordenação técnica de Felipe Chagas e sonoplastia de Silas Mendes. Agradecemos aos nossos ouvintes que nos acompanham pelo rádio, pela internet e nas demais plataformas. Continuem conosco em nossa programação. Nós vamos encerrar o programa de hoje com um arranjo para oboé, clarineta e piano de Lua Branca, Atraente e Gaúcho, músicas de Chiquinha Gonzaga e o arranjo é do clarinetista Eber Miguel Leite. Até uma próxima.

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2: Cinco horas e um minuto.
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0: Hoje o Roda de Chura apresenta o álbum Flute Play Churinho, volume 9. Nono disco da coleção Feijoada, lançada pelo selo Atoto Label. Com Ivan Melilo na flauta, Getúlio Ribeiro no cavaquinho, Bruno Vinci no violão de sete cordas e Beto Araújo no pandeiro. No programa, você ouve um raro repertório de choros tradicionais solados na flauta. O compositor e instrumentista Ivan Melilo, idealizador do selo Atoto Label e da coleção Feijoada, apresenta a primeira faixa do disco Flute Play Chorinho, volume 9.
1: A música Cadência, por exemplo, que é a primeira, é uma música que eu nunca tinha visto flautista tocar.

0: Acabamos de ouvir Gadu Namorando, composição de Alcir Pires Vermelho e Ladislau da Silva. Gravada por Raul de Barros em 1958, em long play da gravadora Odeon. E antes ouvimos Cadência, de Juventino Maciel, choro gravado em 1967, no álbum Vibrações. Jacó do Bandolim e o conjunto Época de Ouro, lançado pelo selo RCA Victor. Ambas interpretadas por Ivan Melilo na flauta, Getúlio Ribeiro no cavaquinho, Bruno Vince no violão de sete cordas e Beto Araújo no pandeiro. Em 2020, Ivan Melilo foi vencedor do prêmio de melhor composição do Festival de Música da Rádio MEC, na categoria Música Instrumental, com La Ciba No Te Quiero Más. Ele nos conta agora como foram seus primeiros passos no choro.
1: Eu sou músico desde os 10 anos de idade, tocava guitarra antigamente, rock and roll. Depois, ao longo do tempo, fui encantando com a música brasileira, com os instrumentos, com o Hermeto Pascoal. E eu fui fazer faculdade na USC, lá em Bauru. Naquela época, eu ouvia muito Hermeto Pascoal. Eu já estava inserido na música instrumental, no jazz, já tinha largado um pouco do rock and roll. E eu pensei assim, se o Hermeto pode, eu posso também, né? Porque o Hermeto tocava tantos instrumentos. E daí eu lembro que eu fiz um crediário numa loja de música. E então eu pegava o saxofone, daí eu pegava uma sanfona, devolvia. E em outros instrumentos também, piano tentei, baixo. Daí eu lembro que eu peguei a flauta e eu me deparei com uma partitura de choro. Aquilo pra mim foi muito revelador e apaixonante.
0: Continuando Roda de Choro, vamos ouvir Implicante, composição de Jacó do Bandolim, gravada pelo autor em 1958 e lançada pelo selo RCA Victor. Aqui ouviremos a versão gravada no álbum Flute Play Chorinho, volume 9, da coleção Feijoada.

Acabamos de ouvir o monumental Choro Negro, de Paulinho da Viola e Fernando Costa. Registrado pela primeira vez no lendário disco Nervos de Aço, em 1973. E antes ouvimos Implicante, composição de Jacó do Bandolim, gravada pelo autor e lançada pelo selo RCA Victor, em 1958. Ambas interpretadas por Ivan Melillo na flauta, Getúlio Ribeiro no cavaquinho, Bruno Vince no violão.

0: Violão de sete cordas e Beto Araújo no pandeiro. Ivan Melilo conta como surgiu a ideia de criar a coleção Feijoada, com gravações de choros tradicionais.
1: Os álbuns de choro, geralmente, que tem lançado, são sempre muito bem trabalhados, bem arranjados, bem, que não mostrava a realidade de uma roda de choro. E aqui em São Paulo, eu não sei como que é no Rio de Janeiro, o trabalho comum do chorão é numa feijoada. Então é comum a gente falar assim, ah, você tá fazendo a feijoada naquele lugar? Você tá fazendo a feijoada naquele lugar? E eu tava procurando um nome para fazer essa coleção de choros tradicionais. O álbum gravado é como se fosse você ouvindo alguém tocando numa feijoada. Então pro ouvinte, quando ele colocar esse álbum, a ideia é que ele se sinta nesse ambiente, com esse som. Os músicos do Feijoada são os mesmos, só alguns trocaram. Quando começou o Feijoada, quem tocava pandeiro era o Tico Macambira. Ele gravou, se eu não me engano, 1, 2 e 4. O Tico Macambira, ele faleceu no ano passado, em maio. Muito novo. Já é um amigo muito querido, que vai deixar muita saudade. Tocava muito bem, inclusive. Da família Macambira. O João Macambira, enfim, que é uns músicos muito renomados aqui em São Paulo. O Tico tocou no primeiro, segundo e quarto. O terceiro, o Tico não podia. Quem fez foi o Pedro Pita, que é um músico aqui de São Paulo muito bem requisitado, toca com todo mundo por aqui. Depois, do quinto até agora, é o Beto Araújo, que é o músico que eu toco, o pandeirista que eu toco há mais tempo, assim, a gente tem mais afinidade. Os outros músicos, sou eu na flauta, obviamente, em todos, o Bruno Vinci e o cavaquinho é o Getúlio Ribeiro. O Getúlio é um músico extremamente requisitado aqui também, toca com todo mundo, toca no grupo do Isaías, Isaías e seus Chorões. Feijoada sempre tem 11 faixas, todos têm 11. Eu elegi esse número como uma coleção mesmo, né? Sendo um padrão. Eu gosto muito de número ímpar e acho legal ter mais de 10. Então eu coloquei 11. O repertório do Feijoada não tem uma lógica, por exemplo, por que eu escolhi essas músicas? Eram as músicas que estavam mais quentes no momento, que eu tocava muito naquela época. Não que é uma música que todo mundo toca, até pelo contrário, um lado B, assim, do choro. E os álbuns foram evoluindo ao longo do tempo, tanto como sonoridade, como ideia. Muito arriscado também. Eu também nunca tive medo de arriscar nas equalizações, enfim. Sempre buscando uma sonoridade que seja diferente, não tão plastificada, que é o que eu acho que tá tudo, todas as produções estão tudo iguais, assim, sabe?
0: Vamos ouvir agora Aguenta, Seu Fulgêncio, de Lourenço Lamartine. Choro gravado pela primeira vez em 1930 pelo mestre Pixinguinha. Interpretado por Ivan Melilo na flauta, Getúlio Ribeiro no cavaquinho, Bruno Vinci no violão de sete cordas e Beto Araújo no pandeiro.

0: Acabamos de ouvir o choro Machucando, de Adalberto de Souza, gravado em 1930 por Benedito Lacerda. E antes ouvimos Aguenta Seu Fulgêncio, composição de Lourenço Lamartine, gravada pela primeira vez em 1930, pelo mestre Alfredo da Rocha Viana Filho, o Pixinguinha. O flautista Ivan Melillo fala sobre a criação do selo independente Atoto Label.
1: O Atoto Label eu criei em 2020, por conta da pandemia. Minha renda era completa de cachê até então, né? E daí a pandemia surgiu, eu não conseguia mais tocar. Daí eu, como eu sou muito fuçado em computador, eu gosto muito de informática, tal. Meu hobby é Linux, sabe? Eu pensei que tal montar um selo para lançar os amigos e as minhas coisas e eu consegui uma renda com isso. Triste ilusão, né? Porque não dá dinheiro nenhum, né? Mas eu fiz isso. O Atotô é uma reverência ao Papai Omolu, eu sou da Umbanda. E Omolu é a transformação, é a figura mais clássica da morte, né? Que a morte nada mais é do que uma transformação. Então é como se fosse o selo que transforma.
0: Vamos ouvir agora o clássico Carinhoso, de Pixinguinha e João de Barro. Em uma gravação do álbum Flute Play Chorinho, volume 9... com Ivan Melillo na flauta, Getúlio Ribeiro no cavaquinho, Bruno Vinci no violão de sete cordas e Beto Araújo no pandeiro.

0: Acabamos de ouvir Bem Te Vi Atrevido, de Lina Pesce, compositora e musicista paulista, filha do maestro italiano Giacomo Pesce, que compôs mais de 200 músicas ao longo de sua trajetória artística, e o clássico carinhoso de Pixinguinha e João de Barro, interpretados por Getúlio Ribeiro ao cavaquinho, Bruno Vinci no violão de sete cordas, Beto Araújo no pandeiro e Ivan Melillo na flauta. Ivan Melillo fala sobre os arranjos das músicas gravadas no álbum Flute Play Chorinho, volume 9, lançado pelo selo Atoto Label, dentro da coleção Feijoada.
1: Ah, eu ponho pra ouvir, tiro, confiro com os amigos e tal. Não tem muito segredo, né? Acho que é meio que o Chorão faz diariamente. Ele escuta uma música, ele gosta, ele tira, né? Eu não pego, geralmente, há muitos anos, eu não pego, assim, uma partitura, eu fico conferindo com a coisa, eu geralmente já tiro de ouvido mesmo, porque antes eu tocava na partitura, né? Eu tirava através da partitura, mas fica o intermediário do quem escreveu. Ou o sujeito que escreveu a partitura, eu fico refém à transcrição dele. Quando eu mesmo já tiro, eu fico refém somente à minha. Lógico, pode ter erros, tal, não sei o quê, mas isso é uma questão poética, vamos assim dizer, uma liberdade poética. Então a gente usa arranjos mesmo na forma tradicional, como se a gente se toca numa feijoada. Os arranjos a gente sempre faz com o tradicional que nós tocamos, que é a forma rondó. Pra quem não sabe o que é a forma rondó, o choro ele tem, em sua maioria, três partes. Alguns choros considerados modernos tem duas, no caso o carinhoso, sabe? O paraquedista tem duas partes, a receita de samba tem duas partes, o implicante aí tem duas partes, o cadência tem duas partes, mas enfim, o tradicional são três. O rondó você toca a primeira parte repetindo duas vezes. Você toca a segunda parte, depois você tem que tocar uma vez a primeira para voltar para a terceira. Isso é uma forma musical que existe desde lá do bar, né? E a gente toca exatamente desse jeito.
0: Vamos ouvir agora o Choro Paraquedista, de José Leocádio da Silveira, gravado pela primeira vez por Severino Araújo, em 1946, e registrado no álbum da coleção Feijoada, Flute Play Chorinho, volume 9, lançado pelo selo Atoto Label em 2025.

0: Pinguinha e Benedito Lacerda, registrada pela primeira vez em 1917 no disco Choro Pixinguinha, lançado pela gravadora Odeon. E Paraquedista, composição de José Leocádio da Silveira, gravada por Severino Araújo em 1946. Ambas na interpretação de Ivan Melillo na flauta, Getúlio Ribeiro no cavaquinho, Bruno Vinci no violão de sete cordas e Beto Araújo no pandeiro. Ivan Melillo nos conta a divertida história dos nomes dos álbuns da coleção Feijoada.
1: Fruto Play Chorinho, eu tive essa ideia, quer dizer, eu roubei essa ideia de um amigo meu, chama Jorge Gambier, que é um produtor aqui dos anos 70. Infelizmente ele já faleceu. Eu conheci aqui em São Paulo uns 10 anos atrás. E depois que ele já tinha se aposentado, ele lançou vários selos que era plays alguma coisa. Por exemplo, no caso, Flute Plays Bossa Nova. Ele tinha guitarra plays bolero, piano plays jazz. Né? Ele tinha um repertório lá. Inclusive eu gravei para ele o Flute Plays Bossa Nova 1 e 2. O selo dele chama Norris. Hoje eu vejo muito estudante escutando as nossas gravações, porque ela é mais atual, e no instrumento que eles querem tocar, no caso, flauta.
0: Vamos ouvir agora a Receita de Samba, uma composição de Jacó do Bandolim, gravada pelo autor em 1967, no álbum Vibrações, Jacó do Bandolim e o conjunto Época de Ouro, lançado pelo selo RCA Victor. E registrada também no disco da coleção Feijoada, Flute Play Chorinho, volume 9, do selo Atotolabel.

Encerramos o Roda de Choro, que apresentou o álbum Flute Play Chorinho, volume 9, ouvindo a interpretação de Receita de Samba, música de Jacó do Bandolim, com Ivan Melilo na flauta, Getúlio Ribeiro no cavaquinho, Bruno Vince no violão de sete cordas e Beto Araújo no pandeiro.

0: 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Eu sou Raquel Ricardo e espero você no próximo Roda de Choro.
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5: Amazonas, de João Donato com Arthur Maia.

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16: Olá, ouvintes. Eu sou Teca Lima. Já está no ar o Brasis, o som da gente. Aqui você ouve diariamente uma seleção que traz os grandes talentos, músicos e cantores do nosso país, de norte a sul. Hoje eu vou abrir com o mineiro Tavinho Moura, compositor, músico, pesquisador e divulgador da nossa cultura, especialmente a do seu estado. Sem falar na dedicação à viola caipira, que Tavinho aprendeu a tocar sozinho, ouvindo e observando mestres do norte de Minas, como seu Manuel Por Fora e seu Vicente, além do colega Almir Sater. Eu vou tocar uma música de Beira da Linha, o terceiro disco baseado nas 10 cordas. Totalmente autoral, traz 11 faixas instrumentais em performance solo e 3 cantadas. Uma delas, Um Brincar de Roda, traz trecho de Niguininhas, cuja fonte é um ensaio sobre a música brasileira escrito por Mário de Andrade. Vamos ouvir.

0: Abrindo a seleção de Brasis de hoje, ouvimos com o Tavinho Moura Brincar de Roda, dele mesmo, e Nigninhas, de domínio público. Depois, com o Batuquim Brasileiro, o Canto das Lavadeiras, Rua das Pedrinhas, recolhido por Carlos Farias.
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0: Quando tudo é sertão, tudo então pode estar por um fio. Canta Fred Martins.

0: Acabamos de ouvir com Almir Sater Estradeiro, dele e Paulo Klein. Antes com Amaury Falabella Andante, de Amaury e Consuelo de Paula. E com Fred Martins, dele e Marcelo Diniz, Por um Fio.
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0: E seguimos com um coro de crianças num tema tradicional do Rio Grande do Sul, do álbum Canções do Brasil, o Brasil cantado por suas crianças, do projeto Palavra Cantada.

0: Das raízes dos Pampas, da região das Missões, Renato Borghetti tirou o tema Tio Bilia na Oito Baixos, do CD de Borghetti, inteiramente dedicado à obra do gaiteiro Tio Bilia, grande nome da música gaúcha tradicional. E antes nós ouvimos o tema de domínio público, Tatu de Volta no Meio, com o grupo Palavra Cantada.
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0: Na sequência, vamos ouvir juntos Dominguinhos e Zé Ramalho em um divertido tema dos Gonzaga, pai e filho. Não vendo, nem troco.
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0: Dominguinho, como é que é? Não posso nem encostar a pontinha no fole da bicha.
1: Aí é que tá difícil.
0: Mas, rapaz, vou ficar chupando o dedo?
1: Todinho.
0: Então tá bom. Olha que pedaço.

0: Tá vendo, Zé?
1: Pois é, você não vende, né?
0: Não.
1: Não troca?
0: Não.
1: Não empresta?
0: Não.
1: Não pode nem encostar no barranco.
0: Ah, aí é que piorou.
1: Então eu tô lascado, é.

0: Se Correr o Bicho Pega, de Juraildes, e antes com Dominguinhos e Zé Ramalho, de Luiz Gonzaga e Gonzaguinha, Não Vendo Nem Troco.
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0: Agora, na Ozette, em uma parceria sua com Maquely K.

0: Ouvimos com Geraldo Azevedo, Chorando e Cantando, dele de Fausto Nilo. E antes com Ricardo Herz Trio, Magrebíase, de Ricardo e Danilo Moraes. Abrindo este bloco, Nauazete, dela e de Maquely K., Onde a Vista Alcança.
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0: E abrindo o bloco final do Brasis de hoje, o compositor e poeta do Piauí, Naeno Rocha, em Incelença.

0: Este foi Zé Cabaleiro com Pedra de Responsa, dele de Chico César. E antes com Naeno Rocha, de sua autoria, Insolência. Fechando o Brasis, que volta amanhã. Obrigada pela audiência, um grande beijo e até amanhã.
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1: Bom dia, minha gente. Vamos lá na ginástica. Hoje no chão, hein? Pode sentar. Sentou? Então agora deita. Braços apoiados do lado do corpo. Tire as duas pernas do chão. Vamos abrir e cruzar as pernas, sempre esticadas, ok? Abre, cruza. Abre, cruza. Abre, cruza. Abre, cruza. Abre, cruza. Abre, cruza. Estica essa perna. Cruza. Abre, cruza. Abriu, cruzou. Abre e une. Dobre as pernas, pés apoiados no chão. Mãos sobre o peito. Cabeça fora do chão, tirando só a parte superior do tronco do chão. Fazendo um abdominalzinho aí. Vamos embora. Aí o ritmo é de cada um. Eu não vou... Só não tira a coluna toda, só a parte de cima, só a parte superior. Curtinho o abdominal. Vamos. Isso. Maravilha. Isso. Mais um pouquinho. Ok. Parou. Apoie as mãos novamente do lado do corpo. Tira as pernas do chão. Agora, pernas unidas, você vai levar uma perna para trás e outra para baixo. Alternando. Sempre na direção pé-cabeça. Esticadas e alternando. Uma vem em direção à cabeça e outra vai para baixo. Não pode tocar no chão. Alternando. Isso aí, sustenta. Sustenta. Muito bom. Mais um pouco. Isso. Estica a perna. Não deixa solta. Sustenta. Parou, dobra as pernas, pés apoiados no chão. Mão sobre o peito. De novo. Curtinho abdominal. Cabeça fora do chão. Tirando só a parte superior do tronco do chão. Curtinho. Vambora, não para. O ritmo é seu. Maravilha. Mais um pouco. Mais um pouco. Vambora. Ok, parou. Pode apoiar a cabeça no chão. Braços do lado do corpo. Pernas fora do chão, esticadas para cima. Pedalando agora. Pedalando para cima. Movimento bem amplo da pedalada. Sustenta. Vambora. Isso. Bem amplo o movimento. Mais um pouco. Ok, parou. Desce as pernas, pés apoiados, pernas dobradas. Mãos sobre o tronco. Curtinho o abdominal, cabeça fora do chão. Vamos. Maravilha. Mais um pouquinho. Mais um pouco. Ok, parou. Agora senta. Procura uma boa postura. Cruza as pernas na frente, assim. Põe as mãos bem relaxadas sobre a perna. Vamos fechar um pouquinho os olhos. Não precisa fechar todo. Direciona o olhar para baixo. Presta atenção só na sua respiração. Vamos dar uma relaxada. Ombros soltos, braços soltos. Presta atenção na sua respiração só. Inspira, 1, 2, 3, 4, 5, agora expira pela boca até soltar o ar totalmente. Presta atenção na entrada e na saída do ar e vai relaxando. Isso, quando acabou de expirar, inspira de novo em 5 tempos. 1, 2, 3, 4, 5, retém um pouquinho. E expira todo pela boca, até acabar o ar todo.

0: inspira de novo. Isso, você vai repetindo esse ciclo de inspirar, reter e expirar, e eu vou me despedindo e você vai relaxando. Um grande abraço. Continuem com a programação da Rádio MEC.
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5: Olá, eu sou Isabela Azevedo e está começando mais um Na Trilha da História. Neste programa, a gente vai continuar falando sobre a violência praticada durante o período da ditadura. Dessa vez, vamos conferir alguns dos áudios de julgamentos do Superior Tribunal Militar, o STM. Nessas sessões, os ministros julgavam denúncias de crimes políticos e acabavam debatendo sobre alegações de torturas praticadas pela Polícia Militar e por oficiais do Exército contra os réus nos processos. Esses áudios, que permaneceram secretos durante muitas décadas, são o foco do estudo do historiador Carlos Fico, com quem a gente volta a conversar neste episódio. Antes de passar a nossa entrevista e a nossa trilha sonora, vamos ouvir alguns trechos dessas gravações?
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6: Senhores ministros, é tempo de acabarmos de uma vez por todas com os métodos adotados por certos setores policiais de fabricarem indiciados, extraindo-lhes depoimentos perversamente pelos meios mais torpes, fazendo com que eles declarem delitos que nunca cometeram.
7: Que naquela ocasião fora torturado, comendo correndo com sua mulher, a qual inclusive sofreu um aborto do próprio Código Dói, em virtude de choques elétricos em seu aparelho genital.
8: Eu confesso que começo a acreditar nessas torturas porque já há precedentes.
6: E tudo isso é realizado por policiais sádicos a fim de manterem elevadas as suas estatísticas de eficiência nos esclarecimentos de crimes.
9: Eu, como único representante do Exército na hora aqui presente, eu experimentei um grande constrangimento em ver essas organizações do Exército tão acusadas, e como mostrou o relator, elas não foram apuradas devidamente.
6: O que não podemos admitir é que o homem, depois de preso, tenha sua integridade física atingida por indivíduos covardes, na maioria das vezes de pior caráter que o encarcerado.
9: Essas acusações, assim, ao dói pode que vem se repetindo. E eu, desses 50 e tantos anos de serviço, vivendo crises militares, 30, 32, 35, nunca ouvi acusações desse jaez feitas a órgãos do Exército.
5: E quem volta a conversar com a gente esta semana é o historiador Carlos Fico, doutor em História pela Universidade de São Paulo, a USP, professor da Universidade Federal do Rio de Janeiro, a UFRJ, e um dos maiores pesquisadores do país sobre o período da ditadura. Hoje a gente vai falar sobre a pesquisa dele, sobre os áudios das sessões secretas do Superior Tribunal Militar. Carlos, muito obrigado por ter aceitado participar do programa novamente.
10: Nada, é um prazer. É um prazer

0: dos debates. Então, eles são muito importantes, porque as atas das sessões de julgamento do Superior Tribunal Militar, elas são muito sumárias. Quase que vem, então, foi discutido o caso número tal a respeito da acusação de não sei o que, não sei o que, e a decisão do tribunal foi pela condenação por não sei quantos anos, ponto final. Então, a ata escrita, ela é muito sumária, enquanto que os julgamentos duravam horas e havia o debate de todos os ministros, né, militares e civis, que integravam aquela corte, e também do procurador e também dos advogados de defesa. Então, a gravação, que permaneceu secreta durante muitas décadas, que agora a gente consegue, ela registra esses debates e, por isso, é uma fonte histórica muito rica.
1: E são 10.000 horas.
0: São 10 mil horas de gravação que vão desde 1975 até o fim da ditadura, em 1985, aproximadamente. Então, é preciso muita paciência e sistematicidade para ouvir esse material.
1: Perfeito. A gente vai ouvir alguns trechos ao longo desse programa, mas antes eu queria que a gente ouvisse a primeira canção do programa de hoje. A gente vai ouvir Opinião, de Zé Ketty. Essa música é o título de um musical que estreou no Rio de Janeiro em dezembro de 1964, 8 meses depois da derrubada do presidente João Goulart. A canção passou para a história como um símbolo da resistência à ditadura militar, apesar de que, na verdade, ela trata da resistência dos moradores de alguns morros cariocas à política do governo de remoção da população ali das favelas do Rio de Janeiro. Mas como a letra começa dizendo podem me prender, podem me bater, que eu não mudo de opinião, ela acabou sendo relacionada ao combate à ditadura. Vamos ouvi-la então. Opinião de Zé Ketty na voz de Nara Leão.

0: Esta foi a opinião de Zé Cat na voz de Nara Leão. Este é o Na Trilha da História. Hoje nós estamos conversando com o historiador Carlos Fico.
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0: Carlos, eu queria começar esse bloco ouvindo alguns trechos de uma sessão secreta do Superior Tribunal Militar de 19 de outubro de 1976. Quem fala é o almirante Júlio de Sá Bierrembach. Ele começa dizendo que os casos de maus tratos ocorridos no Brasil e noticiados pela imprensa internacional são um prato cheio para os inimigos do regime. Esses casos de maus tratos, claro, né, cometidos por policiais militares ou por oficiais militares contra opositores do regime. Então ele diz que isso é um prato cheio para os inimigos do regime e diz que é possível que maus tratos tenham ocorrido no caso da apelação em que ele é revisor. Vamos ouvir o que ele diz em seguida.
2: O que não podemos admitir é que o homem, depois de preso, tenha sua integridade física atingida por indivíduos covardes, na maioria das vezes de pior caráter que o encarcerado. Senhores ministros, já é tempo de acabarmos de uma vez por todas com os métodos.

0: métodos adotados por certos setores policiais de fabricarem indiciados, extraindo-lhes depoimentos perversamente pelos meios mais torpes, fazendo com que eles declarem delitos que nunca cometeram, obrigando-os a assinar declarações que nunca prestaram. E tudo isso é realizado por policiais sádicos, a fim de manterem elevadas as suas estatísticas de eficiência nos esclarecimentos de crimes. Longe de contribuírem para a elucidação dos delitos, invalidam processos, trazendo para os tribunais a incerteza sobre o crime e a certeza sobre a violência.
1: O almirante, em seguida, se mostra preocupado com a imagem do Brasil no exterior.
0: A ação nefasta de uns tantos policiais estende a toda a classe, sem dúvida, na grande maioria honesta, útil e laboriosa, um manto de suspeita no modo de proceder. Essa ação sinistra de poucos é que extravasa, além de nossas fronteiras, repercutindo no exterior como se todos nós fôssemos infratores dos direitos humanos.
1: Carlos, esse áudio mostra que a tortura era conhecida, né? Em outro trecho, o ministro se preocupa em elogiar o regime e diz que isso é uma exceção. O que ficou para você sobre o tom desse áudio? É um tom de cobrança, um tom de constrangimento, um tom de vergonha? Qual que é a sua avaliação?
2: É, aí tem algumas teses assim, que são muito recorrentes durante a ditadura e mesmo depois, né? Uma delas é que esses excessos, como eles chamavam, eram praticados sobretudo pela polícia, né? O que, que eles querem com isso? Querem caracterizar que a tortura não teria sido praticada por militares, propriamente ditos, mas pelas polícias, polícia militar e civil. Porque nos DOI-CODE, por exemplo, havia presença de oficiais do Exército, da Marinha, da Aeronáutica, mas também da polícia militar, polícia civil, polícia feminina, corpo de bombeiros e tal. Então, os interrogatórios, quando aconteciam as torturas, eram conduzidos por qualquer um desses integrantes. No Tribunal Militar, é frequente esse enfoque de que a tortura tinha sido praticada por policiais e não por integrantes das Forças Armadas. Então é um esforço, vamos dizer, retórico de construir essa versão, a versão de que os militares não estariam envolvidos. Com o passar dos anos, isso vai ficando difícil de sustentar, até mesmo no Superior Tribunal Militar, porque as denúncias vão num crescendo muito grande. A segunda tese é a questão da exceção, né? Ou seja, são casos excepcionais, só aconteceu um ou outro. Também é uma coisa falsa, que o ministro Bierenbach aí está mencionando como sendo verdadeira, mas evidentemente foi falso, porque não havia exceção. O que havia era, ao contrário, uma sistematicidade, uma regularidade da aplicação da tortura logo que as pessoas eram presas, né? Agora, o que acontece é que em alguns casos, como no caso desse almirante Bierenbach, o próprio juiz militar, ele talvez pela formação católica ou por alguma outra razão, se sentia tão ofendido pelo que lia nos processos, se sentia tão incomodado, que acabava fazendo essas demandas, como essa do Bierenbach, uma espécie de denúncia, né, contra a prática da tortura, que estaria corrompendo as instituições policiais, né? Mas foram poucos os ministros que tiveram essa postura do ministro Bierenbach. E frequentemente essas denúncias, frequentemente não, quase que em 100% dos casos, essas denúncias que acabavam se transformando em pedidos de apuração, né, não resultavam em nada, não levavam em nada.
1: Carlos, eu queria que a gente ouvisse uma pergunta de ouvinte.
3: Olá, meu nome é Alessandro Reis, falo de São Paulo, capital. Professor, como durante a ditadura os presidentes tratavam a questão da violência, não só as agressões físicas aos presos, as arbitrariedades e também as mortes? Como é que eles viam isso, se pronunciavam, falavam a respeito? Obrigado.
2: Não, em regra geral, os presidentes não se manifestavam sobre isso. Houve algumas reações que alguns presidentes generais precisaram tomar em função de casos muito escandalosos, né? O primeiro marechal presidente, que foi o Castelo Branco, foram tantas as denúncias logo depois do golpe de 64 de tortura, e alguns casos foram torturas públicas, que

0: ele acabou mandando o chefe da Casa Militar, o general Ernesto Geisel, que aliás seria presidente alguns anos depois, fazer uma espécie de averiguação, sobretudo no Nordeste, onde tinha havido esses casos mais escandalosos. Então ele precisou fazer isso. Isso se tornou público, mas depois esse relatório do Geisel ficou mais ou menos escondido. Também outros casos, alguns casos assim pungentes, né? O Nelson Rodrigues, o famoso dramaturgo brasileiro, ele apoiava o regime militar e costumava dizer que tinha tido a garantia do então presidente Médici, o general Médici, de que não havia tortura no Brasil, ao contrário do que a esquerda anunciava, etc e tal. Mas, por infelicidade, o filho dele, que era da esquerda, acabou preso e torturado. Então, você vê que aí se criou toda uma situação dramática, até para a figura do escritor e, sobretudo, do pai, né, que tinha essa convicção e depois ele tornou a falar sobre esse assunto. Então, era raro que os presidentes, os generais presidentes, falassem desse assunto. Hoje a gente tem relatos que na época eram secretos, como por exemplo do presidente Médici, que foi o general que presidiu o país no auge da repressão, e ele diz que ele terminou com a esquerda revolucionária e fez o que tinha que fazer, então ele meio que está admitindo o uso de métodos violentos no passado, assim como o general Geisel, o ex-presidente Geisel. Também, muitos anos depois do fim da ditadura, a gente soube de declarações dele admitindo tortura e morte, né, o assassinato de pessoas que eram contrárias ao regime com o conhecimento dele. Então, a gente tem essas informações só depois, graças à pesquisa histórica posterior ao fim da ditadura. Durante a ditadura, quando havia alguma menção, em geral, pelo ministro da Justiça ou por algum general em relação à tortura, essas declarações se baseavam nessas teses, né? Ah, foi um caso excepcional e foi praticado pela polícia, no sentido de isentar o regime de qualquer responsabilidade, de isentar as forças armadas de responsabilidade e os oficiais generais que tinham comando de serem responsáveis também.
1: E a censura, hein, Carlos? Porque a censura também foi admitida pelo Médici, eu acho que só depois de um episódio envolvendo o jornal Opinião, se não me engano. Foi isso mesmo?
0: Foi isso mesmo, porque a censura, essa censura sistemática que é criada depois do ato institucional número 5, ela era secreta, era clandestina. E o regime dizia: não, não tem censura, os jornais são livres, mas os próprios jornalistas, os editores, sabiam da censura porque recebiam todo dia uma lista de assuntos proibidos. Então, esse jornal teve uma atitude muito inteligente, muito esperta, porque ele mandou, como sempre mandava, o jornal para ser censurado em Brasília e voltou o jornal com uma série de cortes, e aí deram entrada no Supremo Tribunal Federal com as duas versões, a versão integral e a versão com os cortes lá, aquele X em vermelho em cima das matérias proibidas. Então, o Supremo Tribunal começou a fazer o julgamento desse assunto. Era óbvio, né, que havia censura por conta de um jornal fisicamente censurado, que ainda não tinha sido impresso, mas no meio desse julgamento, o presidente da República, na época o presidente Médici, mandou dizer que sim, a censura estava sendo imposta àquele e a outros jornais, graças ao ato institucional número 5. Então, a partir daí, o regime militar admitiu oficialmente, né, a existência óbvia da censura como sendo algo feito em bases que eles chamavam de revolucionárias, ou seja, com base no ato institucional número 5 e não na estrutura legal anterior à ditadura.
1: Carlos, chegou a hora de mais uma música. Agora a gente vai ouvir Viola Enluarada, dos irmãos Marcos Valle e Paulo Sérgio Valle, de 1967. A letra incentiva uma participação ativa no combate ao regime militar e começa assim: a mão que toca um violão, se for preciso, faz a guerra. Vamos ouvir então Viola Enluarada, na voz de Marcos Valle e e Milton Nascimento.

0: Nós ouvimos Viola em Luarada, de Marcos Valle, Paulo Sérgio Valle, na voz de Marcos Valle e Milton Nascimento. Você está acompanhando Na Trilha da História. Hoje nós estamos conversando com o historiador Carlos Fico.
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0: Carlos, nesse bloco a gente vai ouvir um trecho de uma sessão do Superior Tribunal Militar de 13 de outubro de 1976. Quem fala é o ministro Valdemar Torres da Costa.
2: Quando as torturas são alegadas e às vezes impossíveis de ser provadas, mas atribuídas a autoridades policiais, eu confesso que começo a acreditar nessas torturas, porque já há precedentes.
0: Como a gente ouviu nesse áudio, o ministro diz que acredita nas torturas praticadas pela PM. Em seguida, ele se mostra constrangido em relação às alegações de tortura cometidas por oficiais do Exército.
2: Eu não me recuso a me convencer dessas torturas, mas eu exijo que essas torturas tragam uma prova, não fique apenas no terreno da alegação. Reconheço, senhor ministro, e também é difícil o indivíduo provar, às vezes, a tortura pela maneira como é feita.
0: Carlos, no áudio, o ministro diz que exige provas dessas torturas, apesar de saber que isso seria muito difícil. E como é que os torturados seriam capazes, hein, Carlos, de provar a tortura com esse sistema de repressão que existia no Brasil?
3: Esse é um dos aspectos assim mais hediondos, né, dos julgamentos de crimes políticos pelo STM. Primeiro que crime político já não deveria ser julgado pela justiça militar, né, mas enfim, isso era feito, e o aspecto aí em pauta é muito cruel, porque exigir que o torturado consiga provar que foi torturado, como? Ele estava lá numa prisão praticamente clandestina, num DOI-COD, sendo submetido à tortura, quase morto, e ia fazer o quê? Telefonar para um médico e pedir, vem aqui, por favor, fazer um laudo de quanto eu estou sendo torturado? Isso é uma coisa completamente absurda. E, no entanto, apesar disso, em alguns casos foi possível, porque houve a conivência de diversos médicos que auxiliavam a ditadura, não no sentido de salvar ou curar o torturado, mas de impedir que ele morresse para continuar sendo torturado. E nesse processo, às vezes, muito tortuoso, a vítima torturada com tanta violência quase morria, era levada para um hospital militar e lá era feito um laudo, como frequentemente é feito. Então, em alguns casos, os advogados de defesa conseguiam levar ao Superior Tribunal Militar provas efetivas de que houve tortura, como no caso aí que eu mencionei de torturados que chegavam a ser levados para hospitais militares. Então, médicos militares dizendo que sim, houve violência, houve tortura, e mesmo assim essas provas nunca serviram para nada nos julgamentos do Superior Tribunal Militar. Então, é um dos aspectos mais dramáticos desses julgamentos, que eram julgamentos totalmente arbitrários, indevidos, porque a justiça militar não deveria julgar civis, e o conhecimento de que havia tortura era de todos, né? Todos os ministros do STM sabiam disso e nunca conseguiram. Os que tentaram fazer alguma coisa não conseguiram, os poucos, e a maioria foi totalmente conivente com a tortura.
0: Ouvindo esse áudio, Carlos, eu me lembrei do caso do Vladimir Herzog, né? O jornalista que foi preso e foi morto pelo regime militar. Enfim, eles divulgaram uma imagem dele como se tivesse cometido suicídio, né? Numa posição que seria impossível dele ter cometido suicídio. Relembram para a gente esse caso, por favor.
3: Essa fotografia famosa foi tirada por um fotógrafo chamado Simvaldo, né? Mostra o cadáver do Herzog morto sob tortura, pendurado numa janela, um basculante assim de janela, com os pés no chão. Portanto, uma posição que absolutamente não comprova suicídio, ao contrário, né? Foi uma armação, e é uma foto muito famosa e de um dos casos mais conhecidos. O que é pouco conhecido é o fotógrafo, Esse Simvaldo, ele estava fazendo um curso justamente de fotógrafo, né, nas instalações da USP. Me parece que a polícia tinha feito um convênio com a USP para fornecer esse curso, porque vocês sabem que a polícia precisa de fotógrafos, né, para fazer aquelas fotos que vão juntas dos processos
0: cenas de crimes,
3: investigação.
0: Enfim.
3: Isso é. E esse jovem, ele estava fazendo, tinha conseguido esse emprego e estava fazendo o curso que cabia fazer, porque tinha sido contratado pela Polícia Civil. Um dia ele estava na aula, chegam militares, escolhem aleatoriamente ele e o levam para as instalações do DOI-COD, ele com equipamento fotográfico, e chega lá, o Simvaldo se dá de cara com essa cena grotesca de um cadáver pendurado na janela. Os militares mandam ele fotografar, justamente eles queriam uma foto para, digamos, demonstrar que foi suicídio e não tortura.
0: Exato.
3: Né? E é a foto famosa do Herzog morto. E depois esse Simvaldo, ele foi chamado para outras operações como essa, acabou ficando traumatizado com isso, conseguiu fugir para os Estados Unidos, onde ficou muitos anos. Só, se não me engano, foi em 2003 ou 2013, ele foi descoberto nos Estados Unidos pela Folha de São Paulo, voltou para o Brasil, pediu à Comissão da Anistia que fosse indenizado como vítima, porque afinal teve de sair do país e tudo mais, mas a Comissão da Anistia negou. Então vocês veem aí que é uma área de sombra, né? Simvaldo, o fotógrafo do cadáver de Herzog, ele foi vítima porque foi obrigado a fazer esse tipo de trabalho, ou ele foi um agente da repressão porque afinal estava na Polícia Civil fotografando? São essas áreas de
0: algo
3: sombra
0: muito complexo,
3: que às vezes...
0: né?

0: A Miriam Leitão, né, jornalista, enfim, que também foi torturada grávida. Para você dar uma ideia para os ouvintes, que tipo de torturas eles praticavam com esses presos?
1: As torturas praticadas dentro do DOI-CODE, sobretudo, né, mas também em casas clandestinas que esses agentes da repressão usavam para fazer a tortura, nem sempre era dentro das unidades do Exército, DOI-CODE, mas às vezes nessas casas que ficavam nos arredores. Por exemplo, tinha uma muito famosa na cidade de Petrópolis, onde várias pessoas foram torturadas. A tortura mais frequente era a tortura psicológica, que consistia em imediatamente deixar a pessoa nua diante dos interrogadores e, portanto, causando enorme constrangimento. Frequentemente, isso era associado à violência física brutal, com socos, pontapés, e também havia o famoso pau de arara, né, que era um instrumento de madeira no qual penduravam as pessoas amarradas pelas pernas, e durante essa contenção física brutal eram aplicados choques elétricos, afogamentos com água, muitas práticas brutais, como nas unhas e cabos de vassoura, na genitália das pessoas, das mulheres, dos homens. Então havia toda uma sorte de violência e brutalidade abjeta que era sempre praticada, inclusive coisas grotescas como deixar a pessoa presa num cômodo pequeno com um jacaré ou uma cobra muito grandes, o que causava um terror tremendo naquelas pessoas, submetê-las a frio muito intenso, que imediatamente passava por um calor muito intenso, em ambientes fechados e, portanto, climatizados. Então você vê que existe aquilo que estudiosos de temas como esse nós chamamos de tecnologia da tortura. Havia toda uma tecnologia envolvida que foi aprendida com as polícias civil e militar brasileiras, que sempre praticaram tortura antes da ditadura, mas também com ensinamentos vindos da França e da Inglaterra, que exportaram esse tipo de conhecimento para forças armadas brasileiras. Então a tortura tem essa dimensão aí de brutalidade, de violência, de sadismo e de técnica também. Porque é claro que não se monta num quartel uma unidade climatizada para baixas temperaturas, altas temperaturas, ou não se mantém animais como jacarés e cobras sem que os comandantes saibam, né? Então, esse, aliás, é mais um elemento que comprova que a tortura não era uma exceção, mas era uma prática sistemática do regime militar.
0: Um horror, né? Bom, Carlos, vamos a mais uma música. Agora a gente vai ouvir Angélica, composição de Chico Buarque, que é uma homenagem à estilista Zuzu Angel, que perdeu o filho e a nora, ambos torturados e mortos pelo regime militar no início dos anos 70. Revoltada com o desaparecimento do filho, Zuzu passou a denunciar a ditadura no Brasil e no exterior, cobrando a punição dos assassinos e a entrega do corpo do filho. Em abril de 1976, ela deixou uma carta na casa do Chico Buarque, dizendo que estava para ser morta. Inclusive, tem um filme sobre ela de 2006 em que ela é interpretada pela Patrícia Pilar.
2: Se eu aparecer morta por acidente, assalto ou qualquer outro meio, ter sido por obra dos mesmos assassinos do meu amado filho Stuart Edgar Angel Jones.
0: Dias depois, ela morreu em um acidente de carro provocado pelos órgãos de segurança. Vamos ouvir então a canção Angélica, música que o Chico fez em homenagem a Zuzu Angel.

0: Nós ouvimos Angélica, canção de Chico Buarque, em homenagem a Zuzu Angel, famosa estilista que morreu em um acidente de carro provocado pelos agentes da ditadura por se posicionar contra o regime que havia matado e torturado o filho e a nora dela. Este é o Na Trilha da História. No programa de hoje, estamos conversando com o historiador Carlos Fico.
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0: Carlos, agora eu queria que a gente ouvisse uma fala de 9 de junho de 1978, do general Augusto Fragoso.
2: Eu, como único representante do Exército, na hora aqui presente, eu experimentei um grande constrangimento em ver essas organizações do Exército tão acusadas, e como mostrou o relator, elas não foram apuradas devidamente.
0: O general também se diz espantado com as alegações de tortura no DOI-COD, algo inédito na carreira dele, e diz, então, que o Exército deveria se recolher aos seus afazeres profissionais.
2: Essas acusações, assim, ao DOI-COD, que vem se repetindo. E eu, nesses 50 e tantos anos de serviço, vivendo crises militares, 30, 32, 35, nunca ouvi acusações desse jaez feitas ao órgão do Exército. Eu acho que o nosso Exército, seguindo o exemplo das Forças Irmãs, devia rapidamente se recolher aos afazeres profissionais, como então deu a hora, no discurso de 31 de março, recomendou o presidente da República.
0: O general, então, admite que muitas dessas alegações de tortura podem ser verdadeiras.
2: Poderia que eu não posso deixar passar assim, em branca nuvem, essas acusações que foram feitas ali na tribuna contra esses órgãos do Exército. E nós sabemos que muitas delas são instituídas completamente de fundamento, mas algumas delas têm aparência de veracidade, pelo menos aparência de veracidade.
0: Carlos, está aí mais um áudio em que um ministro do STM, se mostra incomodado, constrangido com esses casos de tortura no sistema DOI-COD. Agora, o que deu na maioria desses processos? Esse constrangimento foi suficiente para os ministros punirem os militares, aplicarem a Constituição ou não?
3: Não foi em nenhum caso, mesmo nesses casos mais escandalosos como que o Fragoso está denunciando aí, não houve punição, não houve apuração de responsabilidade, mesmo havendo laudos médicos, evidências robustas de que houve tortura, em nenhum caso houve apuração e muito menos punição daqueles que praticaram tortura. Então, a tortura durante o regime militar nunca foi punida, nunca foi criminalizada. E, ao contrário, né, acabaram os torturadores sendo anistiados pela lei da anistia de 1979.
0: Carlos, queria terminar o programa de hoje com a pergunta de um ouvinte.
4: Olá,

0: Meu nome é Edson, sou do Rio de Janeiro, da cidade de Belford Roxo. Eu gostaria de perguntar ao professor se a não prisão dos militares favoreceu o surgimento de grupos pedindo novamente uma intervenção militar, um golpe de Estado conduzido pelos militares. Obrigado pela oportunidade.
1: Olha, o fato, Edson, da gente não ter enfrentado o passado, né, da maneira devida, ou seja, de maneira verdadeira, né, chamando a atenção para isso que ocorreu, tortura, violência, brutalidade, o fato desse enfrentamento não ter sido feito gera uma ignorância, né? Uma ignorância no sentido próprio da palavra. As pessoas não sabem o que verdadeiramente aconteceu durante a ditadura militar. E muita gente tem a impressão de que, na verdade, foi tudo muito bom, porque havia a propaganda política que vendia a imagem do Brasil do futuro, Brasil potência, um país que vai para frente, e havia a censura que ocultava justamente esses aspectos nefastos, ruins, tão graves como a tortura. Então, não enfrentar os problemas, porque a lei da anistia impediu esse enfrentamento, gera um grande desconhecimento, o que talvez explique, como você sugere, explique por que muitas pessoas têm uma visão positiva, né, daquele período e talvez até considerem a possibilidade de um retorno a um regime militar. Então, isso decorre do desconhecimento. A gente, na história, tenta, de todo modo, trazer luz para esses problemas, tentar demonstrar como as coisas aconteceram, mas às vezes é muito difícil lidar com a memória confortável, como a gente chama em história, né? Memória confortável são essas memórias que vão se construindo a respeito do passado e que tentam dar um equacionamento assim positivo. Ah, não foi tão violento, não houve tanta tortura, os militares até que não eram corruptos, ou então fizeram algumas coisas positivas na economia. Então, essas tentativas, né, que popularmente se chama passar o pano, né? Essas tentativas de construir uma memória confortável que possa apaziguar o espírito das pessoas com as violações graves de direitos humanos que aconteceram no passado, são frequentes, não só no Brasil, mas em outros países que viveram, que a gente chama de eventos traumáticos, né? Como ditaduras, o nazismo, o fascismo, o regime de segregação na África do Sul. Então, lidar com essas memórias confortáveis é muito difícil, é um conflito difícil, mas é preciso persistir.
2: Perfeito, Carlos. E o Na Trilha da História de hoje, com os áudios dos julgamentos secretos do STM, chegou ao fim. Hoje nós conversamos novamente com o historiador Carlos Fico, doutor em História pela Universidade de São Paulo, a USP, professor da Universidade Federal do Rio de Janeiro, a UFRJ, e um dos maiores, principais pesquisadores brasileiros sobre o período da ditadura militar. Carlos, mais uma vez, muito obrigada por essa aula que você deu para a gente sobre violência e ditadura nesses dois programas que a gente gravou.
1: De nada, foi um prazer estar com vocês.
2: E a você, ouvinte, muito obrigada pela companhia. Se você quiser participar com a gente aqui do Na Trilha com perguntas para os entrevistados, me manda um oi lá no WhatsApp. O número é o 61983754918. E se você quiser ouvir este ou outros programas novamente, acesse radios.ebc.com.br/natrilhadahistoria. Para terminar o episódio, vamos ouvir uma música de esperança da época da ditadura. É Apesar de Você, composição do Chico Buarque, que diz o seguinte: hoje você é quem manda, falou, tá falado, não tem discussão. A minha gente hoje anda falando de lado e olhando para o chão. Você que inventou esse estado, inventou de inventar toda a escuridão. Você que inventou o pecado, esqueceu-se de inventar o perdão. Apesar de você, amanhã há de ser outro dia. Vamos então, de Apesar de Você com Chico Buarque. Até semana que vem, pessoal. Tchau, tchau.
1: Tchau, tchau.

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0: 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Hoje, no nosso programa, temos um episódio do Rádio Gibi que apresenta o projeto Dançando para Não Dançar. Uma entrevista com Fred, um dançarino de 7 anos, sobre a dança flamenca e uma dica de filme. Também teremos uma edição do programa parceiro Maritaca sobre desenhar.
1: Eu gosto muito de observar as coisas que vejo fora de mim e pesquisar como é que eu vou desenhar aquilo.
2: Eu gosto de desenhar porque aí, quando vem as ideias pra mim, eu fico com muita vontade de fazer. Aí eu penso que vai ficar perfeito, mas não fica perfeito. Mas também fica legal, muito legal.
3: A coisa que eu mais gosto de desenhar é desenhar animais, porque eu sou muito admirada em animais. Eu sempre quis ver um. E eu sempre quis ver um na mata. E esse é o meu sentido quando eu desenho. E eu me sinto bem melhor quando eu vejo um animal.
0: Já no segundo bloco, vamos ouvir o show Eu e Você, do grupo Cria, gravado ao vivo na Sala Cecília Meirelles.
4: E agora, enquanto eu afino a minha guitarra, a gente vai voltar um pouquinho no tempo e a gente vai tocar a primeira canção infantil que eu compus, inspirada no livro Marcelo, Marmelo Martelo. Vamos nessa.

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1: Sabe quando você sente algo que não consegue colocar em palavras? Mas se você começa a rabiscar em uma folha em branco, esse algo vai tomando forma e uma certa tranquilidade acaba surgindo. Então, desenhar pode ser uma simples brincadeira, uma habilidade em desenvolvimento ou mesmo uma ferramenta de expressão. E nós vamos ouvir agora histórias e músicas sobre essa importante atividade no Maritaca.

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0: Hoje estou aqui muito concentrada desenhando a minha cachorra. Faz tempo que eu estou tentando, mas é um pouco difícil porque ela não para quieta. Agora que resolveu dormir, consegui ficar aqui observando. Seus olhos marrons, seu corpo comprido, as pernas curtas. Bonitinha. Eu gosto muito de observar as coisas que vejo fora de mim e pesquisar como é que eu vou desenhar aquilo.
2: Eu gosto de desenhar porque aí, quando vem as ideias pra mim, eu fico com muita vontade de fazer. Aí eu penso que vai ficar perfeito, mas não fica perfeito. Mas também fica legal, muito legal.
3: A coisa que eu mais gosto de desenhar é desenhar animais, porque eu sou muito admirada em animais. Eu sempre quis ver um. E eu sempre quis ver um na mata. E esse é o meu sentido quando eu desenho. E eu me sinto bem melhor quando eu vejo um animal.
4: Desenhar pra mim é muito legal, porque eu posso criar coisas de outro mundo e que nunca existiram e nunca vão existir.
5: Eu gosto de desenhar porque eu gosto de criar, às vezes, novas coisas no desenho e eu gosto de desenhar mapas.
6: Todo dia eu desenho um arco-íris na escola, então é arco-íris.
7: Ah, o desenho me inspira. Eu fico relaxada e me sinto muito feliz.
8: Você pode fazer um monte de coisas só no papel. Muito divertido.
2: Eu amo desenhar por causa disso, porque às vezes eu tô entediada, não sei o que fazer, aí eu vou e desenho.
9: Desenhar pra mim é tão gostoso que é mais gostoso do que tomar um sorvete de morango.
0: O legal de desenhar é que a gente tem liberdade de colocar no papel a coisa como ela se parece na realidade. E também expressar o que tá dentro da gente. Nossos sentimentos, nosso jeito de olhar pras coisas, nossos medos e desejos. Quando eu coloco no papel aquilo que está dentro de mim, aparecem no desenho formas e cores diferentes do que eu enxergo fora, porque eu sinto, vejo e expresso do meu jeito. Como diria André Bujanra, o mundo de dentro da gente é maior do que o mundo de fora da gente. Eu escrevi uma história sobre um menino que teve a coragem de expressar no papel o maior medo dele. Quem conta essa história é a Renata Hard e quem fez a trilha foi o Christoph Küstner. Estamos ouvindo Deep Sea Pastures, de Joe Hisaishi, trilha sonora da animação Ponyo. Abra bem os ouvidos e, se quiser, feche os olhos.
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11: Medo de cair porque dói. Medo de monstro porque me engole. Medo de aranha porque pica. De escuro porque tem tudo que não vejo. De jogar bola porque vão achar que sou ruim. De tirar dúvidas na sala de aula porque vão achar que sou burro. Medo de agressividade porque... porque sim. Era o que sentia Francisco, em silêncio. Por fora, não se via todos esses medos no menino. Ele até brincava bastante. Até conversava sobre vários assuntos, até inventava muitas coisas. Isso mesmo. Francisco inventava muito. Criava histórias mirabolantes na sua cabeça. O mundo de dentro de Francisco era cheio de coisas de todas as formas e incrivelmente coloridas, de sentimentos poderosos, de possibilidades. Dentro dele, tudo podia acontecer. Se sentava num carrinho de rolimã para descer a rampa da rua da casa da avó, achava que estava num tapete voador. Se olhava as estrelas com a luneta que tinha na casa do seu melhor amigo, se via num foguete super possante. Se fizesse um bolo gostoso com sua avó, se achava o maior confeiteiro do país, inovando as receitas e fazendo bolos para todas as pessoas do mundo. Mas tinha uma coisa que ele fazia muito bem desde que era pequeno: desenhar. Era um dom dele. Parecia que tinha saído da barriga da mãe com um lápis em uma mão e uma aquarela na outra. fazia desenhos de todos os tipos. Usava canetinha, tinta, giz de cera, lápis. Bastava ver um papel vazio que tirava um lápis do bolso e inventava um universo. Francisco era, antes de tudo, um menino muito criativo, cheio de ideias e sonhador. E quem sonha muito, às vezes, tem uns pesadelos no pacote. Esses medos que ele tinha incomodavam demais. Acreditava tanto no medo que o medo tomava conta. E aí chorava, gritava, pedia ajuda para a mãe, para o pai, para a avó. Era tanto medo que ele não conseguia nem dizer o que apavorava ele. Tinha a impressão que se dissesse quem era o monstro que o assustava, ele saltaria da sua boca e se tornaria tão real quanto o seu cachorro. Só que seria enorme, com dentes verdes, e engoliria não só ele, mas a família inteira. Então, não dizia nada. Chorava e pedia para a mãe abraçar ele bem forte. A mãe, que já conhecia esse medo, abraçava, acalmava, e depois que ele parava de chorar, puxava outro assunto para ver se Francisco pensava em outra coisa. Dava certo, pelo menos naquele momento. Um dia, enquanto ele desenhava tranquilamente, a mãe sentou-se ao seu lado e, como que não quer nada, perguntou se ele não gostaria de desenhar aquele medo. Francisco olhou apavorado. Não, aquele medo não. E se ele saísse do papel e corresse atrás dele? A mãe disse que se isso acontecesse, ela acabaria com o monstro, picaria ele em pedacinhos, já que ele era de papel. Francisco achou graça. Picar o monstro em pedacinhos parecia ser boa solução. Mas mesmo assim, ele ainda tinha medo de olhar para aquele monstro. Não queria ver aqueles dentes verdes enormes. Eles eram muito pontudos. Na verdade, Francisco só via os dentes verdes, mais nada. Quando ele percebeu que ele só via os dentes do monstro, pensou: acho que só os dentes não vão conseguir sair correndo. Então falou para a mãe: eu vou fazer só os dentes dele. Posso sentar no seu colo? A mãe abraçou o menino. Estamos juntos, disse olhando bem nos olhos de Francisco. Ele respirou fundo, pegou um papel e um lápis verde, sentou-se no colo da mãe e encheu-se de coragem. Lentamente fez dente por dente do monstro. Como ele desenhava muito bem, o dente ficou igualzinho àquela imagem que ele via dentro da cabeça dele. Ele ficou olhando para o dente verde e o dente verde ficou olhando para ele. Ele ficou esperando o dente sair do papel e correr atrás dele. Mas o dente não saiu. Ficou ali mesmo no papel. A mãe disse: nossa, esses dentes são muito grandes mesmo. E ele não tem olhos? Ele pensou, pensou e disse: deve ter. Mas ele não via os olhos, porque a boca era muito grande. Resolveu imaginar, então, como seriam os olhos daquele monstro assustador. Aos poucos, Francisco foi desenhando um monstro que foi deixando de ser apenas uma dentadura verde. A mãe ficou ali, bem pertinho, caso o medo engolisse Francisco. Acho que acabei, disse ele, olhando desconfiado para o papel. Dava para entender o medo do Francisco. O monstro era medonho. A mãe perguntou se ele iria colorir o monstro.

0: outro, e ele disse que sim, num outro dia. Resolveram prender na parede junto com os outros desenhos. Francisco foi olhando para o monstro, foi olhando, pensando que ele não era tão horroroso assim. E até que ele é um pouco simpático, pensou, e sentiu uma certa leveza, porque o monstro saiu de dentro dele. O monstro ocupava o papel e não mais a cabeça dele. Naquele mês, Francisco foi pintando o monstro cuidadosamente. Cada vez que ele olhava para o desenho, sentia menos medo do monstro. E assim foi. Numa noite, Francisco sonhou com o monstro e ele assustou o menino de novo. Acordou chorando e chamando a mãe. Dessa vez conseguiu dizer para a mãe que era o monstro do Dente Verde. A mãe perguntou se podia pegar o desenho que ele tinha feito para ver se era mesmo aquele monstro. Francisco concordou e examinou o desenho atentamente. A mãe perguntou se poderia fazer picadinho do monstro para que nunca mais ele aparecesse na vida do Francisco. Ele riu e disse: "Ainda não, mãe. Faltam alguns detalhes nesse desenho. Depois que eu terminar o monstro, você pode acabar com ele." A mãe sorriu, concordou e Francisco voltou a dormir. Agora, sem o monstro, que ficou no papel.
1: Sabe por que eu gosto de desenhar? É uma coisa muito legal de fazer, porque acontece muitas coisas no seu sonho e dá pra você acreditar que você viu. Aí na realidade você pode perceber que você viu também.
2: Eu acho que é bom porque aí a gente fica mais feliz, assim. Você vê a ideia formando e aí às vezes você pensa em outra coisa, aí você põe também, aí você pensa em outra coisa e outra, e outra, e outra, e outra. É muito legal. Eu adoro desenhar por causa disso.
3: Eu acho importante a gente se expressar através do desenho para quando você quer falar uma coisa e não quer falar com outra pessoa, só com essa pessoa. Aí você desenha para a pessoa entender.
4: Porque você pode, tipo, aprender um outro jeito através, não da palavra, porque nem sempre de todas as palavras eu consigo escrever. Daí eu me expresso através de desenhos. Porque como eu acho que não vai ajudar nada assim falando, eu acho que é melhor se expressar com os desenhos.
5: É isso aí. Nem sempre as palavras dão conta de dizer o que estamos sentindo. E desenhar nosso medo exige uma grande coragem da gente. Afinal, todo mundo tem seu monstro particular. E se a gente der uma cara para ele no desenho, pode ajudar muito na hora do nosso medo. Desenhar pode ser um grande remédio para sentimentos confusos, porque colocamos ele para fora e, de algum jeito, tentamos organizar aquela bagunça interna nos traços e nas cores que criamos.

0: que eu me sinto quando eu tô desenhando é uma coisa bem científica, que eu me sinto bem feliz quando eu tô desenhando.
1: O sentimento que eu sinto quando eu tô desenhando, acho que é felicidade. E também eu gosto, às vezes eu não gosto do desenho, mas aí eu apago e começo de novo.
2: Eu sinto quando eu desenho que as coisas ficam muito diferentes para mim, porque eu posso criar qualquer coisa.

0: sinto relaxada e mágica. Esse sentimento, eu ainda não sei o nome, só que parece muito emocionante. Eu me sinto calma, eu não fico irritada. Eu começo a relaxar, tipo quando eu tô dormindo, só que acordada.
1: Eu me sinto com liberdade. Tipo, eu tô dentro daquele desenho, né? Eu tô desenhando e minha imaginação vai pra aquele desenho. Daí eu desenho bastante com a minha mãe e daí a gente, tipo, às vezes desenha com as tintas e eu gosto, às vezes, de desenhar um fundo, porque mesmo que isso não signifique nada pra algumas pessoas, pra mim significa bastante. Eu posso, tipo, pensar que eu tô numa floresta ou em alguma coisa. Não precisa ser exatamente a coisa.

0: do céu.
1: Ouvimos Pintar, com Duo Badulac. Para desenhar algo, é muito importante a gente observar cuidadosamente o que a gente vai fazer. Se ela estiver fora da gente, olhamos bem para todos os lados. Se ela estiver dentro, podemos fechar os olhos e prestar muita atenção na sensação, no sentimento, nas cores que aparecem lá no fundo. Eu gosto muito dessa música do Arnaldo Antunes chamada As Coisas, que dá dicas ótimas para observar o que queremos desenhar.

0: O tipo de material que eu mais gosto é lápis grafite, que eu uso antes de pintar, é lápis neon e o lápis normal, e também eu uso o lápis meio metálico, assim, eu também gosto. E borracha.
1: É cola, tinta, eu faço bastante animais e eu gosto muito de fazer colagem. A minha preferida arte é fazer pintura com texturas diferentes, com uma pintura meleca que a gente usa tinta e areia,
2: giz de cera, bastão e tijolinho. Mas como não faz muito tempo que eu ganhei o meu bastão, eu agora praticamente só uso bastão, porque eu ainda não gosto de escrever com o tijolinho.
3: Muitas coisas, tipo cola, lápis de cor, canetinha, muitas coisas. Também papelão.
4: Eu gosto de usar giz pastel,
5: lápis, canetinha. O lápis porque eu faço um corpo lindo. A canetinha porque eu passo por cima e faço as cores.
6: Eu gosto de usar aquarela, lápis grafite.

O som das coisas me ajuda a criar muitas imagens na minha cabeça. Desenhar ouvindo música, por exemplo, me deixa bem imaginativa. Se a gente fechar os olhos e só ouvir o que está à nossa volta, um monte de imagens pode aparecer na cabeça e virar desenho. Então agora eu te convido para fechar os olhos e imaginar o que é esse som. Onde estou? O que está acontecendo nesse lugar? Escute e imagine.

0: aí, conseguiu imaginar algo? Se quiser, faça um desenho sobre o que imaginou e mande para o Instagram do Programa Maritaca. Eu vou adorar ver o que a sua cabeça criou. Tem muitas coisas na natureza que são puras obras de arte. Além das árvores, flores, passarinhos, tem os desenhos nas peles da zebra, da onça e da minha preferida girafa Rastafari, de Zé Cabaleiro.
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E os artistas que se expressaram muito bem nesse programa foram Alice, Benjamin, Lino, Maria, Olivia, Silvestre e Tereza. Então, para acabar esse programa, eu convido você para fazer um desenho que expresse a sua parte mais bonita, aquilo que você mais gosta em você. É tão importante reconhecer isso quanto olhar para os nossos monstros. Bora desenhar o nosso melhor ouvindo How Beautiful Could a Bean Be, de Caetano Veloso.

0: Se eu fosse desenhar alguma coisa pra virar realidade, eu ia construir casa pros moradores de rua pra não ficarem pedindo dinheiro do carro e sofrendo lá. Só isso.
1: Eu queria desenhar uma árvore bem grande. Tipo, eu desenhar uma araucária que eu estiver observando. Ela tem bastante caspa.

0: que ia virar realidade, que ele ia fazer.
1: A primeira coisa que eu ia desenhar era um barco. E daí eu ia desenhar o mar. Um bosque cheio de animais, cogumelos e árvores. E eu desenharia eu e muitas pessoas que eu gosto. Daí eu desenharia a gente numa trilha, num mapa do tesouro. Eu amaria isso.
2: Se um desenho meu fosse virar realidade, eu ia escolher virar uma iguana. Porque são uns lagartos muito legais e eu quase nunca vi uma de perto, vi muito poucas.
3: O meu seria uns quinquilhões de gatinhos. Eu acho muito, muito, muito fofo.
4: Um passarinho para ele poder voar e eu voar junto com ele.
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6: Acabamos de ouvir um episódio do programa parceiro Maritaca. Criação e produção geral de Mariana Pisa. Você pode ouvir esse e outros episódios no site programamaritaca.com.br. Vamos agora para um episódio do Rádio Gibi, que traz o projeto Dançando para Não Dançar e conversa com as alunas e professoras desse projeto especial que há décadas vem formando e transformando crianças e jovens das favelas cariocas. Também vamos conhecer o espertíssimo Fred, que conta um pouco sobre a dança flamenca. O programa ainda traz uma dica de filme para sacudir a poeira, A Batalha do Passinho.
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6: Nosso programa começa na ponta da sapatilha. Vamos conhecer as bailarinas do projeto Dançando para Não Dançar.
10: É lindo demais.
6: Das sapatilhas, rumamos para o sapateado. 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
11: Tem uma roupa especial e tem que sapatear.
6: E depois dos sapatos do flamenco, o programa calça um confortável tênis para cair nos requebros do passinho.
12: 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Vai.
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14: Oi, meu nome é Maíra.
15: Oi, meu nome é Emanuel Batista de Albuquerque Araújo.
16: Meu nome é Maria Luísa.

0: Adora Fernandes de Souza Leão. 9.
1: O que é o que é um pontinho branco preso no espaço? Pontinho branco no espaço. Uma formiga vestida de noiva. É uma formiga vestida de noiva.
2: Quem adivinha o que é? O que é?

0: tenho 10 anos. É uma garota nada popular. É uma garota que sofria bullying na escola e ela passa por aventuras. Muito legal.
1: O Diário de uma Garota Nada Popular é um premiado livro da autora norte-americana Rachel René Russell. Ler sobre histórias de alguém que passou dificuldades que talvez você também tenha passado é uma forma de não se sentir só. Assim, um personagem de um livro pode virar uma espécie de grande amigo e nos tornar mais fortes para enfrentar os desafios da vida. Outra boa forma de nos fortalecer é fazer parte de um time, um conjunto, um grupo. E é com esse espírito que o Rádio Gibi te convida a visitar conosco um grupo muito especial, as professoras e alunas do projeto Dançando para Não Dançar.

0: Fomos até a rua Frei Caneca 139, no centro do Rio, para conhecer a sede e as histórias daqueles que fazem parte desse projeto tão bonito que há mais de 20 anos forma e transforma a vida de pequenos cariocas através de aulas de balé, mas não só. E quem nos recebeu na entrada foi Teresa Aguiar, uma talentosa bailarina que na década de 1990 começou a doar seu tempo e trabalho a essa bela ideia de transformar vidas a partir da dança.
1: Ela é do Canta Galo. Ela faz aula no Canta Galo, mas mesmo assim, a pequena dele vem pra cá. Agora que ele está trabalhando, ele está crescendo, né, Vivo? Pra cá, que é 5 e 6.
0: A inquieta Teresa nos conduziu pelo prédio sede do projeto, uma conquista recente, enquanto se desdobrava em muitas na manutenção do puxado dia a dia do dançando. Não é fácil a vida da bailarina, mas é encantadora. Teresa conferia a aula das alunas mais velhas, que já sabiam fazer o aquecimento sozinhas.
2: Fazer o aquecimento sozinho, depois eu chego para dar aula.
3: Quer ir descendo para conhecer, depois você sobe de escada?
2: Mas eu já estou vindo, tá? Tem que ser rápido.
0: Atendia aos pais que chegavam, coordenava a entrada das pequenas bailarinas, atendia o telefone e, ainda, conseguiu nos contar um pouco sobre o Dançando para Não Dançar.
2: Elas são as mais velhas daqui da... Tem mais tempo de balé. Mais 5 anos, 2 vezes na semana, 1 horinha de aula. Normalmente ficava 1 hora de aula e ficava com a parte da informática. Aqui é o quarto andar onde está a Márcia.
4: Uma do lado da outra.
2: Vocês estão fazendo aula ou estão no banheiro?
5: Estamos no banheiro.
2: Ah, mas tem que fazer aula, Dali. Aqui seria o nosso consultório, onde ficaria o nosso nutricionista um dia o nosso médico, um dia o nosso dentista. É, a ideia sempre foi isso, há 23 anos.
0: A sede tem espaço para aulas de balé, para um nutricionista, dentista, psicólogo e um lugar para reforço escolar e aulas de alemão.
2: A aula de alemão é fundamental porque a gente tem um contato com a Balletschule Berlim. Então tem várias meninas formadas na escola. A Bárbara agora está como solista em Stuttgart. Se a Paulo Serra passou pela Débora Kolke, se Márcia foi para a Alemanha, se agora a gente tem Samara que está no Japão, Samara do Pavão está no Japão, a gente nem acredita nisso. Quer dizer, super bacana, né? E Débora, que tá em Frederico Palácio, Ronan, Luan, Francisca, são e fora as que se formaram e que dão aula aqui. Se tem meninas, por exemplo, Vanessa Duarte, Fernanda Duarte, que eram meninas da Rocinha e faziam faculdades com a gente também. A gente consegue bolsa, agora pouca, vou te falar a verdade, mas antes a gente conseguia bolsa integral para elas. A Mayara se formou na Cândido Mendes, Raíssa se formou na Cândido Mendes, a própria Samara, que está viajando, se formou na Cândido Mendes. É vitrine, né? É uma vitrine para as crianças, né? Canta Galo, Mangueira.

0: No fim das aulas, professoras e alunos puderam conversar um pouquinho com a gente. Uma das alunas das primeiras turmas que hoje se tornou professora é...
1: Márcia Freire. Bem, passa um filme, né? Porque eu, quando eu comecei, eu tinha 12 anos e já era uma idade que eu já estava ali na portinha para, opa, né? Porque as articulações já estavam mais enrijecidas, né? Tem tudo isso, essa aptidão física para o balé existia. Aí, mas eu tinha muita determinação, né? Muita vontade, sempre quis muito. Então, assim, eu não sabia muito bem na minha época, né? Como era, né? O que era o balé clássico, eu via alguma coisa assim por alto pela televisão. Aí eu falei, aí quando surgiu lá onde eu morava, na comunidade, eu falei assim, não, vou lá fazer. Aí, bem na época da inscrição, teve uma apresentação, né? E aí, nessa apresentação, eu falei assim, não, é aquilo que eu quero fazer. E aí, daí foi, graças a Deus, eu tive boas oportunidades, né, para estudar, tive bolsas, consegui, opa, o balé me levou a lugares que eu pouco imaginava na vida e que eu, por minhas próprias condições, eu não ia ter chance nem o alcance de chegar, né? Então, assim, para mim foi enriquecedor e eu espero que isso traga o mesmo para essas crianças que estão começando agora. Inclusive, quando você vê aqueles olhinhos brilhando, tia, quero ser bailarina, quero ser... Eu fui a Cuba, estudei lá por 2 anos e meio, estudei também na Stadt Ballet Schule, acho que foi um mês, aí depois eu tive a outra chance de poder voltar e depois trabalhando como uma profissional, aí trabalhei pelo Ballet de Kiel, na Alemanha também. Eu trabalhei em São Paulo com balé estágio por 10 anos, então assim, graças a Deus eu consegui fazer uma carreira profissional, né? E aí agora eu tô de volta para realmente dar continuidade nas coisas que eu aprendi.

0: Márcia nos contou uma história de sucesso, mas também de muita disciplina, esforço e persistência. Qualidades que as pequenas bailarinas do projeto parecem já ter.
1: Eu vou para a escola, depois eu saio cedo, porque eu tenho que vir correndo aqui para o balé. E depois eu vou para casa, janto e vou dormir.
2: Eu acordo 5h30, para me arrumar, porque eu não moro aqui, né? Moro mais longe. E eu chego na escola 6h59, 6h53 e saio meio-dia e vou pro trabalho da minha mãe. Do trabalho da minha mãe eu me arrumo e eu venho pra cá.
3: Eu também, eu acordo 5 horas da manhã.
4: A gente acorda às vezes às 4.
5: A gente acorda às vezes 4h30.
6: Às vezes 3.
0: Das pequenas para uma turma um pouco mais velha, só um pouco. E aqui a conversa é em alemão?
7: Auf Wiedersehen.
0: Mas também em francês, plié, jeté, fondi, grand battement.
8: Lorena, tenho 11.
9: Eu tenho 13. Laís, pas de bourré, plié,
10: jeté, tangi, grand battement.
11: Muitas.
12: Oi, eu sou Paula, fui bailarina do projeto, fui aluna, hoje eu sou professora. E respondendo à pergunta, os passos do balé não importam onde a gente vá na face da terra, eles sempre serão os mesmos. E isso facilita a nossa comunicação. Se a gente

0: tiver aula com outro professor de outra língua, o que vai mudar é a parte do corpo que ele vai falar na língua dele, mas os passos, plié, batimatandi, GT, é a mesma nomenclatura em qualquer lugar.
1: Perguntamos também, o que é mais difícil fazer no balé clássico?
2: Adágio. Porque tem que sustentar bastante a perna. Aula de ponta também,
3: o pé, a perna, tem que ter muita força no pé pra minha ponta, é muito difícil.
4: E sempre deve estar treinando, né?
3: Mas o mais difícil de todos, tirando esse, é a sapatilha de ponta mesmo.
1: Uma outra pergunta para as belíssimas moças. Bailarinas são perfeitas?
5: Não. Eu sim.
6: Eu perfeito.
7: Ninguém é perfeito.
3: Cada uma tem um defeito.
7: Mas a gente tenta o máximo possível.
3: Cada uma tem seu defeito, mas a gente consegue até o máximo possível que a gente pode. Tem gente que tem mais força na perna, tem outras que não. Tem outras que conseguem levantar mais a perna, tem outras que não.
5: Tem outras que conseguem fazer mais diferente. Cada uma faz diferente.
1: E como é trabalhar em grupo?
7: A gente faz tudo junto, né? Se uma erra, tudo nós temos que errar. Saber disso.
3: Eles pagam.
7: Eu preciso trabalhar com alguém, nunca sozinho.
1: Última pergunta. Será que elas dançam outros estilos?
3: Contemporâneo, hip hop, jazz.
7: Dança do ventre.
8: E o passinho?
9: Foi.
10: Eu sim. Eu danço funk e hip hop na landa.
1: Nos despedimos das belíssimas professoras e alunas do projeto Dançando para Não Dançar e da incansável Tereza Aguilar, desejando muitas realizações e anos de vida para esse trabalho tão especial.

0: A dica de passeio de hoje é o Parque dos Patins na Lagoa. Afinal, também se dança de patins.
1: Oi, meu nome é Emanuel Batista de Albuquerque Araújo. Eu tenho 9 anos de idade. É o Parque dos Patins na Lagoa. Tem um espaço aberto para você brincar. Tem uma zona de brinquedos para se, tipo, se algum pai estiver conversando com outro, você pode deixar o seu filho lá naquela área de brinquedos. Tem um lago para você fazer pedalinho. Dá para você andar de bicicleta. Tem um, tipo, uma rua de bicicleta, é ciclovia.

0: Saímos da sede do Dançando para Não Dançar para conhecer um outro dançarino, dessa vez de flamenco. Vamos deixar que ele se apresente e nos conte um pouco mais sobre o que é a dança flamenca.
1: Fred, 7 anos. Dançar flamenco é, tipo, bem animado, tem que se divertir. Isso que é o bom. Tem uma roupa especial e tem que sapatear. Sapatear é o que tem que tomar mais cuidado, porque tem que saber. E a batida também, que, tipo, 4 vezes sapatear rápido. É, tem vários instrumentos, tipo o cajón, tipo a flauta, né? O mais aproximado do seu corpo é a palma e o sapateado. Você tem que ouvir a música e entrar dentro da música. Eu fui da aula da minha mãe, eu fiquei vendo a aula. Daí um dia veio uma espanhola lá. Daí eu fiquei batendo palma lá pelo ritmo. Daí ela viu, daí eu acho que ela falou pra alguém se tinha uma aula de criança. E daí formou toda essa aula de criança. E daí entraram várias crianças. E delas também foram dançar. Tem músicas que são mais rápidas que as outras. Daí você tem que fazer sua

pateado mais rápido e as que são mais lentas um pouco mais lento. Fica olhando por um ponto quando você tá dançando, porque você não pode achar, tentar achar uma pessoa. Você só tem que olhar por um ponto e dançar, porque senão você vai se confundir todo. A roupa é tipo, pode ser preto, pode ser mais vermelha também. Preto e vermelho são as cores mais que usam, né? Que a da Espanha usa muito preto e vermelho, mas também pode ser outras. Só que eu nunca vi outras, tipo, eu acho que tem que ser preto e vermelho, porque eu nunca vi pessoa usando outras cores. Primeiro começa do início dela e dela fala pra fazer assim: hoje, agora a gente vai fazer um sapateado novo, que daí a gente vai fazendo, a gente junta os vários sapateados, e daí quando for a apresentação, a gente já sabe, daí a gente faz. Só que várias vezes você se confunde com os passos, só que ninguém sabe que você errou. Então você pode fazer, errar, mas errar pode ser errar. Porque não tem certo e errado. Porque o Flamengo tem coreografia, mas também se ninguém nota que você erra, então não precisa se preocupar e fica solto.

nome é Maria Luísa e eu tenho 8 anos. Eu gosto de fazer muffin de banana. Eu sei que precisa de banana, farinha, açúcar. Olha, eu geralmente, quando faço muffin, cupcake, eu uso minha máquina de cupcakes. Misturo, boto nas forminhas dentro da máquina e deixo cozinhando. Não sei se cozinhando, sandai, não sei. Aí depois, quando eu abro, às vezes eu passo cobertura, às vezes não. Aí eu como, só isso. É chocolate mais usada.

0: era um pé só. Você lançava assim, ou então assim. E foi indo, aí depois começou a jogar o pé, começou a mudar, começou a querer inventar, entendeu? Aí começou a mudar. Começou aí, aí foi mudando, mudando. Hoje todo mundo quer dançar pulando. Aí vai inventando, entendeu?
1: Eles começaram a brincar e fazer variações com os passos do funk. Hoje, o passinho virou escola e produto de exportação. Quem foi conferir o início dessa história e registrou foi o cineasta Emílio Domingos, que realizou o documentário A Batalha do Passinho.
2: É, eu já trabalho com documentário há bastante tempo, né? Desde 97.
1: Vamos ouvir trechos da entrevista que Emílio deu ao programa Estúdio Móvel da TV Brasil.
2: Mas o filme deu uma visibilidade para o meu trabalho, por fato do fenômeno, né, vir junto com o filme, né, o filme está registrando um fenômeno que era muito recente e que era muito popular e que ganhou, né, assim, uma camada da mídia, ganhou todas as mídias, né, o passinho fez com que, de certa maneira, o filme também caminhasse junto. O filme foi exibido em mais de 20 países, passou trechos na TV, ganhou uma mídia espontânea absurda. Isso no mundo todo, né? O filme teve crítica no New York Times,

0: saiu na CNN, foi estudado em Harvard com exibição. Então, na Inglaterra também teve uma ótima repercussão, uma crítica no The Guardian e na The Wire.
1: Não tinha 5 mil acessos, não tinha nem 1000 acessos ainda, e eu já dançava.
0: A recepção ao passinho é maravilhosa. Em Nova York, por exemplo, tinha áreas que era proibido, mas até os guardas se encantavam com os dançarinos, assim, ficavam meio impressionados, liberavam um pouco mais para eles dançarem durante a gravação do clipe, né? Acho que é universal, né? A arte é universal e o passinho é uma comunicação, tem uma comunicação imediata, né? Quando eles começam a dançar, mexe com a cabeça das pessoas, né? As pessoas ficam sensíveis à dança.
2: É a batalha do passinho, os moleques são sinistros. Quero ver quem é o melhor e quebra, quebra de ladinho.
3: Assim começou no ano de 2001, mais ou menos. Nós, da comunidade do Rio de Janeiro, encontramos um jeito de fazer uma cultura nossa.

0: você pode conferir trechos do filme e performances de vários dançarinos no YouTube.
1: Preocupado comigo?
2: Quando eu postei meu vídeo, um mês depois, quando eu fui ver no baile na favela onde eu moro, pô, tinha um monte de cebolinha dançando.
3: Fico vendo as pessoas dançando, eu pego o passinho dele.
4: E o patrão falou, outra escola, ou a dança, ou o trabalho.
5: O sonho é ser reconhecido, mas não só pelo mundo funk, reconhecido lá fora.
6: É a batalha do passinho, vai, vai, vai, vai, os moleques são sinistros, vai, vai, vai.
0: E entre sapateados, piruetas e requebros do passinho, Rádio Gibi vai se despedindo dessa edição dançante. 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Basta procurar Rádio Gibi que você encontra a gente. 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
1: Acabamos de ouvir uma edição do programa Rádio Gibi. Você encontra esse e outros episódios no site radiomec.abc.com.br/programas/Rádio Gibi. Vamos para um pequeno intervalo e já já mais rádio animada.
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0: voltamos com a nossa rádio animada e nesse segundo bloco vamos acompanhar o show Eu e Você, do Grupo Cria, gravado ao vivo na Sala Cecília Meirelles, no Rio de Janeiro.
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0: Esse espetáculo lançou o terceiro álbum do Grupo Cria, que há mais de 10 anos se dedica à produção de música autoral para crianças. A formação do Grupo Cria conta com Maíra Martins na voz, Airana Nicodemo no violino, Frederico Cavalieri no clarinete e clarone, Luísa Salles no baixo, Matheus Xavier na percussão e Vinícius Castro na voz, guitarra, direção artística e composição.
2: Olá, eu sou Vinícius Castro, compositor e diretor do Grupo Cria. É um prazer apresentar para vocês o nosso show Eu e Você, aqui na Rádio MEC. Esse show que vocês ouvem hoje apresenta as canções do terceiro álbum do grupo, chamado Eu e Você. As canções são inspiradas na convivência com a minha filha e cada uma fala sobre um pedacinho do universo da paternidade. E foi um processo muito gostoso de composição com a minha filha ao meu lado. Nós tivemos várias participações especialíssimas nas gravações. Artistas como Roberta Sá, Paulinho Mosca, Léo Jaime, Fernanda Takai. E o processo foi muito natural. A gente pensava algum artista que tinha a cara da faixa. Ah, essa aqui ficaria linda na voz do fulano. Fazíamos o convite e, para nossa surpresa, todo mundo acabou topando. Foi embarcando no projeto e ficou um resultado muito bonito.
0: Bom espetáculo!

Boa tarde, pessoal. Eu não sei se vocês sabem, tem uma lei municipal, estadual e federal que quando um grupo infantil fala boa tarde, você responde: eu sou obrigado a falar. Eu não ouvi. Boa tarde. Assim, a lei é muito específica, eu tenho que fazer isso duas vezes. Então, mais uma vez, está sendo gravado pela Rádio MEC, é muito importante que vocês não desobedeçam a lei. Boa tarde, pessoal. Agora sim, está registrado. Obrigado, gente. Nós somos o Grupo Cria, começamos o show com A Escola, do nosso novo disco, que contou com a participação de Paulinho Mosca, maravilhoso. E agora, enquanto eu afino a minha guitarra, a gente vai voltar um pouquinho no tempo e a gente vai tocar a primeira canção infantil que eu compus, inspirada no livro Marcelo, Marmelo Martelo. Acho que vocês conhecem esse livro. Vamos nessa.

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1: Na volta a gente vê.
0: Muito obrigado. Essa canção se chama Quero, Quero. E tivemos a participação de Léo Jaime no disco, também muito especial.

Chuva, que tivemos participação de Fernanda Takai no nosso disco novo. Agora, Voltar no Tempo, também, nosso primeiro disco. Cantar uma canção aí. Umas canções aí. Vamos lá.

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0: Na voz, Maíra Martins.
1: Na bateria, Matheus Xavier.

Essa é candidata pro bolão, hein? Tem que cantar de olho fechado, senão eu não consigo.

0: compartilhar de uma grande vitória. Acho que é a primeira vez que eu toco essa música sem chorar. Assim, impressionante.
1: Na voz, no violão, em todas as composições do Grupo Cria, Vinícius Castro.

Queria apresentar no baixo a sua estreia mundial, tocando contrabaixo. Luísa Salles!

Vamos seguir. Vamos tocar uma música chamada Essa é Pra Dançar. E assim, fica o convite. Não sei se vocês sabem qual o convite, mas de acordo com o nome da música, vocês podem levantar, podem fazer o que vocês quiserem. Mas também, se não quiser, pode ficar sentado, tá? Fica à vontade. Essa é pra dançar, mas não é obrigatório dançar.

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1: Incrível, alta participação. Tem uma pergunta para vocês, quem aí tem um animal de estimação? Você tem, qual o nome do seu animal de estimação? Olha só, é o quê? É um cachorro, é um gato? Um cachorro, maravilhoso. E o seu?
2: Todo mundo tem.
1: Eu também tenho, eu vou falar dessa vez. Eu tenho um cachorro chamado Barry.
2: Vou tocar uma música
1: agora para homenagem a todos os bichinhos de estimação.

0: Podia ser um peixe.
1: Que nunca vai sair do aquário.
0: Ah, mas tão bonitinho. Assim, parece ser um papagaio.
1: Vai comer biscoito, vai deixar farelo.
0: Ah, fica falando tão bonitinho.
1: É bom que vai chegar um rato, pode ser um rato.
0: Um rato dentro de casa, não. Não,
1: não,
0: não. É. Pode ser um porco.
1: Um porco?
0: É.
1: Ah, acho que cabe na banheira.
0: Estão passeando lá perto de casa agora.
1: Você

0: Muito obrigado, gente. Agora é o momento de dizer que está quase acabando. Ah, vocês sabem dessa lei também? Essa lei também, toda vez que a gente fala, ó, está acabando, todo mundo fala, ah, tá bom que vocês já sabiam disso, então tá resolvida já essa questão. Queria perguntar aqui, quem aí já tomou banho hoje? Já? Mas não tá nem de noite ainda. Já rolou, então, o banho. Tá tranquilo? E aqui no palco? Você também, tem certeza?
1: Eu tô... Já passei som, já fiz muita
0: coisa. Eu te abracei.
1: Se... É, não sei se já ainda tá na validade.
0: Ah, né? Então tá, entendi. Tá certo. E você, Matheus?
2: Já, hoje é sábado.
0: Hoje é sábado. Boa.

obrigado, gente. Queria começar os agradecimentos. Agradecer muito o convite e a equipe da Sala Cília Meirelles, sem isso não estaríamos aqui. Agradecer a produtora Letícia Paixão. Agradecer Kika de Medina, dos nossos lindos figurinos. Agradecer Henrique Vilhena no som, Nina Balbi na luz e Yasmin Lira, sua assistente. E agradecer a vocês, todo mundo que veio. Muito obrigado a todos. E vamos cantar uma canção para vocês, que tivemos a participação do muito, muito especial no disco do Coro Infantil do Colégio São Vicente de Paulo. Eu sei que tem alguns por aí que eu sei.

0: Eu e Você, do Grupo Cria, gravado ao vivo na Sala Cecília Meirelles. Confira agora nossas dicas culturais.
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0: Em O Grande Dia da Escolha, livro da escritora portuguesa Daniela Starfield, os pequenos Pedro, Sofia, Joana, Clara e Lucas necessitam tomar uma decisão durante uma atividade na escola primária Sol Nascente. Escolher entre um brinquedo mágico ou um dia inteiro com a família.
1: Olá, ouvintes. Eu sou a Daniela Starfield, autora do livro O Grande Dia da Escolha, versão familiar. No mundo onde as crianças passam cada vez mais tempo ligadas aos ecrãs, este livro convida as famílias a resgatar algo essencial, a presença e o tempo de qualidade. Na narrativa, 5 crianças são desafiadas a escolher entre um brinquedo mágico, símbolo do materialismo e da distração tecnológica, ou um dia inteiro com os seus familiares. A história revela que o verdadeiro tesouro não está no que se pode tocar, mas nos momentos de carinho, presença e união. Com ilustrações coloridas e inclusivas, o livro

0: valoriza a diversidade e mostra que todas as formas de família e de amor merecem ser celebradas. No coração desta história está uma mensagem intemporal. A verdadeira magia é o tempo que dedicamos a quem amamos. Este livro procura sensibilizar pais e educadores para o uso consciente da tecnologia e para o equilíbrio entre o estudo, o lazer e o convívio familiar. E deixo-vos agora um pequeno trecho da obra do capítulo 1. Anúncio da professora. Na escola primária Sol Nascente, a professora Ana anunciou uma atividade especial. O grande dia da escolha. Cada criança teria a opção de escolher entre um brinquedo mágico e um dia inteiro com a família. O entusiasmo era grande e todos estavam curiosos para ver como as crianças fariam a sua escolha. Acredito que cada história é uma oportunidade para ensinar às crianças o melhor de si mesmas. Quero inspirar famílias a desligarem-se dos ecrãs e a criarem memórias que durem para sempre.
1: No embalo do Dia Mundial do Rock, as crianças podem desfrutar de uma vivência cheia de imaginação, histórias e criação inspiradas no universo da Rainha do Rock. A cada sábado, na unidade Passeio da Caixa Cultural do Rio de Janeiro, a leitura de um dos livros, Amiga Ursa, Dr. Alex, Dr. Alex e Phantom, Dr. Alex e Vovó Ritinha, conduz o encontro da oficina Pequenos Arteiros, Roqueiros Criativos. Ao longo das atividades, os participantes conhecem personagens cativantes e entram em contato com diferentes formas de contar e criar histórias, com o acompanhamento da equipe educativa e da artesã Fernanda Miggins. As datas disponíveis são 18 e 25 de julho, das 2 às 4 da tarde. Essa é uma atividade gratuita para crianças de 4 a 8 anos. As inscrições podem ser realizadas no link do perfil da Caixa Cultural do Rio de Janeiro, no Instagram. De 16 de julho a 25 de setembro, acontece em Niterói o RODA, Encontro Internacional de Contadores de Histórias. Esse evento quinzenal promove apresentações e conversas com narradores do Brasil, da África e da América Latina. Os espaços que recebem esse encontro são o Centro Cultural Calbi Peixoto e o Centro Ecocultural Sueli Pontes, combinando apresentações artísticas e rodas de conversa que colocam em diálogo diferentes tradições, estéticas e modos de narrar.
2: Olá, ouvintes da Rádio Animada! Eu sou Rita Gama, contadora de histórias, e junto com a Daniela D'Andrea, estou aqui para convidar vocês para o RODA, Encontro Internacional de Contadores de Histórias de Niterói. Vai ter contador de histórias de Burkina Faso, na África, da Argentina, de Minas, da Bahia. Vai ser uma maravilha para adultos e crianças ouvirem e contarem muitas histórias. Vai ter conversas, oficinas e até um fórum no último encontro. No dia 16, vai ser nossa primeira roda no Centro Cultural Calbi Peixoto, no Fonseca. E no dia 26 de julho, no Centro Ecocultural Sueli Pontes, em Piratininga. Acessem a programação pelo Instagram. Nossa programação vai de julho a setembro. Nos vemos lá. Vem com a gente!
1: E essa foi a nossa Rádio Animada. Você gostou? Se quiser mandar uma sugestão, uma crítica, um pedido musical, envie sua mensagem para a gente. 21 997 100 0537. Escreva também para ouvidoria@ebc.com.br. A sua opinião é muito importante para nós. 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Esse episódio teve roteiro e produção de Brisa Evangelista, coordenação e apresentação de Adriana Ribeiro, programação de Márcia Letícia e sonoplastia de Silas Mendes. Vamos encerrar o programa ouvindo uma última música do Grupo Cria, Brincadeira, composição de Vinícius Castro e participação especial de Zazá Martins Ordini.

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0: Até a próxima semana.
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4: Tilhão, que bom te ver hoje. Hoje aconteceu uma coisa muito estranha comigo. Ainda eu tô tentando entender.
5: Oi, Théo, querido. Bom te ver também. Mas o que que houve? Me conta.
4: Eu ganhei o concurso de redação da escola. Eu fiquei em primeiro lugar. Chamaram meu nome no microfone, na frente de todo mundo.
5: Que barato, Théo. Que conquista também, hein?
4: Sim, eu achei que eu ia ficar felizão. Mas foi estranho. Todo mundo bateu palma, minha professora ficou feliz, meus amigos vieram me abraçar. E eu sorri, agradeci e fiz tudo direitinho, como se tem que fazer nessas horas. Eu sabia que era pra ser um momento feliz, mas na verdade, por dentro eu tava meio quieto.
5: Quieto como se você estivesse comemorando e não comemorando ao mesmo tempo, tipo isso?
4: É, meio isso. Quando eu disse que tava quieto, não era nem alegria nem tristeza. Era um negócio que eu não sei explicar direito. Eu tava feliz, claro, mas ao mesmo tempo eu não tava feliz. Mas eu também não tava triste. Eu gostei de ganhar e ver todo mundo me aplaudindo. Mas é como se eu não merecesse, você entende?
5: Eu acho que eu entendo sim, Théo. Eu tô entendendo que você esperava sentir uma coisa bem diferente nessa hora e isso te deixou confuso.
4: Eu acho que foi bem isso mesmo, Tilhão. Eu fiquei confuso. Eu pensei que todo mundo sempre quer ganhar, né? Eu queria ganhar, a gente queria ganhar. Quando a gente teve a ideia e se inscreveu no concurso, a gente ficou pensando. Já pensou se a gente ganha? Já pensou a escola toda vendo a gente ganhar aquela medalha lá na frente?
5: Peraí, Théo, rapidinho, peraí. A gente quem?
4: Me desculpa, tio. Eu tava lembrando do meu amigo Lucas. Foi ele que me incentivou a participar do concurso. Eu gostei da ideia. E aí a gente se inscreveu junto. Só que eu ganhei e ele não. E o pior é que quando eu fui lá em cima e recebi os aplausos e a medalha, eu vi ele me aplaudindo.
5: Mas peraí, Théo. Pior por quê?
4: Pior é modo de dizer, tio. Mas a verdade é que eu não consegui muito olhar pra ele, sabe? Eu tava feliz e incomodado ao mesmo tempo.
5: Me explica isso melhor, Théo.
4: Eu acho que eu fiquei incomodado de ver o Lucas ali me aplaudindo, sendo que ele mesmo não ganhou. E eu também não sei se ele tava aplaudindo porque tinha que aplaudir ou se ele tava feliz por mim, sabe? Afinal de contas,

0: então ele pode ter ficado meio chateado também, né? A gente planejou tudo junto, foi ele que teve a ideia, e aí na hora H, sou eu que ganho ele, não?
1: Ah, querido, agora eu tô entendendo um pouco melhor você ficar feliz e não ficar feliz ao mesmo tempo.
0: Agora você me explica, tio Leão.
1: Claro. Theo, você gostou de ganhar, mas você ficou meio bolado com essa situação toda do Lucas. Quando veio a ideia do concurso, vocês imaginaram fazer tudo juntos: a inscrição, a redação, o sonho com a vitória. Só que vocês nunca imaginaram que vocês nunca poderiam vencer juntos o concurso, que só um venceria.
0: Verdade, Tilhão. Eu fiquei muito desconfortável de ganhar e ele não. Fiquei com medo dele ficar chateado comigo, Tilhão. Na real, eu fiquei com medo dele ficar com raiva de mim. Fiquei até com medo dele começar a falar mal de mim para outras pessoas, sei lá.
1: Acho que nesse sentido, Theo, você ficou com medo dele ficar com inveja de você, da sua conquista.
0: Tem isso, Tilhão? Porque o Lucas é muito meu amigo. E ele nunca ia sentir inveja de mim. Nunca.
1: Theo, você acha que amigos não sentem inveja uns dos outros?
0: Inveja ele dizer que ele não queria que eu ganhasse? Ah, não. O Lucas não tem isso, não. Nem eu tenho isso dele, a gente é muito amigo. Imagina só se um amigo vai desejar uma coisa dessa pro outro amigo. Jamais. A gente sempre torce um pelo outro. Sempre. Sempre. Bom, quer dizer, eu não sei como eu me sentiria se o Lucas ganhasse concurso no meu lugar.
1: Theo, a inveja é um sentimento humano. Às vezes a gente sente medo pelas coisas que a gente sente, ou pelas coisas que a gente pensa, ou até mesmo medo pelas coisas que a gente pensa ou imagina que as outras pessoas podem sentir ou pensar. Talvez você também sentisse inveja se o Lucas ganhasse o concurso. E eu acho que assusta porque vocês dois são tão amigos que você talvez fique com medo de estragar essa amizade. A questão, Theo, é quando a inveja nos domina tanto que acaba interferindo na relação.
0: Não, isso não. Ele depois até falou pra gente jogar bola amanhã. Então, eu acho que a gente continua amigo.
1: Então, Theo querido, olha só, eu acho que ele pode até ter sentido sim uma pontinha de inveja. Seria até normal. Mas com certeza tem um lado dele que também ficou muito feliz por você ter ganhado o concurso. Você não acha?
0: Eu acho que sentiu. Senão ele não ia ter me chamado pra jogar bola, né?
1: Exatamente, Theo.
0: Conversar contigo é tão bom, tio Leão. Quer saber? Eu vou me permitir ficar feliz que eu ganhei esse concurso. Eu mereço. Quem sabe ele não vence do ano que vem, né?
1: Boa, Theo querido. Gostei de ver. É assim mesmo que se pensa. Quem sabe ele não ganha no ano que vem. Curte mesmo esse seu momento. Você merece.
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6: Começamos com Vanessa da Mata.

0: Essa foi Maria Bethânia cantando Noel Rosa pela 10ª vez. Antes, Ivan Lins com Ai, Ai, Ai, Ai, Ai, Ai, dele e Vitor Martins. Ele teve acompanhado aqui de João Senise. Vanessa da Mata interpretou Eu Sei Que Vou Te Amar, de Tom e Vinícius.
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0: Com vocês, Flávio Venturini, Ney Matogrosso.

0: Ouvimos Deixa o Menino Jogar, de Alexandre Carlo, pelos Natiruts. Antes, Marcela Brandão, cantando André Salomão, Mato Grosso. E Bessame, de Flávio Venturini e Murilo Antunes, por Venturini e Nem Mato Grosso.
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0: Com vocês, Luísa Posse.

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1: Ouvimos Lado B, de Joana e Sara Benchimol, por Joana e Martinália. Antes, Vanderly com a sua Contra o Tempo. E a canção Folhetim, de Chico Buarque, na voz de Luísa Posse.
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1: Vem aí Ana Carolina.

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0: Essa foi Rita Benedito cantando Vanderly, Contra o Tempo. Antes, Vai por Mim, de Vitor Clay e Clóvis de Barros, por Vitor Clay e Clóvis de Barros. E Ana Carolina com a sua Carvão.
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0: Vem aí Áurea Martins e Emílio Santiago.

0: Ouvimos Biquíni e Péricles, com Janaína e Cotidiano, esta de autoria de Chico Buarque, e Janaína de Álvaro Birita, André Sheik, Bruno Gouveia, Carlos Coelho e Miguel Flores. Antes Simone, com Sentimental Demais, de Evaldo Gouveia e Jair Amorim. E Áurea Martins e Emílio Santiago, com Valsa Dueto, de Carlos Lira e Vinícius de Moraes. Voltamos já.
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14: 10 horas e 59 minutos.
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0: Começamos com Lué de Luna e Seu Jorge.

0: Ouvimos as saudosas Preta Gil e Gal Costa com Vá Se Benzer, de Deco Simão, Léo Reis, Sérgio Rocha, Emerson Taquari e Leonardo Reis. Antes, Cazuza e Nilo Romero com Desastre Mental, de Cazuza e Renato Ladeira. E Lued Luna e Seu Jorge com Apocalipse, de Arthur Verocai e Seu Jorge.
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0: Vem aí Marisa Monte e Erasmo Carlos.

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0: Ouvimos Volta por Cima, de Paulo Vanzolini, por Alcione e Ludmilla. Antes, Francis Raime e Lenine, com O Tempo e a Vida, de Francis Raime e Tiago Torres da Silva. E Marisa Monte e Erasmo Carlos cantaram pra gente Tema de Não Querer Ver Você Triste, de Roberto Erasmo e Maria Teles.
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0: Vamos receber Vitor Clay.

0: Esse foi Sérgio Mendes com Mais Que Nada, de Jorge Benjor. Antes, Ana Vitória, cantando de Ana Caetano, Chamego Meu. E O Sol, de Vitor Clay, por Vitor Clay.
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0: Com vocês, Elba Ramalho.

0: Essa foi Simone Maser com Arrastão, de Edu Lobo e Vinícius. Antes, Alceu Valença com a sua Quando Eu Olho para o Mar. E Alba Ramalho com Nos Teus Braços Tem um Paraíso, de Nando Cordel.
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0: Agora é a vez de Zé Luiz Maziotti.

0: Ouvimos Jorge Benjor com a sua W Brasil. Antes, Bete Carvalho com Dança da Solidão, de Paulinho da Viola. E Zé Luiz Maziotti com Anos Dourados, de Chico Buarque e Tom Jobim. Ficamos por aqui. Um grande abraço e até a próxima.
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A fagotista Ariane Petri começou seus estudos musicais aos 4 anos de idade, tendo como primeiro instrumento o piano. Pouco tempo depois, seu professor de piano a apresentou ao oboé e ao fagote, instrumento que ela elegeu para seus estudos. Aos 14 anos, começou a ter aulas de fagote em uma pequena cidade do sul da Alemanha, país onde nasceu. Graduou-se em Karlsruhe, nos cursos de fagote, licenciatura e letras alemãs. Após adquirir vasta experiência em música de câmara, música contemporânea e canto coral renascentista, Ariane veio para o Brasil em 1997. Inicialmente atuou na Orquestra Sinfônica Brasileira, onde permaneceu por 15 anos.

Além da OSB, Ariane integrou as orquestras Real Filarmônica de Galícia, na Espanha, a Orquestra do Teatro Municipal do Rio de Janeiro, a Sinfônica Nacional e a Petrobras Sinfônica. E fez parte do corpo artístico da Sociedade Musical Baquiana Brasileira, em apresentações na Europa, Brasil e Ásia. A fagotista também atua multiplicando o saber sobre seu instrumento, junto a programas como o da Orquestra Neogibá, na Bahia, da Academia Juvenil da Petrobras Sinfônica, da Orquestra Jovem de Paquetá, da OSB Jovem e do Festival Vila Lobos, entre outros.

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nova temporada do Blim Blim Blom traz as mais recentes aventuras de Skandor, o gênio da música. Mas ele não é um gênio da música como Bach, Mozart, Beethoven, Carlos Gomes ou Villa-Lobos, mas um gênio mesmo, com lâmpada e tudo. Chama-se Skandor e é um amante da música. Por isso, ele realiza apenas um desejo para o sortudo que encontra a lâmpada onde ele vive. E tem que ser um desejo exclusivamente musical. Afinal, ele só aparece para quem gosta de música de verdade. Não só para músicos, mas para qualquer pessoa que goste muito, mas muito de música. Já pensou se você achasse a lâmpada de Skandor? Qual seria o seu desejo? Enquanto você pensa, vamos saber qual será o desejo da pessoa que hoje encontrará a lâmpada maravilhosa onde mora Skandor, o gênio da música.

0: No nosso episódio anterior, o contrabaixista e arranjador Ricardo Cândido conheceu o compositor e maestro John Williams. Se você tivesse a chance de encontrar uma lâmpada mágica, o que você pediria? Enquanto você pensa, vamos ver quem vai cruzar o caminho de Skandor, o nosso gênio da música.
1: Existem lugares em que o tempo parece andar mais devagar. Paquetá é um deles. Não tem carros, tem árvores, bicicletas, gente conversando na praça. E às vezes tem até maestros tentando descansar.
2: Finalmente, um pouco de paz.
1: Esse é o maestro Marcelo Jardim. Nos últimos meses, ele só pensa em bandas sinfônicas, e não é à toa.
2: Imagina, faltam só uns 2 dias para começar a loucura. É gente vindo de todo mundo.
1: Isso tudo é porque o Rio vai sediar a Conferência Internacional de Bandas Sinfônicas. É a primeira vez na América Latina. E o Marcelo é organizador.
2: É um evento tão grande que eu acho que até estou sonhando com bandas.
1: Por isso, ele resolveu passar um dia em Paquetá, para descansar, ou pelo menos tentar.
2: Ah, nada como Paquetá para diminuir o ritmo um pouquinho, né?
1: Mas então, andando pela rua, ele acaba parando diante de uma casa especial.
2: 54. Ah, aqui, 44. A casa do mestre, Anacleto de Medeiros.
1: Um dos grandes mestres de banda de música, nascido em Paquetá.
2: Imagina o que ele acharia de um evento com bandas de todo mundo aqui no Rio de Janeiro. É, eu acho que ele ia gostar muito.
1: Talvez até quisesse reger alguma delas.
3: Com licença.
2: Hã?
3: Por acaso o senhor sabe onde fica a Sociedade Recreio Musical Paquetaense?
2: Desculpa, o quê?
3: A Sociedade Recreio Musical Paquetaense. Eu estou procurando faz um tempão.
1: Mas o que será que o escândalo está aprontando? Cadê a fofinha?
3: Está na praia. Ela disse que ela também merecia um dia de folga.
1: Que linda! Está na Praia da Moreninha?
3: Sim, perto da Petra. Andou lendo o romance de Joaquim Manuel de Macedo e agora ela não quer sair de lá.
1: Acontece bastante.
2: Perdão, mas com quem você está falando?
3: Bem, com a Maria Vitória.
2: Quem?
1: Eu. Ah, é. A maioria dos convidados não pode me ouvir.
3: A nossa narradora.
2: Narradora? Existe uma narradora?
3: Claro que sim. Toda boa história tem narradores.
2: E essa é uma boa história?
3: Tem tudo pra ser, não acha?
2: Se você diz.
3: O cenário já temos. É uma ilha encantadora, não é?
2: Você não é daqui, é?
3: Não, mas gosto muito de lugares sem carros. É mais fácil ouvir os passarinhos e as bandas.
2: É, você tem razão. As bandas?
3: Claro. Afinal, eu estou procurando uma sociedade musical.
2: Ah, claro.
1: Aliás, a sociedade ensaiava ali, para aquele lado.
3: Ah, muito obrigado.
1: Eu sou de Paquetá, por isso conheço essas coisas.
3: Excelente! Uma narradora local sempre ajuda.
2: Você está falando sozinho de novo, hein?
3: Não estou.
2: É a narradora?
3: Sim.
2: Certo. Talvez seja melhor não contrariar. Mas por que você está buscando o local onde a sociedade musical ensaiava?
3: Ora, pelo mesmo motivo que você está aqui diante desse casarão.
2: Por causa...
3: Do maestro, claro.
2: Como? Como sabe que estou aqui por causa dele?
3: Ora, por magia. Aliás, excelente escolha. Maestro Anacleto é o tema ideal para uma tarde em Paquetá.
2: E você conhece a obra dele?
3: Claro. Um dos grandes mestres de banda da música brasileira. Também é um tema muito adequado ao seu estado de espírito, não é?
2: O que quer dizer?
3: Bem, você estava pensando na OSB, a Associação Mundial de Bandas Sinfônicas e Conjuntos de Sopros.
2: Mas você lê pensamentos?
3: Só musicais.
2: Isso é extremamente específico, pois estou justamente pensando na 21ª Conferência da OSB, que vai acontecer no Rio de 20 a 26 de julho desse ano. Você gosta de bandas?
3: Muito. Elas conseguem estar em qualquer lugar, num teatro, numa praça, num evento, no coreto.
2: É verdade. As bandas são muito democráticas.
3: E um evento desse tamanho, eu suspeito que o maestro Anacleto teria adorado.
2: Sabe, eu acho que sim. Dá um trabalho enorme, mas também é muito bonito.
3: Principalmente porque muita gente jovem vai participar.
2: Sim, é verdade. Essa é uma das coisas que mais me anima.
3: Você gosta de formar músicos?
2: Gosto. Talvez seja a melhor parte.
3: Bom, já que estamos falando de Anacleto, eu acho que sei qual é o seu desejo.
2: Desejo? Que desejo?
3: Ah, eu nem me apresentei. Hoje eu estou todo fora do roteiro. Mas antes, certas tradições precisam ser respeitadas.
2: Tradições?
3: Sim. Silas, por favor, minha vinheta. Agora sim, permita que eu me apresente. Eu me chamo Skandor e sou o maravilhoso, o festeiro e rítmico gênio da música. E você?
2: Ué, você lê pensamentos? Achei que você soubesse já quem eu sou.
3: É tradição você se apresentar também, já que eu já me apresentei.
2: Tá, faz sentido. Eu sou o professor Marcelo Jardim, da Escola de Música da UFRJ.
3: Músico?
2: Sim, maestro.
3: Ai, que beleza, muito prazer.
2: O prazer é meu, Skandor. Mas que história é essa de gênio da música e desejo?
3: Então, eu sou um gênio com poderes mágicos e realizo desejos ligados à música.
2: Ah, você é esse tipo de gênio. Mas onde está a lâmpada?
3: De folga. Ela também pode aproveitar uma tarde em Paquetá.
1: Todo mundo pode.

0: Enquanto ela se bronzeia, vamos ao seu desejo?
1: Qualquer coisa.
0: Desde que seja musical.
2: A gente já suspeita qual é.
1: Bem...
0: Você quer conhecer Anacleto de Medeiros?
1: Foi tão óbvio assim, é?
0: Você estava olhando para a casa dele com uma expressão muito específica.
1: Ué, existe uma expressão de quero conhecer Anacleto de Medeiros?
0: Agora existe.
1: Você é sempre assim, misterioso?
0: Não, às vezes eu sou dramático.
2: Pior que ele é mesmo.
0: Então?
1: Então o quê?
0: Vamos conhecer o Anacleto de Medeiros?
1: Sinceramente... Depois de conversar com um homem que lê pensamentos, acho que estou preparado para qualquer coisa.
0: Excelente. Suba.
1: Subir onde?
0: Na bicicleta. Eu traria o meu tapete, mas ainda não fui renovar a minha habilitação.
1: Nós dois, nessa bicicletinha...
0: Ela é mágica.
1: Isso não me tranquiliza.
0: Ela também tem cestinha.
1: Isso também não me tranquiliza.
0: Todo mundo anda de bicicleta em Paquetá. E nem sempre é das mágicas.
1: Tem certeza que isso é seguro?
0: Nenhuma aventura inesquecível começa com a palavra seguro.
1: Isso não foi nada reconfortante.
0: Vamos logo, a gente tá atrasado.
1: Atrasados pra quê?
0: Para 1897.
2: E de repente, Paquetá desaparece. Ao abrir os olhos, Marcelo está em outro lugar. Um lugar onde uma banda está tocando.
1: Eu conheço esse som.
2: À frente deles está um quartel do Corpo de Bombeiros. E um sentinela de uniforme observa com muita curiosidade.
1: Onde nós estamos?
3: No quartel do Corpo de Bombeiros, ora.
1: Sim, mas em que ano?
3: Em que ano?
2: Se eu ganhasse uma paçoquinha toda vez que um convidado faz essa pergunta...
3: 1897. Está se sentindo bem, senhor?
2: De repente, alguém se aproxima. E o sentinela fica pronto para bater continência.
3: Coronel Escandura, boa tarde, senhor.
4: Boa tarde, soldado. Quem é esse aí?
3: Um visitante, coronel.
1: Eu sou o Marcelo.
4: Sobrenome e patente?
1: É, Jardim. Marcelo Jardim. Eu sou um maestro.
4: Maestro? Então o senhor chegou aqui em excelente momento. O maestro Anacleto está ensaiando nesse exato instante. Vamos!
2: Então eles entram. E a cada passo, o som vai ficando cada vez mais claro. Eles param para ouvir assim que chegam à porta da sala de ensaio.

0: Não posso acreditar. Que sorte ter encontrado o senhor. Uma coincidência.
1: Coincidência é só outro nome para mágica.
0: Scandor, que bom que é você. Ouviu? É uma das músicas do Anacleto.
1: É claro que eu ouvi. Tá pronto para entrar?
0: Acho que sim.
1: Perfeito. Só não se esqueça de me chamar de Coronel Escandura.
0: Ah, é um bom nome, sonoro. Eu gosto.
1: É genial, modéstia à parte. Vamos.
2: Eles entram e um homem de gestos firmes e olhar atento está falando com a banda.
3: Sopros? É você mesmo, Josias. Cadê a força desses pulmões? Nem parece que é um dos melhores instrumentistas que eu já vi. Força nesse diafragma!
4: Boa tarde, maestro.
3: Ah, coronel, boa tarde. Que honra recebê-lo.
1: A honra é minha, maestro. Permita-me apresentar o senhor Marcelo Jardim, maestro e grande admirador do seu trabalho.
0: É um prazer conhecê-lo. É uma honra.
3: Ora, muito obrigado. Sempre fico feliz em conhecer colegas. O senhor também trabalha com bandas?
0: Trabalho sim, e gosto muito delas.
3: Ah, então já somos amigos.
4: Estávamos ouvindo o ensaio.
3: Espero que tenham gostado.
0: Gostado? Estou emocionado, maestro. Sua escrita é extraordinária. Há uma delicadeza, uma elegância e, ao mesmo tempo, uma alegria.
3: Que descrição bonita. Eu vou guardá-la comigo.
2: Marcelo quase entrega o jogo logo de cara e conta que sua música ainda será tocada mais de 100 anos depois, mas consegue se segurar.
3: Será que então posso mostrar mais algumas peças?
1: Com prazer.

0: Que maravilha!
1: Ah, muito obrigado. Eu tenho um grande amor pelas bandas e pelos instrumentos de sopro.
0: Eu também.
1: Então compreende. A banda consegue ser elegante e popular ao mesmo tempo. Pode tocar para um baile, numa praça ou... Pode até emocionar uma cidade inteira.
0: É exatamente isso.
1: E eu procuro dar um sotaque nosso a essas músicas. Uma maneira brasileira de fazê-las cantar.
0: Anacleto, sua música é maravilhosa, maestro. E sua trajetória também é admirável.
1: A minha trajetória?
0: Sim, nem todos teriam conseguido chegar até aqui.
2: Isso é verdade.
0: Fundar uma banda como esta e

0: Nasce uma referência para tantos músicos.
1: Nascer aqui, um homem negro, filho de uma mulher liberta, em meio à escravidão, é uma história extraordinária.
2: Talvez eu tenha sido muito teimoso.
1: Ainda bem.
2: Mas, sabe, a música me deu oportunidades que talvez eu não tivesse em outros lugares. Por isso, procuro fazer o mesmo por outros músicos.
0: Como assim?
2: Dando espaço a quem quer aprender, ensinando, reunindo gente que ama música. Afinal, uma banda é feita por muitas pessoas. E uma pessoa sozinha não faz música por muito tempo.
0: Concordo plenamente.
2: Se um músico encontra seu caminho, ele também ajuda outros a encontrar os deles.
3: Olha só, eles estão filosóficos. Eu gosto quando os adultos ficam filosóficos.
1: Bem, a conversa está ótima, mas eu quero ouvir mais.
2: Como quiser, coronel.

0: cravo. Magnífico.
1: Que música maravilhosa.
2: Muito obrigado, meus amigos.
0: O corpo de bombeiros ficou muito mais elegante depois que ganhou essa banda.
2: O senhor é muito gentil, coronel. Tenho muito orgulho de ser primeiro sargento, ainda que apenas simbólico.
0: E nós temos orgulho de você, maestro.
2: Obrigado. Mas ainda temos trabalho pela frente. Preciso preencher algumas vagas. Por isso, teremos novas audições esta tarde.
1: Para novos músicos, maestro?
2: Sim, sim, sim, sim. Sabe como é? Uma banda nunca está completamente pronta. Sempre há alguém para ensinar, alguém para aprender e alguém para chegar.
3: Que frase bonita.
0: É muita responsabilidade.
2: É, mas também uma alegria. Descobrir novos músicos é uma das melhores partes do trabalho.
1: Concordo. Formar músicos é uma das coisas mais bonitas que existem.
3: Nessa hora, Skandor fez uma cara muito suspeita.
0: Que cara?
3: Essa aí, que você tá fazendo agora.
0: Eu? Imagina.
3: Desconfio. Mas enfim, logo os músicos começam a chegar. E o maestro pede ajuda.
2: Marcelo, já que você também é maestro, será que poderia me ajudar?
1: Eu?
2: Sim, sim. Preciso dividir os candidatos em pequenos grupos

0: para as audições?
1: Será um prazer.
2: Em poucos minutos, ele organiza os músicos em formações menores, de 5 a 10 pessoas, separa os instrumentos e distribui as estantes.
0: Perfeito, perfeito. Vamos começar com este grupo.

0: Muito bom mesmo.
1: Ah, excelentes músicos aqui.
0: Concordo. Por favor, Maestro Marcelo, anote os nomes destes candidatos.
1: Com prazer, Maestro.
2: Anacleto parece cada vez mais feliz com a ajuda. Já a cara de escândalo vai ficando cada vez mais suspeita.
3: Eu não faço a menor ideia do que você está falando.
2: Aham, claro.
3: Maestro Anacleto, eu tenho uma sugestão.
0: Diga, coronel. Estou sempre aberto a sugestões.
3: Por que não deixamos o Maestro Marcelo regir o próximo grupo?
1: O quê?
0: Excelente ideia!
2: Eu sabia!
3: Eu não consigo enganar você, né, Maria Vitória?
2: Depois de todo esse tempo, nem um pouco.
0: Então, Maestro Marcelo, aceita reger este próximo grupo?
1: Na sua frente, Maestro.
0: Ora, eu não mordo.
1: Ele só corrige.
0: Às vezes.
1: Será uma enorme honra.
0: Então, por favor, a banda é sua.
2: Marcelo se aproxima dos músicos. De repente, ele parece um pouco diferente. Mais sério, mais concentrado.
3: Olha só, ele entrou no modo maestro.
2: Acho que todo maestro tem um modo maestro.
3: Ah, eu também teria um se eu soubesse reger.
2: Você sabe fazer muitas coisas.
3: Mas não todas. Ah, isso seria muito cansativo.
1: Prontos? Então vamos.

0: Por reger uma música minha?
1: Por estar aqui, por ouvir esta banda, conhecer o senhor.
0: Você é muito generoso.
1: Não, só estou sendo sincero.
0: Então permita-me ser sincero também. Foi uma alegria vê-lo reger.
2: Agora eu estou emocionado.
3: Ih, lá vem esse gênio dramático.
2: Sensível. Gênio sensível.
0: Muito bem, senhores. Chamem o próximo grupo.
3: E assim, mais uma vez, Marcelo assume a frente dos músicos.

0: Bravo, bravo! Já vi que vou ter uma tarefa muito difícil. Escolher entre tantos bons músicos.
1: O que é um excelente problema.
0: É verdade. Mas uma coisa eu já posso decidir. Meu futuro assistente está escolhido.
1: Maestro.
0: Não estou brincando. Gostaria muito que trabalhasse comigo.
1: Essa é uma das maiores honras que já recebi.
0: Então aceite.
1: Não posso. Moro muito longe. E não tenho como me mudar para cá.
2: Mais de um século de distância é bem longe, ainda que na mesma cidade.
0: Oh, que pena.
1: Mas posso prometer uma coisa.
0: O quê?
1: Que sua música continuará encontrando músicos e ouvintes e pessoas que a amam.
0: Isso me deixa feliz.
1: E prometo, maestro, que vou passar boa parte da minha vida falando sobre bandas, ensinando e ajudando outros músicos.
0: Então estamos fazendo o mesmo trabalho, só em lugares diferentes.
1: Acho que sim.
0: Neste caso, já considero o senhor meu assistente honorário.
3: É uma excelente patente.
1: Nada me faria mais feliz.
0: Então aceita?
1: Aceito, com muito orgulho.
3: Muito bem, mas eu ainda não estou satisfeito.
0: Não?
2: Como assim não?
3: Quero mais música.
0: O que quer ouvir?
3: Eu exijo uma última peça para terminar essa tarde musical em grande estilo.
0: E qual seria?
3: Pavilhão Brasileiro.
0: Claro, mas tenho uma condição.
3: Qual?
0: O maestro será o Marcelo.
1: Tem certeza?
0: Sim, depois desta tarde, acho que ninguém merece mais esta honra.
1: Maestro, muito obrigado.
0: Não agradeça. Faça música.
1: Ah, isso eu consigo fazer.

0: E foi assim que o maestro Marcelo Jardim conheceu também maestro e compositor Anacleto de Medeiros. Quem será o próximo a encontrar a Lâmpada Mágica de Escandor? Para saber, só no próximo episódio de Bling Bling Blom!
1: No programa de hoje, ouvimos as seguintes músicas de Anacleto de Medeiros: Os Boêmios, Implorando, Não Me Olhes Assim, No Baile, Iara, Benzinho e Cabeça de Porco, com orquestra sob regência de Rogério Duprá. Jubileu, Terna Saudade, Santinha, Avenida e Pavilhão Brasileiro, com o Arte Metal Quinteto e a banda de câmara Anacleto de Medeiros, com arranjos de Vicente Ribeiro. No papel de Anacleto de Medeiros, o ator Alan Rocha.

0: Algodão é uma criação de Tim Rescala.
1: A radionovela O Gênio da Música é escrita por Estefânia de Azevedo e tem sonoplastia de Silas Mendes.
0: Tem Lionel Fischer no papel de Skandor, o gênio da música.
2: E tem a narração de Maria Vitória Abdenur.
0: Você também pode ouvir o nosso programa na internet no site radiomec.ebc.com.br ou no aplicativo EBC Rádios para Android ou iOS.
2: Participe do nosso programa e escreva para a nossa ouvidoria no e-mail ouvidoria@ebc.com.br.
0: Ou ainda enviando mensagem pelo WhatsApp ou Telegram para o número 99710-0537, DDD 21.
1: Até semana que vem, crianças, sempre aos sábados, ao meio-dia, no programa... Blim!

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3: Boa tarde. Vem aí, Milton Nascimento e os Cariocas.

0: Nossa, é você. Tá bom, a gente pode sim. Beijo.
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0: Ouvimos Titãs com Pra Dizer Adeus, de Tony Bellotto e Nando Reis. Antes, Ananda e Clarissa com E Se For Pra Ser Sincera, de Ananda Moraes, Bárbara Dias, Tom Moraes e Clarissa Miller. E Milton Nascimento e Os Cariocas cantando de Aníbal e Eden Silva, Rosa Maria.
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0: Com vocês, Boca Livre.

0: Adonai Pereira, por Eliana e Pedro Luiz. Antes, Kid Abelha e os Abóboras Selvagens, com Alice, Não Escreva Aquela Carta de Amor, de Leone e Paula Toller. E Boca Livre, com Mistérios, de Joyce Monteiro e Maurício Maestro.
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0: Agora é a vez de Belchior e Gilvan de Oliveira.

0: Ouvimos Tiago York JP com Mil Razões, de Daniel Espíndola e Tiago York. Antes, Ângela Rorô com Planos do Céu, dela e Márcio Lomiranda. E Belchior e Gilvan de Oliveira cantaram Aparências de Cury e Fata.
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0: Com vocês, Leila Pinheiro.

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2: Ouvimos Francis Raime e Maria Raime com Lua de Cetim, de Francis e Olivia Raime. Antes, Lô Borges e Fernanda Takai com Tobogã, de Manuela Costa e Lô Borges. E Leila Pinheiro cantando João Donato e Caetano Veloso. Aham!
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2: Vem aí Renato Russo.

0: Ouvimos Sérgio Mendes e Will.i.am com Água de Beber, de Vinícius e Tom. Antes, Dionne Warwick e Isabella Taviani com Close to You, de Hal David e Burt Bacharach. E Renato Russo cantando La Forza della Vita, de Giuseppe Dati e Paulo Valese. Voltamos já!
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0: Vem aí Djavan.

0: Ouvimos Nath Roots e Luiz Melodia com Pérola Negra, de Luiz Melodia. Antes, Aline Calisto com Enfeitiçado, de Afonsinho. E Djavan com a sua Pedra.
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0: Vem aí Nana Caymmi.

0: Ouvimos Ana Rato com Pode Me Chamar, de Fábio Trummer. Antes, Cezinha com O Ciúme, de Caetano Veloso. E Nana Caymmi cantou Tito Madi, Quero Te Assim.
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0: Vem aí Biquíni Cavadão.
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0: Ouvimos Clube da Esquina 2, de Milton Nascimento e Lô Borges, pelo Cidade Negra. Antes, Hélia Duncan cantando Juliano Holanda, O Que Mereço. E a canção Mensagem de Amor, de Herbert Viana, pelo Biquíni Cavadão.
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0: Agora é a vez de Martinália.

0: Ouvimos Ivete Sangalo e Agnes Nunes com Tudo Vai Dar Certo, de Ivete Sangalo, Samir Trindade, Radamés Venâncio e Gigi Cerqueira. Antes Toquinho com a sua Criança é Vida e Martinália com Recado à Minha Amada, de Fiz, Salgadinho e Juninho.
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Essa foi Aioiô, de Henrique Vogler, Luiz Peixoto e Marques Porto. E antes ouvimos Jura de Senhor, ambas na voz de Araci Cortes. Araci, que começou a se destacar a partir de 1923, quando tinha 19 anos, tornou-se a maior estrela do teatro de revista naquela década. Teatro de revista, aliás, que era um ambiente natural do autor de Jura, Senhor. Durante um longo período da década de 20, ele foi o rei da Praça Tiradentes, compondo dezenas de músicas de sucesso. Senhor foi um dos compositores que começaram a dar contornos modernos à música brasileira naquela época. É uma injustiça que não tenha tido o reconhecimento póstumo que merecia, sendo muitas vezes considerado antiquado. Mas, de várias maneiras, Senhor teve sua imortalidade garantida. E uma delas, vejam só, foi por causa de um plágio. Vamos ouvir agora, na voz de Marcos Sacramento, Amar a uma só mulher, de Senhor, e vocês vão ver como ela se confunde com uma outra canção que só seria escrita dali a alguns anos, e na França, La Vie en Rose.

Essa foi Amar a Uma Só Mulher de Senhor, na gravação de Marcos Sacramento. Qualquer semelhança com La Vie en Rose não é mera coincidência. Só que a música francesa foi composta muitos anos depois. Mas a imortalidade do Senhor não ficou só nisso. Ele também entrou para a história da nossa música por causa das gravações memoráveis de seus sambas, feitos por alguém que em pouco tempo se tornaria o maior cantor do Brasil, Francisco Alves.

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Ouvimos Ora Vejam Só e A Favela Vai Abaixo com Francisco Alves e Não Quero Saber Mais Dela com Francisco Alves e Rosa Negra. As três músicas são de autoria de Senhor. A cantora Rosa Negra, que faz dupla com Francisco Alves em Não Quero Saber Mais Dela, foi uma das integrantes da Companhia Negra de Teatro de Jaime Silva, uma das mais bem

0: sucedidas companhias de teatro e revista dos anos 20. Rosa Negra chegou a ter uma breve carreira discográfica, gravando 3 músicas em dupla com Francisco Alves, mas depois desapareceu. Já Chico Alves estava apenas começando uma carreira espetacular como cantor e compositor e só terminaria com a sua morte trágica em 1952. Francisco Alves fez sua estreia aos 21 anos, em 1920, gravando Pé de Anjo, também na autoria de Senhor. Mas o disco, até por suas péssimas qualidades técnicas, não aconteceu. Mas Chico Alves não se apertou. Continuou trabalhando ao mesmo tempo como motorista de táxi e como ator no Teatro São José, onde tinha emprego fixo. Ali fazia todo tipo de papel: malandro, marinheiro, português, policial, galã e almofadinha. Levou muito tempo até que ele se tornasse o cantor principal de uma das peças. Mas aí acabou sendo descoberto.
1: Leia o livro Metrópole à Beira-Mar, de Rui Castro, pela Companhia das Letras.
0: Em 1927, Francisco Alves foi levado para fazer um disco na gravadora Odeon, e ali encontrou o ambiente perfeito. Naquele ano, a Odeon estava introduzindo no Brasil a gravação elétrica, de muito melhor qualidade, com a capacidade de captar todas as nuances da voz de um cantor. O novo processo de gravação tinha sido inventado nos Estados Unidos apenas um ano e meio antes. Era a modernidade entrando pelos ouvidos das pessoas. O encontro entre a voz de Francisco Alves e a gravação elétrica foi perfeito, e a Odeon logo percebeu isso. Somente naquele ano de 1928, ele gravou 71 discos de 78 rotações, uma música de cada lado, num total de 142 músicas. Se somássemos todas as gravações de grandes nomes da música internacional naquele ano, como Carlos Gardel na Argentina, Bing Crosby nos Estados Unidos e Al Bundy na Inglaterra, não daria tudo isso. Hoje, algumas dessas gravações de Francisco Alves podem deixar a desejar em qualidade sonora, mas seu sucesso fez com que muitas das músicas gravadas por ele se tornassem eternas.

Gosto que me enrosco de Senhor, grande sucesso de Francisco Alves, cantado aqui por Clara Sandrone. Antes de 1930, Francisco Alves já tinha se tornado o cantor mais famoso do Brasil. Foi também o primeiro cantor

para ficar rico. Tinha vários carros na garagem e criava cavalos no Jockey Club. Sua temporada no teatro tinha deixado refinado. Comprava os melhores chapéus, engraxava os sapatos todo dia e tinha 20 ternos no armário. Abria as portas para as senhoras e evitava falar palavrões em público. Mas Chico Alves nunca deixou que o homem suplantasse o cantor. Os compositores o procuravam e ele gravava músicas tanto dos mais populares, como Senhor e Freitinhas, como dos mais sérios, como Marcelo Tupinambá, Zequinha de Abreu ou Gilberto de Carvalho. Não abria mão dos ritmos mais ásperos, produzidos por pessoas mais rudes, que viviam em guetos que ele conhecia, pois já tinham sido seu território. Mesmo famoso e poderoso, Francisco Alves continuou a se embrenhar pelas breubas dos subúrbios e a frequentar biroscas. Foi assim que, numa madrugada daquele ano, de 1927, ele entrou na gafieira Estrela d'Alva, no Rio Comprido, e conheceu um sambista sapateiro chamado Alcibíades Barcelos, o Bid, morador de um bairro que, no futuro, seria um dos principais símbolos do samba, o Estácio. Esse bairro do Rio era uma fábrica de bambas, de compositores que faziam música num estilo diferente, próprio do lugar. Raízes do samba, como conhecemos hoje. Foram esses bambas do Estácio que, em 1928, fundaram a Deixa Falar, primeira escola de samba a ser criada. Na conversa com Bid, Francisco Alves perguntou quem era o autor de um samba que ele tinha ouvido numa loja de música, chamado Me Faz Carinhos, no qual estava interessado. E Bid respondeu: o nome do compositor era Ismael Silva.

e faz carinhos de Francisco Alves e Ismael Silva. E a malandragem de Bia de Francisco Alves, ambas na voz de Chico Alves. Essas parcerias de Francisco Alves com os sambistas deram ao cantor a má fama de comprar músicas. Ele comprava mesmo, mas isso era uma prática comum na época. Os compositores viam nisso uma oportunidade de ser gravados por um grande artista. E o cantor, no caso, Chico Alves, se tornava coproprietário da música. Nem a malandragem, nem Me Faz Carinhos foram grandes sucessos. Mas dali a 3 anos, já em 1930, Chico Alves foi uma noite até um botequim frequentado por Ismael Silva. Parou seu Chevrolet cor de azeitona na porta do bar, que se chamava Café do Compadre, e chamou pelo sambista. Mesmo Chico tendo gravado Me Faz Carinhos, os dois nunca tinham se falado. Naquela conversa, dentro do carro de Francisco Alves, o cantor propôs comprar todos os sambas de Ismael. Chico gravaria as músicas e eles dividiriam o dinheiro da venda dos discos. E depois desse encontro, a música popular brasileira nunca mais foi a mesma.

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Ismael Silva, Newton Bassi e Francisco Alves, cantado pela dupla Francisco Alves e Mário Reis. Ao contrário de Chico Alves, Mário Reis já começou sua carreira sob a égide do microfone elétrico. Com sua voz suave, Mário não poderia ter sido cantor na era da gravação acústica, quando era preciso gritar diante do cone para se fazer ouvir. Talvez percebendo isso, o compositor senhor, depois de conhecer Mário Reis e gostar dele, ainda levou um bom tempo até levar a gravadora Odeon. Mas também, quando isso aconteceu, foi um estouro. A gravação que Mário Reis fez em 1928 de Jura, do próprio senhor, vendeu o que na época parecia impensável, 30 mil discos. Ao saber disso, Francisco Alves tomou um susto. Ele próprio, que era o cantor mais famoso do Brasil, nunca tinha vendido tanto. O máximo que tinha chegado era 25 mil discos, quando não quero saber mais dela. Mas isso depois de 8 anos de carreira, e Mário Reis só estava na praça havia 3 meses. Os dois ficaram amigos. Chico e Mário se admiravam, trocavam ideia dos corredores da Odeon e se visitavam. E Chico, espertamente, pode ter intuído que uma forma de neutralizar Mário seria juntando-se a ele numa dupla. E foi assim que a dupla Francisco Alves e Mário Reis acabou gravando 24 músicas. Uma delas foi a que vocês ouviram há pouco, O Que Será de Mim. E a outra vocês vão ouvir agora, de Ismael Silva, Newton Bassi e Francisco Alves, Se Você Jurar.

0: Se você jurar, de Ismael Silva, Newton Bassi e Francisco Alves com a dupla Mário Reis e Chico Alves.
1: Leia o livro Metrópole à Beira-Mar, de Rui Castro, pela Companhia das Letras.
0: No finalzinho de 1920,

29. O rico ambiente musical do Rio ainda nos reservaria uma surpresa deliciosa. Levada pelo compositor Josué de Barros, entrou no estúdio da Vitor, naquele dia 4 de dezembro, uma cantora baixinha, sorridente, de olhos verdes, muito vivos, ia gravar seu segundo disco. O primeiro não tinha sido exatamente um sucesso, mas quem prestasse atenção naquela voz e naquele jeito único de cantar, talvez já pudesse adivinhar que estava diante de um fenômeno, e não estaria enganado. O nome da cantora era Carmen Miranda.

Dona Balbina, de Josué de Barros, com Carmen Miranda. Nesta, que foi uma das primeiríssimas gravações de Carmen, ela já mostra o seu canto meio falado, completamente informal e inovador. E isso era apenas o começo. Dali a poucos meses, Carmen gravaria seu primeiro grande sucesso, a canção que marcaria a introdução da fala carioca na música, o início da modernização do nosso jeito de cantar. De autoria de Gilberto de Carvalho, com arranjo de Pixinguinha, a marchinha de carnaval Pra Você Gostar de Mim. Ou, como ficaria conhecida pela eternidade afora, simplesmente Taí.

Pra Você Gostar de Mim, ou Tá Aí, Gilberto Carvalho com Carmen Miranda. Mas Carmen Miranda não estava sozinha em matéria de modernidade. Aquele finalzinho dos anos 20 trouxe muitas inovações para a música brasileira. Uma delas foi a gravação do samba Na Pavuna, de Almirante e Homero Dornelas. Primeira vez que se gravou a percussão de escola de samba em disco, já na era da gravação elétrica. E um detalhe, a música era interpretada pelo próprio Almirante e por um grupo chamado Bando de Tangarás, do qual fazia parte um rapaz franzino chamado Noel Rosa.

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2: Na Pavuna, de Almirante Homero Dornelas, com o Almirante e o Bando de Tangarás, do qual fazia parte Noel Rosa. E Com Que Roupa, de Noel Rosa, com ele próprio, em gravação de 1930. No crepúsculo dos anos 20, Noel Rosa, com suas letras sofisticadas, a variedade temática, as imagens urbanas, surgia no cenário para revolucionar mais uma vez nossa música. Era o começo de uma nova década. E de uma nova história. E com isso encerramos este que foi o quinto e último programa da série Metrópole à Beira-Mar, o Rio Moderno dos anos 20. Um abraço a todos.
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4: 15 horas e 57 minutos.
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6: Olá, ouvintes. Eu sou Cacá Santiago e está começando agora o Baú Musical. Hoje vamos percorrer a linha do tempo de um cantor, compositor, violonista brasileiro que encanta com suas letras e melodias marcantes, João Bosco. Para celebrar vida e obra deste gênio de nossa música, o programa será dividido em dois episódios dedicados ao cantor, que completa 80 anos de vida em 2026. Nascido em Ponte Nova, Minas Gerais, em 13 de julho de 1946, João Bosco de Freitas Mutti veio de uma família árabe. Para a alegria de seu pai, foi o primeiro homem depois do nascimento de 5 filhas mulheres. 4 anos mais tarde, os Mutti receberam um novo integrante, irmão mais novo, que também seguiria a profissão de cantor, Tunai. Em casa, cresceu cercado pelo bandolim, pelo piano, violino e o canto. Aos 12 anos, ganhou seu primeiro violão e passou a integrar sua primeira banda de rock, que ganhou o nome de She's Gary, inspirado na música de Little Richard, de quem era fã. João também tinha Elvis Presley como ídolo, e em terras brasileiras, o samba-canção e nomes como Ângela Maria e Calbi Peixoto ocupavam um lugar especial em seu coração. Com o objetivo de estudar engenharia, no início da década de 1960, o cantor embarcou rumo a Ouro Preto. Por lá, descobriu os encantos do jazz, da bossa nova e, posteriormente, do tropicalismo. Foi também na cidade histórica que João conheceu Vinícius de Moraes, seu primeiro parceiro musical. Foi o poeta o responsável por apresentá-lo a Tom Jobim. Deste encontro, nasceria, anos depois, a primeira gravação de Bosco em disco, que ganhou o espaço no álbum lançado pela gravadora do jornal O Pasquim. No lado A, o veterano Tom Jobim, com Águas de Março. E do lado B, o iniciante João, com Agnus Sei. Em terras cariocas, para passar férias em 1970, João Bosco conheceu outra importante figura de sua trajetória artística, Aldir Blanc, que se tornaria seu parceiro mais frequente de composição. Um ano depois, a fértil união de Aldir e João seria consagrada nacionalmente pela gravação da canção Bala com Bala, na voz de Elis Regina.

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0: Neste primeiro bloco musical, ouvimos uma parceria de João Bosco e Vinícius de Moraes na interpretação de João e do grupo Os Cariocas, Samba do Pouso. Antes tivemos duas composições de Aldir e João Bosco, Agnus Sei, com João cantando, e Bala com Bala, na voz de Elis Regina.
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0: Já formado em engenharia, João Bosco decidiu mudar-se para o Rio de Janeiro, onde ganhou seu primeiro LP, que recebeu seu nome na capa. O trabalho evidenciaria a parceria com Aldir Blanc, trazendo uma seleção formada, em sua maioria, por composições escritas juntos. Paulo Emílio e Cláudio Tolomei também estavam presentes em 3 das 11 canções do disco. Em 1974, as músicas da dupla Aldir e João voltaram a ganhar interpretação de Elis Regina e novamente viraram sucesso na voz da Pimentinha. Caça à Raposa, segundo o LP do cantor, foi lançado em 1975. No repertório estavam apenas composições de João e Aldir. Entre elas, De Frente para o Crime, Dois Pra Lá, Dois Pra Cá, que ganhou fama na voz de Elis, e Kid Cavaquinho, que tinha sido gravada anteriormente por Maria Alcina.

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1: A parceria junto ao Aldir Blanc ainda ganhou outros dois álbuns com repertório formado apenas por composições da dupla: Galos de Briga, de 1976, e Tiro de Misericórdia, de 1977. Fosse interpretando suas próprias canções ou sendo elas gravadas por outros artistas, a carreira de João Bosco seguia rumo certo, emplacando sucesso atrás de sucesso. Fechando a década de 1970, o cantor ainda gravou um novo trabalho, Linha de Passe, que tinha no repertório outra importante composição junto ao Aldir, o Bêbado e a Equilibrista. A música, composta inicialmente como uma homenagem a Charlie Chaplin e regravada por Elis em seu álbum Essa Mulher, também de 79, tornou-se um marco na carreira dos três, virando hino da anistia durante os anos difíceis da ditadura no Brasil.

0: Estas foram O Rancho da Goiabada, com Zélia Duncan e Pedro Luiz e a Parede, Falso Brilhante, na voz de Zé Luiz Maziotti, e O Bêbado e a Equilibrista, com interpretação de Pedro Mariano, filho de Elis Regina.
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0: A década de 1980 chegou para João Bosco trazendo oportunidades internacionais. Ao lado de Caetano Veloso e Ney Matogrosso, se apresentou no famoso Festival de Montreux. Sua participação no Festival Yamaha, no Japão, em 1984, rendeu a canção Prêt-à-porter de Taffetas, também composta com Aldir Blanc, o prêmio de melhor música. Em 1983, sua centésima apresentação em shows ganhou um LP, João Bosco ao vivo, centésima apresentação. Foi nesta época que passou a compor com novos parceiros, mas sem, claro, abandonar Aldir Blanc. João Bosco ainda lançaria, até o final dos anos de 1980, os discos Essa é a Sua Vida, Comissão de Frente, Gagá Birô, Cabeça de Nego, Ai, Ai, Ai de Mim e Bosco.

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0: Encerramos o baú musical de hoje com Prêt-à-Porter de Tafetá, na voz de João Bosco, música dele e de Aldir Blanc. Ouvimos ainda Jade, composição e interpretação de João Bosco, Coisa Feita de João Bosco, Aldir e Paulo Emílio, com a cantora Alcione. E começamos com Emílio Santiago cantando as canções Desenho de Giz e Papel Machê, de João Bosco com Abel Silva e de João Bosco com Capinã. O programa de hoje teve produção de Cacá Santiago e Juliana Souza. Ficamos por aqui, mas voltamos semana que vem com mais João Bosco para você. Até lá!
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3: Você conhece o Cristo Redentor? Localizado no Parque Nacional da Tijuca, é uma das sete maravilhas do mundo moderno. De braços abertos, a estátua do Cristo no topo do Morro do Corcovado oferece uma linda vista panorâmica da cidade maravilhosa. Visitar o Cristo Redentor é uma experiência única e inesquecível. 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
6: Olá, vamos começando mais um programa Circular Brasil de música instrumental. Hoje, vamos apreciar mais de perto talentos de três regiões diferentes do país. A gente começa com o Sudeste, com faixas de um disco do violonista e compositor André Geraisati, de São Paulo, com seu universo pessoal no violão cordas de aço. Dessa vez, serão temas do disco DADGAD. Logo depois, vamos para a região sul do Brasil, mais especificamente para o Rio Grande do Sul, conhecer melhor a música do grupo Camerata Brasileira, através de faixas do álbum Deixa Assim. E para terminar, vamos ao Nordeste, para a Bahia, apreciar o trabalho do bandolinista e compositor Quinho Xavier, com temas do disco Demonstrando. E aí, tá preparado? Ouvidos atentos e coração aberto, o Circular Brasil está no ar.

André Geraisati é um violonista apaixonado pelas cordas de aço. Ele é um veterano da nossa música e um dos principais atuantes deste instrumento no país, o violão de 6 cordas com cordas de aço. Seu universo particular é muito marcante e você vai reparar isso aqui nos temas que a gente vai ouvir, né? A música do André Geraisati já esteve aqui no nosso programa e agora ele volta, mas com faixas de um outro disco, inédito aqui no Circular Brasil. O nome do disco é D.A.D. G.A.D. E você deve estar se perguntando, mas o que é isso? D.A.D. G.A.D. O título se refere a uma das afinações do instrumento musical utilizada nas faixas desse disco. O André tem essa faceta de, eventualmente, tocar o violão com cordas afinadas de uma outra maneira, não convencional. Por isso, o título D.A.D. G.A.D. são as cifras das notas musicais da afinação do instrumento, ou seja, significa Ré, Lá, Ré, Sol, Lá e Ré. Vamos começar ouvindo 2 músicas para abrir os trabalhos do programa de hoje. As 2 são de autoria do André Geraisati. A gente ouve agora Vozes e, logo na sequência, Manágua.

Esse é o som do violonista e compositor André Geraisat, de São Paulo, e você está acompanhando o programa Circular Brasil, de música instrumental. Estamos ouvindo algumas faixas de um disco dele chamado DADGAD. Acabamos de tocar Manágua, e antes dela foi Vozes. Vamos ouvir mais duas faixas desse trabalho e entrar um pouco mais no universo tão particular, tão original desse compositor brasileiro. Vem aí Altiplanos, e na sequência, Verde, ambas de autoria do André Geraisat.

Esse é o programa Circular Brasil de música instrumental. Estamos passando por três regiões do Brasil no programa de hoje: Sudeste, Sul e Nordeste. Neste momento, nós estamos na primeira atração, o violonista e compositor André Geraisati, de São Paulo, Sudeste do Brasil. Nós acabamos de ouvir faixas de um disco dele chamado D.A.D.G.A.D. Esse título pode parecer meio estranho, mas ele se refere a uma das afinações das cordas do violão, utilizada pelo músico nas faixas desse disco. Ele eventualmente usa as afinações fora do convencional mesmo. E ele é um craque das cordas de aço, um dos principais expoentes deste instrumento no nosso país. Foi o fundador e integrante de um excelente trio de violões, o Trio Dalma. O André Geraisati também já fez produções importantes, organizando projetos com turnês nacionais de grandes artistas da música instrumental do Brasil. E agora é hora de fazer a mala e partirmos. Vamos continuar nossa viagem. Hoje a viagem é longa, tem chão, viu? De São Paulo, vamos para o Rio Grande do Sul, região sul do Brasil. Vamos conhecer um pouco melhor a música do grupo Camerata Brasileira. Camerata Brasileira é um conjunto instrumental de Porto Alegre, formado em 2002 pelo bandolinista Rafael Ferrari. Eles juntam elementos de gêneros como o jazz e o samba, além de fazerem também uma mescla de ritmos brasileiros. Aqui no programa Circular Brasil de hoje, vamos conferir faixas de um disco dessa galera chamado Deixa Assim, o primeiro CD que eles produziram. A gente começa com releituras da ária da Baquianas

Estamos na nossa segunda atração do programa Circular Brasil de Música Instrumental. Estamos na região sul do país, conhecendo melhor o trabalho do grupo Camerata Brasileira. São faixas do disco Deixa Assim. Essa que tocou agora foi Santa Morena, do Jacó do Bandolim. E antes dela, a gente ouviu Ária, da Baquianas Brasileiras número 5, de Heitor Villa-Lobos. A Camerata Brasileira é liderada pelo bandolinista Rafael Ferrari e neste disco ainda contou com os músicos Anderson Balbueno, no pandeiro, Luiz Barcelos, no cavaquinho, Moisés Lopes, no violão e Rafael Malmit, no violão sete cordas. Apesar das faixas do disco serem um pouquinho longas, a gente vai poder ouvir mais uma música aqui no programa. Vem aí agora mais uma releitura. Dessa vez é Carinhoso, do Pixinguinha e João de Barro.

Essa foi Carinhoso, do Pixinguinha e João de Barro, uma releitura feita pelo grupo Camerata Brasileira, um conjunto instrumental da região sul do Brasil, lá do Rio Grande do Sul. Eles foram a segunda atração do programa Circular Brasil de Música Instrumental de hoje. Nós ouvimos faixas do disco Deixa Assim. O grupo é liderado pelo bandolinista Rafael Ferrari. E agora é hora de fazermos nossas malas novamente e partirmos para a nossa terceira e última atração de hoje. E olha, a viagem é longa, viu? Do Rio Grande do Sul, a gente vai para o Nordeste, para a Bahia, conhecer melhor a música do bandolinista e compositor Quinho Xavier. Agora estamos na Bahia e vamos conhecer melhor a música de um bandolinista e compositor desse estado. Quinho Xavier foi desde cedo influenciado por compositores como Jacó do Bandolim, Valdir Azevedo, Hermeto Pascoal e Egberto Gismonti. E gosta de experimentar misturas, fusões de diferentes modalidades musicais. Ele gravou um disco chamado Demonstrando. Todas as músicas são de autoria dele, várias delas com parceiros. Vamos ouvir algumas faixas desse álbum aqui e agora. Vem aí Andréa, de autoria do Quinho Xavier, e logo depois Beijando o Rio Joanes, numa parceria dele com o saudoso Aldir Blanc.

Este é o som do bandolinista e compositor Quinho Xavier, da Bahia, Nordeste brasileiro. Estamos ouvindo faixas de um disco dele, chamado Demonstrando. Essa faixa que ouvimos agora foi Beijando o Rio Joanes, uma parceria dele com Aldir Blanc. Antes dela, a gente ouviu Andréia, de autoria do Quinho Xavier. Vamos agora para as três últimas músicas do programa Circular Brasil de hoje. E as três são faixas ainda deste mesmo álbum. A gente toca agora Pati 2. Música do Quinho Xavier, depois vem Aquela Tal Loucura Mansa, do Quinho e Zeca Freitas, e para terminar, Vivo Tão Feliz, do Quinho Xavier e Gileno Félix.

Essas foram as últimas músicas do programa Circular Brasil de Música Instrumental de hoje. Foram faixas de um disco do bandolinista e compositor Quinho Xavier, da Bahia. A gente acabou de ouvir Vivo Tão Feliz, música do Quinho e do Gileno Félix. Antes dela, foi Aquela Tal Loucura Mansa, do Quinho e Zeca Freitas. E a primeira se chama Pati 2, música do Quinho Xavier. O título do álbum, do qual saíram essas faixas, é Demonstrando. E aqui a gente termina essa edição do programa Circular Brasil de Música Instrumental. Ou melhor, essa viagem de hoje, né? Começamos por São Paulo, depois fomos ao Rio Grande do Sul e, para terminar, fomos à Bahia. Os caprichosos trabalhos técnicos do programa ficam por conta do Rafael Napoli.

0: Leão. Eu quero agradecer aqui a sua companhia e a sua audiência, que é muito importante para a gente, viu? E lembre-se que você pode ouvir também o nosso programa pela internet, bem parecido com o formato de podcast. Basta ir no endereço radios.ebc.com.br, vou repetir, radios.ebc.com.br, e quando estiver lá dentro, procurar pelo nosso programa, o Circular Brasil. Lá, inclusive, você pode ouvir todos os programas que já foram pro ar até hoje. E olha, já tem muita coisa lá. Para você ter uma ideia, esse aqui é o programa de número 98. Está se tornando um verdadeiro mapeamento da música instrumental do Brasil, de ontem e de hoje. Grande abraço. E fique ligado que a gente tem um próximo encontro aqui, neste mesmo dia e horário, na semana que vem.
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1: 17 horas e 59 minutos.
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7: Olá, amigos. Eu sou o Rui Castro e esse é o primeiro programa de uma série de 5 sobre o samba jazz. Samba jazz? Sim. Um gênero musical que surgiu no Brasil por volta de 1960 e que foi, por aqueles anos, a melhor música instrumental do mundo. E isso não é só coisa de brasileiro. Foi mesmo. E é fácil provar. Eu disse instrumental.

Essa foi Quinta Essência de J.T. Meirelles, com um grupo de estúdio chamado Os Cobras, gravado, acredite, há exatamente 60 anos. A formação dos Cobras tinha alguns dos maiores instrumentistas brasileiros da época. Nos saxos, Paulo Moura, Aurino Ferreira, Cipó e o próprio Meirelles. J.T. Meirelles, como ele se assinava. Raul de Souza ao trombone, Hamilton ao trompete, Tenório Júnior ao piano, Hugo Marotta no vibrafone, Zezinho no contrabaixo e Milton Banana na bateria. Feras em seus instrumentos, ou cobras, como se dizia. E o que era o samba jazz? Uma espécie de braço armado da bossa nova, uma bossa nova heavy metal. Um som vigoroso, pesado, cheio de swing, em que eram interpretadas canções já existentes, quase sempre da bossa nova, ou temas originais, inéditos, compostos pelos próprios instrumentistas. Embora se chamasse samba jazz, sua alquimia rítmica podia incluir um andamento romântico e também ecos nordestinos e até africanos. Era uma fusion. E que fusion? Como é que se pode definir melhor o samba jazz? Não é música brasileira em ritmo de jazz. E não é jazz em ritmo de samba. É uma terceira coisa, uma fusão mesmo. Nele você tem a formação instrumental típica dos pequenos grupos de jazz. E tem o ritmo do samba, da gafieira, que foi em grande parte de onde ele saiu. E de repente, pode ser também o contrário. E por que era o melhor do mundo? Porque na época, a música popular americana parecia já não ter mais para onde ir. Ao passo que o jazz estava vivendo uma fase terrível. A fase do free jazz, quase abstrato, estava afastando os ouvintes. E a música europeia,

Continuava a mesma pasmaceira dos últimos 20 anos, exceto dos Beatles. E aí não era música instrumental, era vocal. Mas por enquanto chega de teoria, vamos à prática. Com Os Cobras, Praia e Menina Demais, ambas de autoria de Orlandivo.

Menina Demais e antes Praia, com os Cobras. As duas músicas são de autoria do delicioso cantor e compositor Orlandivo, tão popular na época e hoje tão esquecido. Por acaso, é também de Orlandivo o tema a seguir, Samba Toff, com o saxofonista Juarez Araújo e o trombonista Nelsinho. Era a faixa de abertura de um disco chamado Bossa Nova nos States, de 1962, um dos primeiríssimos discos de samba jazz. E dando um salto de 40 anos, teremos dois temas pioneiros do gênero, Sambop e Samba Novo, só que na interpretação de um grande músico dos anos 2000, Paulinho Trompete, acompanhado da banda Sambop, com, entre outros, Amileto Stamato ao piano e Vidor Santiago ao sax.

Samba Toff de Orlandivo, com Juarez Araújo e seu conjunto. E com Paulinho Trompete, Sambop de Durval Ferreira e Maurício Einhorn. E Samba Novo, do mesmo Durval, mas com parceria de Newton Chaves. Um dos expoentes do samba jazz foi o saxofonista Meirelles, também compositor de temas que se tornaram standards do gênero, ou seja, que muita gente gravou. Um deles é Quinta Essência, que ouvimos na abertura do programa e vamos ter agora em outra gravação pelo próprio Meirelles em seu disco de 1964, intitulado simplesmente O Som. Quem o acompanha é o seu conjunto Os Copa 5, com Luiz Carlos Vinhas ao piano, Pedro Paulo no trompete, Manuel Guzmão no contrabaixo e Dom Um na bateria. Com essa mesma formação, temos a seguir Solo, outro tema de Meirelles.

0: Quintessência e solo, dois estándares do samba jazz compostos e interpretados por Meirelles. Você deve ter notado que são faixas longas, com muitas improvisações, mas isso era raro no samba jazz. Quase sempre os solos tinham de ser mais curtos, por pressão das gravadoras, para que tocassem no rádio e se tornassem, de certa forma, sucessos populares. É claro que eles não iam para as paradas, nem se falava deles na revista do rádio, mas sim, muitos tocavam nos melhores programas.
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Essa foi Ataque, de Almir Deodato, com o próprio Almir no órgão e no piano. Mesmo Almir, que pouco depois iria para os Estados Unidos e se tornaria um dos grandes vendedores de discos, com seus arranjos para o Earth, Wind and Fire. Aqui ele era acompanhado pelo seu grupo, os Catedráticos, cada qual realmente um mestre em seu instrumento. O tema Ataque deu nome a um disco que Almir gravou em 1966, já no fim do samba jazz. Como diz o nome, é incrível o ataque da entrada em uníssono, vibrante, potente, como se os músicos já apresentassem o seu cartão de visitas nos primeiros acordes. Vamos de mais Almir Deodato. Essa gravação de Os Grilos, que vamos ouvir, estava sempre no rádio, e com razão. Veja como era contagiante e moderna essa canção, não por coincidência, de Marcos e Paulo Sérgio Valle, que até hoje arrebentam a cena musical internacional. E em seguida, ainda com Almir Deodato, a swingada Samba do Dom Natural, de autoria de Pingarilho.

com Eumir Deodato e os catedráticos Os Grilos, de Marcos e Paulo Sérgio Vale, e Samba do Dom Natural, de Pingarilho. Pingarilho você provavelmente não conhece, um arquiteto e artista plástico carioca que fazia grande música nas horas vagas, e talvez ainda esteja fazendo, mas não mostra para ninguém. Seu parceiro na época era o cronista e também arquiteto Marcos Vasconcelos. Aliás, um arquiteto diferente, o Marcos, famoso no Rio dos anos 60, não pelos prédios que construía, mas pelo que se recusava a destruir. Sim, havia gente assim no Brasil. Outro craque do samba jazz foi Dom Um Romão. Ele era um baterista com longa carreira nas gafieiras cariocas. Tocou por muito tempo na famosa boate Vogue, em Copacabana, e foi o baterista do famoso disco de Frank Sinatra com Tom Jobim. A adesão de Dom Um ao samba jazz foi natural. Ela lhe permitiu formar um grupo como ele queria. Veja sua interpretação de Jangal, do Orlandivo, e Consolação, de Baden Powell e Vinícius de Moraes. Em Jangal, o solo de trompete é de Pedro Paulo, e em Consolação, temos Edson Maciel ao trombone.

Jangal de Orlandivo e Consolação de Baden Powell e Vinícius de Moraes, ambas com Dom. Muitos dos músicos do samba jazz tinham tocado nas gafieiras da Praça Tiradentes, que as pessoas frequentavam para dançar. Mas se você me perguntar qual seria o coração, o centro geográfico do samba jazz, esse lugar não pode ser outro que o Beco das Garrafas, aquele bequinho da Rua do Vivier, em Copacabana. É isso. Ao contrário do que muitos pensam, o Beco das Garrafas nunca foi exatamente um lugar da bossa nova. Quando os irmãos Giovanni e Alberico Campano o criaram, em meados dos anos 50, a música vigente era o samba-canção, e ele era o cenário de Dolores Duran, até que chegou o samba jazz. O Beco passou a ser um lugar exclusivamente para ouvir música, e música bem barulhenta, naquelas microboates, o Little Club e o Bottles. Um dos primeiros a se apresentar lá foi Sérgio Mendes. Ele morava em Niterói, era muito jovem e atravessava a Bahia para tocar de graça, porque o esperto Alberico dizia que ele ainda estava aprendendo. Isso era bem Alberico. Mas também, como é que ele ia imaginar que aquele garoto novinho um dia ia ser o Sérgio Mendes? Vamos então ao muito jovem Sérgio Mendes, tocando temas de samba jazz de sua autoria, ainda no tempo do Beco das Garrafas, Primitivo e Noa Noa. Com ele, as feras Raul de Souza e Edson Maciel ao trombone, Aurino Ferreira no sax tenor, Héctor Costita no sax alto, John Neto ao contrabaixo e Edson Machado na bateria. Precisa mais?

Noa Noa e antes Primitivo. Dois temas de Sérgio Mendes, com ele próprio ao piano, em comecinho de carreira, quando ainda quase tinha de implorar para tocar piano no Beco das Garrafas. Impressionante a potência, não é? E de Primitivo não tem nada. Nos conjuntos de samba jazz, em geral, o que se destaca são os instrumentos de sopro, saxofones, flautas, trompetes, trombones. Mas eles podiam também ter em primeiro plano o mais bossanovista dos instrumentos, o violão. E o violão de um super músico, Geraldo Vespar. A música dispensa apresentações. É o Estamos Aí, de Durval Ferreira, Maurice Einhorn e Regina Werneck.

0: Estamos aí de Durval Ferreira, Maurício Einhorn e Regina Werneck, um violão espetacular de Geraldo Vespar. E com isso encerramos esse primeiro programa da série Samba Jazz. No próximo, vamos continuar apresentando grandes expoentes do samba jazz instrumental, como Edson Machado, Tenório Júnior, Raul de Souza e Moacir Santos. Não perca!
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No Música e Músicas do Brasil de hoje, nós vamos conferir o lançamento do álbum Valsas de Esquina, com o violinista Yuri Rakievich e a pianista Olga Kopylova, dedicada à importante série de Francisco Mignone. Seja muito bem-vindo, você é o nosso convidado. O Música e Músicas do Brasil começa agora. Em seu terceiro álbum, o duo formado por Yuri Rakievich e Olga Kopylova apresenta as 12 valsas de esquina em arranjos inéditos para violino e piano, desenvolvido especialmente pelos próprios intérpretes. A única peça originalmente adaptada por Mignone para essa formação, a valsa número 2, serviu de ponto de partida para o projeto. As transcrições preservam as melodias e a riqueza harmônica das obras, ao mesmo tempo em que redistribuem passagens e ajustam tonalidades para valorizar o diálogo entre os dois instrumentos. Parceiros desde os tempos da USESP, Yuri Rakievich e Olga Kopylova consolidam, nesse lançamento, uma trajetória de mais de 15 milhões de reproduções em plataformas digitais. Nós vamos iniciar o programa com as valsas de 1 a 4 de Francisco Mignone, violinista Yuri Rakievich e a pianista Olga Kopylova.

Ouvimos as valsas de esquina de 1 a 4 de Francesco Mignoni com o violinista Yuri Rakievich e a pianista Olga Kopylova. Francesco Mignoni foi um dos nomes centrais da música brasileira do século XX. Compositor, pianista, regente e professor, ele transitou por diferentes linguagens ao longo da carreira, mas encontrou no nacionalismo uma de suas marcas mais fortes. Inspirado pelo convívio com Mário de Andrade e pelas experiências musicais da juventude, o compositor incorporou à escrita de concerto elementos da música popular urbana brasileira, mas sem abrir mão do refinamento técnico e da riqueza da sua linguagem. Deste álbum, lançado em 5 de junho de 2026 pela Azul Music, o violinista Yuri Rakievich e a pianista Olga Kopylova interpretam as valsas de esquina, números de 5 a 8, de Francesco Mignoni, em uma versão para piano e violino feita pelos próprios intérpretes.

Ouvimos as valsas de esquina, de 5 a 8, de Francisco Mignoni, com Yuri Rakievich, violino, e Olga Kopylova, ao piano. Escritas entre 1938 e 1943, as 12 valsas de esquina nasceram das lembranças de Mignoni das serenatas e rodas musicais das esquinas de São Paulo. As peças recriam o universo das valsas, dos choros e das serestas, evocando a sonoridade do violão e da flauta, transformando essas referências populares em música de concerto. Simples na aparência, mas elaborada em sua construção, elas se tornaram um dos pontos mais altos da produção pianística do compositor e um marco do nacionalismo urbano brasileiro. Nós vamos encerrar com as valsas números 9, 10, 11 e 12, de Francisco Mignoni, com Yuri Rakievich, violino, e Olga Kopylova, ao piano.

Ouvimos as valsas de esquina de 9 a 12 de Francesco Mignone, Yuri Rakievich, violino, e Olga Kopylova, ao piano. Este álbum que apresenta

apresentamos hoje foi lançado em 5 de julho de 2026 pela Azur Music e pode ser adquirido nas principais plataformas digitais. E vamos aproveitar os minutos finais do programa para conferir mais uma interessante gravação da pianista Olga Kopylova, também lançada pela Azur Music. Nascida no Uzbequistão e formada pelo Conservatório Tchaikovsky de Moscou, Olga Kopylova mudou-se para o Brasil em 2000, ingressando ao ZESP como pianista titular, cargo que ocupou por mais de 2 décadas. Desde então, além da intensa atuação como solista, camerista e professora da Academia de Música da UZESP, a pianista vem construindo uma estreita relação com a música brasileira, registrando em disco obras de importantes compositores nacionais. Ouviremos então um trecho de Seresta, de Camargo Guarnieri, Olga Kopylova ao piano, Orquestra Sinfônica do Estado de São Paulo e a regência de Isaac Karabchevsky.

0: Com a seresta de Camargo Guarnieri, interpretada pela pianista Olga Kopylova, a Orquestra Sinfônica do Estado de São Paulo e a regência de Isaac Karabchevski, encerramos mais um Música e Músicos do Brasil. Muito obrigado pela sua companhia e até o próximo programa. E como sempre, eu espero por você. Até lá.
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4: Você sabia que a Biblioteca Nacional é a maior da América Latina? O acervo, que inclui raridades, abriga desde livros raros e manuscritos antigos até mapas detalhados e periódicos históricos. É um importante centro de preservação cultural no Brasil. Lá, além de poder ler um livro de diferentes épocas e lugares, você pode desfrutar de exposições temporárias e visitas guiadas. Um verdadeiro tesouro situado na Avenida Rio Branco, no centro. 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
4: Hoje no Faixa Musical você confere o EP inédito Casa Azul, da cantora e compositora Afra.

0: cantora e compositora carioca inaugura uma nova fase da carreira em um passeio pelo afropop, samba e MPB, ao longo das 5 faixas de seu novo trabalho. Afra surgiu na nova cena em 2019, já lançando um EP chamado Três Letras, misturando referências que vão de Jorge Aragão e Alcione a Beatles e Alabama Shakes. Em 2020, Afra fez parte da trilha sonora da websérie Esconderijo, a série, e no ano seguinte, em 2021, emendou no...
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5: Vagamente, de Roberto Menescal com Tomás Improta.

0: Vida Minha, música e interpretação de Roberto Rutiliano. Antes, Vagamente, de Roberto Menescal, com Tomás Improta.
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0: Amanhã, de Danilo Penteado, com o grupo 4 a 0.

0: Cantareira, de Fernando Caneca, com Arthur Maia. Antes, Amanhã, de Danilo Penteado, com o grupo 4 a 0.
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0: Sonho Meu, de Dona Ivone Lara e Délcio Carvalho, com Leandro Braga.

0: Floresta do Navio, de Sérgio Ferraz, com Ana de Oliveira e Sérgio Ferraz. Antes, Sonho Meu, de Dona Ivone Lara e Délcio Carvalho, com Leandro Braga.
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0: Valsa, de Heitor Villa-Lobos, com Turíbio Santos.

0: Moda, de Gabriel Nóbrega, com Cilibrina. Antes, Valsa, de Heitor Villa-Lobos, com Turíbio Santos.
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0: Cadência, de Juventino Maciel, com Daniela Spielmann.

0: Parque Lage, música e interpretação de Lipe Portinho. Antes, Cadência, de Juventino Maciel, com Daniela Spielmann.
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0: Estrela do Pôr do Sol, de Vinícius Dorim, com Vinícius Dorim, Hermeto Pascoal, Arismar do Espírito Santo, Nenê, André Marques, Írio Júnior e Enéas Xavier.

0: Estrela do Pôr do Sol, de Vinícius Dorim, com Vinícius Dorim, Hermeto Pascoal, Arismar do Espírito Santo, Nenê, André Marques, Írio Júnior e Enéas Xavier.
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4: Olá, ouvintes das rádios Nacional e MEC. Eu sou Renata Lima e este é o Bate-Papo com a Ouvidoria, o espaço de escuta cidadã da Empresa Brasil de Comunicação.
5: Eu sou Edson França. O esporte reúne famílias, aproxima gerações e desperta emoções. Com futebol feminino não é diferente.
6: E eu sou Gal Bastos. Nesta edição, a voz do público revela manifestações sobre transmissões, acesso aos jogos e programação esportiva.
4: Recentemente, o Sem Censura da TV Brasil reuniu as pioneiras do futebol feminino para recordar a trajetória de quem ajudou a construir a modalidade e abrir o caminho para as novas gerações.
7: O estádio sempre foi lotado porque era novidade. Nós superamos aquele preconceito e aquela proibição. Então todo mundo queria saber se realmente as mulheres estavam 100% no futebol também.
5: À medida que o futebol feminino amplia sua visibilidade, crescem as manifestações sobre transmissões, direitos de exibição e formas de acompanhar as competições.
6: Estou sem conseguir assistir a TV Brasil há vários dias e não consegui acompanhar os jogos do futebol feminino.
5: A Diretoria de Operações, Engenharia e Tecnologia informou que a demanda foi encaminhada à retransmissora responsável para a regularização do sinal.
6: A programação anunciava a transmissão do Brasileirão Feminino, mas a retransmissora exibiu outro conteúdo.
4: A Gerência Executiva de Planejamento e Rede Nacional explicou que a TV Brasil distribui sua programação por meio de emissoras parceiras que podem realizar inserções locais previstas em lei.
5: A área informou ainda que entrou em contato com a retransmissora para apurar o ocorrido e orientou o cidadão sobre outras formas de acesso ao sinal.
6: Enquanto assistia ao jogo, apareceram anúncios de apostas, pedidos de Pix e sorteios cobrindo boa parte da tela, e isso atrapalha a transmissão.
5: A Superintendência de Comunicação Digital esclareceu que os anúncios eram retransmissões irregulares e solicitou a remoção dos canais identificados.
4: E o interesse pelo futebol feminino não termina com o apito final.
6: Seria possível assistir às reprises ou aos vídeos das partidas pelo TV Brasil Play?
4: A Gerência de Transmídia explicou que a TV Brasil pode transmitir os jogos ao vivo, mas não possui direitos para disponibilizá-los posteriormente na plataforma.
5: À medida que o futebol feminino amplia sua visibilidade, crescem também as dúvidas sobre direitos de transmissão e o interesse de outros veículos em acompanhar a modalidade.
6: Gostaria de saber se existe autorização para retransmitir legalmente os jogos da Copa América Feminina exibidos pela TV Brasil.
5: O gabinete da presidência esclareceu que esse tipo de autorização deve ser solicitado diretamente à organizadora da competição, pois a TV Brasil possui direitos restritos à transmissão em televisão aberta.
4: Quando o assunto é programação esportiva, as manifestações revelam diferentes percepções sobre a cobertura do futebol feminino.
6: Eu gostava quando a emissora transmitia a Série B masculina. Acho que a mudança para o futebol feminino reduziu o interesse do público.
5: Em sentido diferente, outra manifestação destacou a cobertura da Copa América Feminina.
6: Quero parabenizar a equipe pela transmissão da Copa América Feminina. Espero que outras competições também possam ganhar espaço.
4: As duas manifestações foram encaminhadas à Diretoria de Conteúdo e Programação para conhecimento e acompanhamento das diferentes percepções do público sobre a programação esportiva.
5: Essas manifestações tratam de conteúdos produzidos pelos veículos da Empresa Brasil de Comunicação, que acompanham a expansão do esporte e a preparação para a Copa do Mundo Feminina da FIFA Brasil 2027.
4: É essa escuta que chega à ouvidoria e ajuda a identificar oportunidades de aperfeiçoamento dos serviços oferecidos à sociedade.
5: O futebol reúne famílias, aproxima gerações e cria memórias. Ao ouvir essas diferentes vozes, a ouvidoria transforma a experiência do público em informação para aproximar a comunicação pública da sociedade. Até o próximo Bate-Papo com a Ouvidoria.
6: Participaram desta edição
5: Gal Bastos, Renata Lima e Edson França na apresentação,
4: Roberta Dante na revisão,
5: Jaime Batista na operação de áudio
4: e Messias Melo na sonoplastia.
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10: Olá, amigos, aqui é Sidney Ferreira. Você está na Rádio MEC e este é o Jazz Livre. Em setembro de 2024, o quarteto Time Out se apresentou na Sala Cecília Meirelles, dentro da série Sala Jazz. O grupo é formado por Ana Azevedo, Dan Sebastian, Lipe Portinho e André Frois. O quarteto prestou uma homenagem ao lendário pianista e compositor Dave Brubeck. E você fica agora com este concerto.